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0: São 2 da manhã.
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3: Bem-vindos ao Momento de Saúde com a Doutora Joana Canais. Um espaço de medicina, parentalidade consciente e desenvolvimento pessoal, com informação e ferramentas práticas para a vida real. Não quero ir à escola. Compreender e acompanhar a ansiedade. No nosso primeiro encontro, falámos sobre o regresso às rotinas e sobre a importância de preparar esta transição sem tentar mudar tudo de um dia para o outro. Hoje quero aprofundar uma frase que nesta altura do ano se ouve em muitas famílias. Não quero ir à escola. Por vezes esta frase aparece logo na noite anterior. Outras vezes surge de manhã, acompanhada de choro, irritação, dores de barriga ou uma dificuldade enorme em sair de casa. Quando isto acontece, é natural que os pais não saibam como reagir. Devemos insistir? Devemos deixar a criança ficar em casa? Será apenas uma tentativa de evitar uma obrigação? Ou estará a criança verdadeiramente ansiosa? A resposta começa por compreender que um comportamento é muitas vezes uma forma de comunicação. Quando uma criança diz que não quer ir à escola, pode estar a dizer muitas coisas diferentes. Pode estar a dizer, tenho medo de não conseguir, não sei se vou ter amigos, tenho dificuldade em separar-me de ti. Há muito barulho e demasiados estímulos. Não gosto de falar à frente da turma, tenho medo de me enganar. Ou até, está a acontecer alguma coisa na escola e ainda não consigo contar-te. Também pode simplesmente estar cansada e a precisar de tempo para se adaptar a uma nova rotina. O primeiro passo é, por isso, não tirar conclusões demasiado depressa. A ansiedade perante uma mudança é uma reação humana e, até certo ponto, natural. Uma escola nova, uma turma diferente, um professor que ainda não se conhece ou o reencontro com as exigências escolares podem provocar insegurança. Mesmo uma criança que gosta da escola pode sentir ansiedade nos primeiros dias. E nem sempre essa ansiedade aparece sob a forma de medo. Nas crianças pode manifestar-se através da irritabilidade, do choro, dificuldade em dormir, maior necessidade de proximidade, dores de cabeça, dores de barriga, náuseas ou falta de apetite. Estas queixas físicas não significam necessariamente que a criança esteja a fingir. O corpo e as emoções estão ligados. Quando estamos ansiosos, o nosso corpo pode reagir verdadeiramente. Naturalmente, uma queixa física intensa, persistente ou acompanhada de outros sintomas deve ser avaliada por um profissional de saúde. Mas quando percebemos que o desconforto aparece, sobretudo antes da escola, e melhora quando a criança fica em casa, é importante procurar também o que poderá estar a acontecer emocionalmente. Como podemos então responder? A primeira orientação é, antes de tentar acalmar a criança, procure regular-se a si próprio. Quando estamos atrasados e ouvimos não quero ir, podemos sentir irritação, impaciência ou até medo. Podemos começar a pensar, ela nunca se vai adaptar. Isto está a acontecer todos os dias. Não posso chegar novamente atrasada ao trabalho. Estes pensamentos são compreensíveis, mas podem fazer com que respondamos de forma mais brusca ou ansiosa. Antes de falar, experimente parar por alguns segundos, pousar os ombros e fazer uma inspiração lenta. Não precisa de ficar completamente calmo. Precisa apenas criar espaço suficiente para responder com intenção, em vez de reagir automaticamente. O segundo passo é tentar compreender. Em vez de dizer imediatamente, não tens nada com que te preocupar, experimente. Estou a perceber que hoje está a ser difícil ir para a escola. Queres dizer-me qual é a parte mais difícil? É a despedida, as aulas, os colegas ou alguma coisa diferente? Se a criança não conseguir responder, podemos ajudá-la com perguntas simples, sem a pressionar. Também podemos dizer, talvez ainda não consigas explicar. Eu fico disponível para te ouvir quando estiveres preparado. O objetivo não é fazer um interrogatório, é abrir uma porta para que a criança possa falar. O terceiro passo é validar a emoção sem reforçar o evitamento. Podemos dizer, percebo que estejas com medo. As situações novas podem mesmo assustar. E acrescentar, eu acredito que és capaz de enfrentar este dia e vamos pensar no que te pode ajudar. Esta segunda parte é muito importante. Acolher a emoção não significa permitir automaticamente que a criança evite aquilo que lhe provoca a ansiedade. Quando evitamos sistematicamente tudo aquilo de que temos medo, podemos sentir alívio imediato, mas o medo tende a crescer. A criança começa a acreditar que só ficou segura porque não foi à escola. Por isso, sempre que não exista doença ou uma situação concreta que justifique ficar em casa, procuramos manter a rotina escolar e, ao mesmo tempo, oferecer apoio. Em vez de prometermos não vai acontecer nada de mal, podemos transmitir uma mensagem mais realista. Não sei exatamente como vai ser o teu dia, mas sei que não estás sozinho e que vamos lidar com o que acontecer. Podemos também dividir o desafio em partes menores. Em vez de pensar em todas as horas que vai passar na escola, a criança pode concentrar-se no próximo passo. Primeiro, vestir. Depois, tomar o pequeno almoço. A seguir, chegar à escola. E por fim, entrar e cumprimentar o professor ou um colega. Para crianças mais pequenas, uma rotina visual pode ser muito útil. Também pode ajudar a combinar uma despedida curta e previsível. Um abraço, uma frase especial e a indicação concreta de quando se voltam a encontrar. Por exemplo, agora vais entrar. Depois do lanche da tarde, eu venho buscar-te. Gosto muito de ti e sei que consegues. Despedidas muito prolongadas e sucessivos regressos à porta podem aumentar a insegurança. A criança percebe a hesitação do adulto e pode interpretar essa hesitação como um sinal de que a escola não é um lugar seguro. Isto não significa abandonar a criança a chorar ou ignorar o seu sofrimento. Significa transmitir com carinho e firmeza, eu vejo que isto é difícil e acredito que estás seguro e que és capaz. A articulação com a escola também é fundamental. Se a criança está particularmente ansiosa, converse com o professor ou o educador. Pode ser possível combinar que um adulto a receba à entrada e que lhe seja atribuída uma tarefa simples quando chega ou que possa sentar-se perto de alguém conhecido. Muitas vezes saber exatamente o que vai acontecer nos primeiros minutos reduz uma grande parte da ansiedade. No final do dia, evite começar imediatamente com muitas perguntas. Algumas crianças precisam de comer, descansar ou brincar antes de conseguir falar. Mais tarde, pode experimentar 3 perguntas. O que correu bem hoje? O que foi mais difícil? E o que poderia tornar o dia de amanhã um bocadinho mais fácil? Repare que não perguntamos como tornar o dia perfeito, Perguntamos apenas o que poderia torná-lo um pouco mais fácil. Quero agora ensinar uma ferramenta simples que pode ser usada por crianças e adultos. O semáforo emocional. Podemos imaginar três cores. Verde significa estou tranquilo e sinto-me capaz. Amarelo significa estou preocupado, mas ainda consigo avançar com alguma ajuda. Vermelho significa a emoção está muito intensa e preciso primeiro de acalmar o meu corpo. Antes de sair de casa, pergunta à criança que cor tem a tua emoção neste momento. Se estiver no amarelo, podem escolher uma pequena ajuda. Levar um objeto de transição, respirar lentamente, entrar com um colega ou recordar a sequência do dia. Se estiver no vermelho, não precisamos de discutir ou explicar muito naquele momento. Podemos começar pelo corpo, colocar os pés no chão, inspirar suavemente e fazer uma inspiração mais longa, como se estivéssemos a soprar uma vela devagar. Repetir três vezes. Depois podemos dizer: não precisamos de resolver o dia inteiro agora. Vamos apenas fazer o próximo passo. Esta ferramenta não serve para eliminar todas as emoções desagradáveis. Serve para ajudar a criança a perceber o que está a sentir e a descobrir do que precisa para avançar. E quando devemos procurar ajuda? Quando o sofrimento é muito intenso ou persistente. Quando existem crises frequentes, recusa escolar repetida, alterações importantes do sono ou da alimentação, dores físicas recorrentes, isolamento, perda de interesse pelas atividades habituais ou uma mudança acentuada no comportamento. Também devemos agir rapidamente se suspeitarmos de bullying, exclusão, dificuldades de aprendizagem ou qualquer situação que possa colocar a criança em risco. Nestes casos, é importante conversar com a escola e procurar apoio junto do seu médico de família, pediatra, psicólogo ou outro profissional que acompanhe. Quanto mais cedo compreendermos o que está por detrás do comportamento, mais facilmente podemos ajudar. O desafio desta semana é reservar 5 minutos por dia para um pequeno encontro emocional com a criança. Sem telemóveis, sem corrigir e sem dar imediatamente conselhos. Pergunta apenas: o que foi bom no teu dia? O que foi difícil? Queres que eu te ouça ou queres ajuda para pensar numa solução? Esta última pergunta é muito importante. Muitas vezes as crianças, e também os adultos, não precisam logo de uma solução. Precisam primeiro de sentir que foram ouvidos. A mensagem que quero deixar hoje é esta: a ansiedade não desaparece porque mandamos a criança deixar de ter medo. Também não diminui quando passamos a afastá-la de todos os desafios. Diminui quando a criança se sente compreendida, encontra apoio e descobre, através de pequenas experiências, que é capaz de enfrentar situações difíceis. As informações partilhadas nesta rúbrica são gerais e educativas e não substituem uma avaliação individual por um profissional de saúde. Obrigada por estar aqui comigo. Eu sou a doutora Joana Canais e não se esqueça, cuide de si, cuide dos seus e lembre-se, pequenas mudanças podem transformar a nossa saúde e a nossa vida.

0: 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Boa tarde.
1: Boa tarde.
0: Carlos, olha lá, então tu és dois. Também está certo. Carlos. Carlos é plural, é dois.
2: Olha, arranjei-te maneira de ganhares a vida.
0: Como é, como é?
2: Já vais ver.
0: Já vou beber, é tão fixe.
3: Aqui o senhor Alexandrino, prazer em conhecer.
1: Está,
3: passou
1: bem.
3: Era bigodinhos para pendurar balões.
2: Onde és?
3: Vai, desculpar.
2: Vai contratar-te para cantar o fado.
0: Cantar o fado, eu? Nunca. O fado é o veneno da raça. Eu sou contra o fado. Morram os fadistas.
4: Cala a boca para a sua rica saúde. 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
0: Diga lá saber dos seus fregueses. Eu sou contra o fado. Matam-se fregueses, matam-se guitarristas, arrebentam-se com as violas.
5: Oh, mas isto é demais, oh.
6: Deixa o carro, não é o direito, homem. 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
0: Eu sou médico, tenho a obrigação de curar as chagas de caráter social. Há para aí tantas semanas, porque é que se não organiza a semana antifadista? Um por todos e todos contra o fado. Todos contra o fado. Triste e sozinho.
1: Ora, agora vamos então ouvir umas variações de fado em ré menor, o distintíssimo guitarrista, o nosso amigo Polidori, que é uma coisa que, desculpem esta, mas tenho a paciência de novo.
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3: Amiga Esdrubal, você é sempre amável. 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
4: Senhor Doutor Vasques, aceita esta pequena lembrança de uma sua grande admiradora.
3: Obrigadinho, filha. Dá uma beijinha. Dá uma beijinha, sua toda.
5: Oh, camarada Vasco, tenha paciência. Eles querem mais fados. 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

0: São 3 da manhã.
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2: Boa tarde a todos, espero que estejam todos muito, muito, muito bem, de saúde física, de saúde mental. Chamo Joana Esteves, sou psicóloga clínica e da saúde e bem-vindos a mais um consultório de psicologia. Aqui, relativamente aos temas que vou escolhendo, acabam por ser muito baseados no que vou vendo ao longo das consultas na clínica. Ao longo do mês de julho, fui vendo que as pessoas vão adiando a procura de ajuda e vem sempre o pensamento que isto passa ou isto resolve-se. Não. Qual é o problema com este tipo de pensamento? É que a situação agrava-se e por vezes fica mesmo muito limitante. Por isso, o tema de hoje é quando procurar a ajuda de um psicólogo. Há que ter noção que eu não tenho que estar sempre feliz, cheia de energia e super sociável para ter uma boa saúde mental. Posso perfeitamente estar triste, com menos vontade de sair ou então de estar com outras pessoas e até atravessar se calhar uma fase menos produtiva. No entanto, quando essas situações prolongam ou então se tornam muito recorrentes e isto depois acaba por implicar alterações no meu comportamento, no meu humor, aí sim convém procurar ajuda. Um acompanhamento certo, num período mais frágil, podem ser resolvidos. As perturbações podem ter várias origens, várias causas e podem surgir em qualquer tipo de pessoa. E isto quer dizer que pode surgir em idosos, em adultos, em crianças, em homens ou então em mulheres. Os transtornos da saúde mental podem implicar o acompanhamento por psicólogos, assim como também consultas regulares com outros especialistas em saúde mental, por exemplo, por psiquiatras. Existem várias situações de sintomas, de diagnóstico e tratamento, mas também existem muitos sinais, alguns deles são mais comuns e aí sim é que devemos estar atentos. Só para termos aqui uma noção, um em cada 5 portugueses sofre de uma perturbação mental. A depressão e a ansiedade são as mais comuns. Um em cada 5 são valores altos. Convém estarmos atentos a nós, ao que sentimos e também a quem nos rodeiam. Existem diferentes graus de gravidade e tipos de problemas de saúde psicológica. Alguns são dos mais conhecidos, como eu já disse, são a depressão e a ansiedade, mas existem muitos outros. Temos, por exemplo, ataques de pânico, fobias, perturbação obsessiva ou compulsiva, que já falei aqui, perturbações bipolar, anorexia, a bulimia, em casos graves, as adições, ou seja, de consumos de álcool, droga, jogo. Tudo isto são questões mesmo de saúde psicológica e convém estarmos atentos. Então, quando é que eu posso ou devo procurar ajuda? Dificuldades pessoais e profissionais, como por exemplo o fim de uma relação, o desemprego, problemas financeiros, situações de violências, doenças, a morte de alguém muito próximo, são alguns dos fatores que podem aqui desencadear certas perturbações. E isto pode causar a necessidade de procurar apoio psicológico. Quanto mais cedo a pessoa pedir ajuda, mais fácil será lidar com o problema. Não se deve esperar por uma situação de desespero para pedir ajuda. É possível prevenir ou então ultrapassar com maior facilidade quando se procura ajuda precoce. Evita também o impacto na nossa qualidade de vida ou no trabalho e também em quem nos rodeia. Quais são aqui os principais sinais a que devemos estar atentos? Apesar das diferenças entre diferentes perturbações, existem certos sintomas que, quando são intensos ou permanentes, devem nos levar a pensar que algo não está bem. Estou a falar, por exemplo, de preocupação em demasia, sentir ansiedade ou medo que acabam por limitar as minhas escolhas, a minha vida, tristeza, baixa autoestima, falta de concentração e motivação, cansaço, falta de energia, menos produtividade no trabalho ou então para os miúdos na escola, alterações do humor, isolamento, falta de motivação ou prazer em atividades que antes eram habituais, pode haver alterações do sono, alterações na alimentação ou então na vida sexual, certas mudanças nos hábitos de vestir ou então na higiene pessoal, pode existir consumo excessivo de álcool ou consumo de drogas, a pessoa ter pensamentos suicidas. Volto a dizer, estes sintomas é quando são permanentes ou quando são intensos. Tá bem? Acabam por ser mais recorrentes. Depois, também convém estar atentos a certos eventos da nossa vida. Por exemplo, se me falecer um familiar, se houver um desemprego, se houver um divórcio. Ou seja, mudanças significativas na vida. Também pode estar associada a dificuldade em lidar com o stress ou com a pressão, seja no trabalho, seja em casa. Ou seja, tudo isto são sinais que podem desencadear a ida a um psicólogo. Procurar um psicólogo pode ser benéfico em várias situações, especialmente quando os sintomas que referi acabam, por exemplo, por ter impacto na nossa vida diária. Por exemplo, quando causam problemas nos relacionamentos, quando começa a haver assim, conflitos frequentes com amigos, com familiares, com colegas no trabalho. Ou seja, temos aqui uma dificuldade em manter relacionamentos saudáveis. Quando existe aqui um sentimento de isolamento ou de solidão, acaba também por influenciar negativamente os relacionamentos. Quando há sentimentos físicos sem causa médica aparente, ou seja, dores de cabeça frequentes, dores no corpo, volto a repetir, sem causas médicas aparentes. Quando existem certos comportamentos de risco, ou seja, quando começamos a ver que há um maior consumo de álcool, de drogas, comportamentos compulsivos, por exemplo, como o jogo, compras excessivas, pensamentos de autolesão ou de suicídio. Depois, sem ser associado à parte dos sintomas, também procurar um psicólogo quem tem vontade de melhorar a parte do seu autoconhecimento, desenvolver certas capacidades pessoais ou então trabalhar em objetivos pessoais. Quem tem interesse em melhorar a sua comunicação, a sua autoestima ou a capacidade de resolver conflitos ou problemas. Quem quer ser mais assertivo, tratar-se melhor, por exemplo, saber dizer que não, e também acaba também por influenciar os outros que nos rodeiam. É importante também, porque, e há que ter aqui em atenção, que procurar um psicólogo é ser escutado num espaço de troca, de acolhimento, de sigilo, e não há julgamento. A saúde mental vai muito além da ausência de doenças, porque cuidar da saúde mental também é promover o nosso autocuidado, é olhar para nós, e não é sermos egoístas, é pôr-nos em primeiro, porque se eu não estiver bem, nada à minha volta vai estar bem. E depois vem aquela bela frase do para que ir ao psicólogo se eu posso conversar com um amigo? Atenção, nada contra. Conversar com um amigo ou com uma amiga, quanto fazer psicoterapia, são imprescindíveis para a saúde mental. Mas existem diferenças entre os dois. A primeira diferença está que no espaço da terapia o paciente é o único foco. É diferente uma conversa com um amigo. O psicólogo não tem aqui um envolvimento de sentimentos que influenciam o discurso nem a própria consulta. A segunda diferença, na conversa com amigos, podem haver julgamentos ou opiniões. Eu se fosse a ti, não concordo com... Não. Na consulta, o paciente tem um espaço para falar e não ser julgado. Além disso, volto a dizer, tudo o que disser está assegurado pela confidencialidade. Ou seja, não há o risco de, e pode acontecer com os amigos, comentarem a conversa que tiveram. Terceiro, o psicólogo é um profissional formado. É obrigatório termos licenciatura, ter mestrado, estar inscrito na Ordem dos Psicólogos Portugueses e também nos permite termos capacidades aqui para uma escuta mais ativa, com certas técnicas e ferramentas que aprendemos, não é? Eu poderia ficar aqui a enumerar diversas questões em que a psicoterapia ou o psicólogo pode ajudar. É uma aprendizagem, ajuda a lidar de uma forma mais saudável com as nossas emoções. Também ajuda a ajustar pensamentos e comportamentos, ajuda-nos a desenvolver certas capacidades e especialmente há mudanças e são mudanças para melhor. É um processo transformador, tem altos e baixos, sim, e promove aqui grandes melhorias na qualidade de vida e na nossa saúde mental. No nosso dia-a-dia vamos vivenciando diversas situações que nos geram emoções, sejam elas boas, sejam elas más. A forma como lidamos com essas emoções determina como estará a qualidade da nossa saúde mental. E é aqui que um psicólogo pode ajudar. Podem auxiliar a manter a qualidade da nossa saúde mental. Embora aqui os problemas da saúde psicológica sejam muito comuns, volto a dizer, afeta um em cada cinco portugueses, existe aqui muito o estigma e a discriminação das pessoas que sofrem com eles. 9 em cada 10 pessoas com problemas de saúde psicológica afirmam que o estigma tem um impacto negativo nas suas vidas. É alarmante. 9 em cada 10 pessoas. O estigma da saúde, da doença mental pode fazer com que a pessoa que tenha um problema de saúde mental sentirem-se envergonhadas, culpadas, sem esperanças ou então aqui sentirem ansiedade. Pode fazer com que a pessoa queira esconder os sintomas do seu problema, isolar-se dos outros. Pode sentir-se excluído e ter aqui uma sensação de isolamento. Muitas vezes o estigma só piora a doença e leva a que a pessoa não procure ajuda. O que é que eu posso fazer para ajudar alguém com um problema de saúde mental? Se um amigo meu me falasse sobre um problema de saúde físico, o mais provável era mostrar-lhe preocupação e empatia. Oferecíamos apoio e ajuda e dizíamos-lhe mesmo que confiávamos na melhoria com o tratamento adequado. Comportar-nos exatamente da mesma forma com alguém que nos disser que tem um problema de saúde mental pode ser uma grande ajuda. Não devemos fugir do assunto só porque nos faz sentir constrangidos, mas fazer perguntas, partilhar ideias e perguntar em que pode ajudar. A perturbação em saúde mental pode ser tratada. Se tem um problema de saúde mental ou se conhece alguém com um problema de saúde, procurem ajuda. Desvalorizamos às vezes a importância e a gravidade dos problemas de saúde psicológica, mas uma doença psicológica é tão mal ou pior do que qualquer outra doença. A única diferença é que não existem evidências físicas para as quais possamos olhar, por exemplo, uma ferida ou uma perna engessada. Ter um problema de saúde mental não é sinal de fraqueza, não nos faz pior ou muito menos inferior às outras. Um problema de saúde psicológica não é diferente, volto a dizer, de um problema de saúde física. Reconhecer quanto mais cedo os sintomas e procurar ajuda é fundamental. Tal como acontece com as doenças físicas, os problemas de saúde mental também podem ser ultrapassados e há um conjunto de coisas que podemos fazer que nos ajudam a melhorar. Existem muitos tratamentos eficazes, é possível recuperarmos e vivemos uma vida plena, produtiva e feliz. Por isso, não tenham medo, não tenham vergonha. Se não estiverem a sentirem-se bem, procurem ajuda. Quanto mais cedo, melhor para vocês e para tudo o que vos rodeia. Espero que hoje o meu tema tenha permitido aqui abrir algumas mentes, mudarem um bocadinho de opinião, olharem para as pessoas de outra forma, de uma forma com mais empatia. Está em falta no mundo empatia. Espero também que sejam simpáticos com vocês e com os que vos rodeiam. Desejo-vos a todos uma ótima tarde. Para quem está de férias, ótimas férias. Para quem não está de férias, paciência, o vosso dia há de chegar. Desejo-vos a todos uma ótima tarde. Muito, muito obrigado por me terem ouvido. Continuação de um ótimo dia. Obrigado. Um beijinho a todos.
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0: São 6 da manhã.
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0: sentido das palavras, um olhar mais positivo sobre a vida. Já parou para pensar? Quantas vezes foi a cura na vida de alguém? Talvez sem se dar conta, talvez sem aplausos, talvez sem palavras grandes. Às vezes, foi apenas um sorriso no momento certo, uma palavra de apoio quando tudo parecia pesado demais, um gesto de carinho ou simplesmente a presença silenciosa quando alguém precisava de não estar sozinho. Cada vez que ajudamos alguém a sentir-se melhor, a reencontrar a esperança ou a atravessar uma dificuldade, tornamos instrumentos de cura. E essas curas, tão simples à primeira vista, têm um impacto profundo. Ficam, acompanham, duram mais do que imaginamos. Ser a cura não exige grandiosidade, não pede perfeição, pede apenas entrega. Entrega sincera daquilo que há de melhor em nós, da nossa atenção, do nosso tempo, da nossa humanidade. Talvez o mundo não precise de mais heróis, talvez precise apenas de pessoas disponíveis para cuidar umas das outras, um pouco de cada vez, porque no fim nunca sabemos o quanto um gesto simples pode salvar um dia ou uma vida inteira. Pense nisto e seja feliz. Há tanto para dizer e ainda assim as palavras parecem sempre insuficientes. Como explicar o que o coração sente, o que os olhos já viram e tudo aquilo que a alma carrega em silêncio? Cada momento vivido, cada memória guardada traz consigo uma história. Algumas chegam com sorrisos, outras vêm carregadas de lágrimas, mas todas deixam marcas profundas daquelas que moldam quem somos. Queria poder falar de tudo, dos dias de sol e das noites de tempestade, dos encontros inesperados e das despedidas que doeram mais do que se consegue explicar. Queria falar das vezes em que eu fui inteiro e também das vezes em que me perdi a tentar chegar a algum lugar. Há tanto para dizer sobre o amor, sobre o medo, sobre a esperança que insiste em nascer, mesmo no meio do caos, sobre as pessoas que passaram, as que ficaram e as que, sem saber, transformaram o meu caminho para sempre. Mas talvez o mais importante não seja dizer tudo, talvez o essencial seja sentir, porque no fim, aquilo que não cabe nas palavras, o silêncio sabe guardar com uma sabedoria tranquila. Pense nisto e seja feliz. Vai ser feliz. A vida passa rápido demais para ficares à espera, para ficares parado. Cada dia é uma nova oportunidade de recomeçar, de procurar aquilo que faz o teu coração bater mais forte. Vai ser feliz, mesmo quando o caminho parece incerto, mesmo quando o medo tenta segurar-te e te dizer para não arriscar. Ser feliz não é ter tudo, é saber valorizar o que já tens, é encontrar alegria nas pequenas coisas, na simplicidade de um sorriso, num abraço apertado, num instante presente que acontece agora. É permitir-te sonhar, arriscar e, acima de tudo, viver com verdade. Deixa para trás o que te pesa, solta o que já não te faz bem, abraça aquilo que te inspira. A felicidade não está longe, ela mora em ti, à espera de ser vivida. Então vai, vai com coragem, vai com fé, vai ser feliz. Pesquisas mostram que a felicidade encontra-se nas pequenas coisas da vida, muitas vezes perdidas na rotina do nosso dia-a-dia. Não pense na felicidade como algo que só acontece nos grandes momentos ou em ocasiões especiais. Aprenda a cultivar e a reconhecer a felicidade nas pequenas coisas, nas situações mais banais. Afinal, são essas situações que preenchem a nossa vida. Não pense que só será feliz quando a sua vida estiver livre de problemas ou quando todos os seus sonhos forem realizados. Eu penso que a felicidade é uma escolha diária, a forma como encara a vida diariamente, e não uma recompensa que só vai chegar depois de tudo. Todos os momentos da nossa vida são mágicos e cabe a cada um de nós torná-los especiais. A felicidade está na simplicidade de um abraço, de um gesto, de um sorriso sincero, nas coisas mais simples da vida. A vida é o nosso bem mais precioso, e tem a força e a energia para mudar o mundo. Mas, por ser tão frágil, também poderá terminar num breve segundo. Por isso, aceito o desafio de ser feliz sem qualquer condição. Ser feliz sem motivo é a mais autêntica forma de felicidade. ama mais, pois quem ama acredita sempre que dias melhores virão. O amor coloca-nos um sorriso no rosto, aumentando a nossa imunidade ao pessimismo e às pessoas negativas. Amar melhora a nossa saúde e bem-estar, detém qualquer partícula de ódio e acalma a nossa angústia. Amar torna o nosso ser mais saudável. Até o brilho do sol fica mais intenso quando o amor chega e a lua fica diferente quando estamos verdadeiramente apaixonados. O amor é a energia positiva que move o mundo, mesmo com toda a maldade e negatividade que nele existe. Deixa o amor chegar, entrar, fazer bagunça. Uma bagunça que enche o teu coração de paz. Deixa o amor ficar e que ele vá e volte sob diferentes rostos, formas e cheiros. Às vezes, amar é a cura que precisamos. Pensa nisto e seja feliz.
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1: O auditório da Biblioteca Municipal Miguel Torga, em Arganil, vai receber, já na próxima sexta-feira, dia 2 de outubro, pelas 21 horas, uma ação de sensibilização subordinada ao tema Comunidades que Cuidam, o papel de todos no Alzheimer. Dinamizada pela Presidente da Direção Nacional de Alzheimer Portugal, Rosário Zinck, esta sessão pretende sensibilizar para os desafios associados à doença de Alzheimer e outras demências, destacando a importância do envolvimento de toda a comunidade no apoio às pessoas com demência, às suas famílias e aos seus cuidadores. Refira-se que a iniciativa integra o ciclo de ações em literacia para a saúde, promovido pelo município de Arganil, e constitui uma oportunidade para adquirir conhecimentos, esclarecer dúvidas e refletir sobre o papel de cada um na construção de uma comunidade mais informada, inclusiva e solidária. A Vila de Góis foi palco, recentemente, da primeira edição do AI Góis, prova que marcou a estreia do concelho no circuito das competições híbridas. O evento, de elevada exigência física, reuniu, segundo o município, centenas de participantes de diversos pontos do país e do estrangeiro, ultrapassando largamente as expectativas da organização. Inspirado na modalidade iRox, o percurso desenrolou-se em três cenários do concelho: no Pavilhão Desportivo Municipal de Góis, Avenida Marginal ao Rio Ceira e Parque de Lazer do Cerejal. Ao longo da jornada, os atletas, divididos em duplas masculinas, femininas e mistas, enfrentaram um circuito composto por 8 estações de exercício funcional, intercaladas com percursos de 1 quilómetro de corrida. Organizado pela Associação Raiz Góis, o evento contou com o apoio de cerca de 2 dezenas de parceiros e empresas do tecido empresarial local. A forte adesão dos patrocinadores evidenciou a capacidade de mobilização da comunidade em torno do desporto e do desenvolvimento do território. Para além da vertente competitiva, a iniciativa impulsionou a dinamização do comércio e da restauração locais durante este fim de semana, fruto da afluência dos participantes, equipas técnicas e público acompanhante. Em Oliveira do Hospital termina no próximo dia 3 de outubro a votação nas propostas apresentadas ao Orçamento Participativo Jovem 2026, uma iniciativa da Câmara Municipal de Oliveira do Hospital. O período de votação decorre online na plataforma participa.gov. Há 8 candidaturas à votação na edição deste ano, com projetos de diferentes áreas a desenvolver em várias freguesias deste concelho. Serão aprovadas as 2 propostas mais votadas, às quais será atribuído um montante de 5.500 euros, respectivamente, podendo ser atribuído um montante adicional de até 1.000 euros, mediante apresentação de comprovativos de despesa à proposta mais votada. Recorde-se que o Orçamento Participativo Jovem é um processo de consulta direta aos cidadãos mais jovens, conferindo-lhes a oportunidade de identificar e propor projetos que considerem de interesse para o concelho. Deste modo, o município de Oliveira do Hospital procura alicerçar um modelo de gestão autárquica mais participada e informada, com vista à definição de prioridades no investimento municipal, segundo revela o vereador da Juventude, Bruno Miranda, em comunicado enviado à RCA.
0: O estado do tempo nas próximas 24 horas.
1: Céu geralmente pouco nublado, apresentando períodos de muito nublado até ao meio da manhã. Períodos de chuva ou aguaceiros, em especial na região sul, até meio da manhã. Vento fraco a moderado, soprando por vezes forte até 40 km/h a partir da tarde. Possibilidade de formação de neblina ou nevoeiro matinal. pequena descida da temperatura mínima. E estivemos assim com as notícias de âmbito local e regional. Continuo por aí a acompanhar a nossa programação. Passo uma ótima quinta-feira, uma boa semana com a RCA.

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0: Então, o que é que achaste bem? Há pessoas que vão criticar, outros vão adorar, vão te ouvir, outros não gostam, tudo bem assim mesmo, mas tem que seguir em frente.
1: Olha, sabes o que é que fazemos?
0: É,
1: Mete-se ao
0: pá.
1: grosso.

0: São 8 da manhã.
1: Muito bom dia, 8 da manhã nesta quinta-feira, primeiro dia de outubro. Sejam bem-vindos aqui à nossa emissão nesta quinta-feira. Por aqui Lourdes Gonçalves a fazer-vos companhia no amanhecer, que aí vem. Para já ficamos com notícias em simultâneo com a Antena 1.
2: 8 horas em Portugal Continental e na Madeira, 7 nos Açores. Quinta-feira, dia 1 de outubro, Ronaldo marca atualidade. E a esta hora, Eduardo Maio.
3: O abandono de Ronaldo, precisamente a marcar a atualidade do estágio e a abrir também a crise na seleção a poucas horas do jogo com a Dinamarca para a Liga das Nações. Luz e gás mais caros a partir de hoje. Estas mudanças nos preços vão atingir mais de 1 milhão de famílias no mercado regulado. A cidade do Porto volta a conviver a partir de hoje com o Mosteiro de São Bento da Vitória.
2: Quanto às temperaturas, a esta hora o registro de 12 graus em Coimbra, 14 no Porto, 16 em Lisboa, 18 Ponta Delgada, Faro 19, 22 Funchal. Edição de Eduardo Maia.
3: Foi a reviravolta ontem na Seleção Nacional, depois das garantias de tranquilidade que foram dadas por Jorge Jesus a meio da tarde na conferência de imprensa da Seleção. Poucas horas depois, esta história acaba com a saída de Cristiano Ronaldo do estágio de Portugal em Copenhaga. Entre a conferência de imprensa, houve mais um treino falhado de Ronaldo e uma conversa também com Pedro Proença. O capitão mandou voar o jato dele de Madrid para Copenhaga e logo a seguir deixou a mensagem enigmática nas redes sociais de que um dia Mário Silva da Costa, este dia que abalou a equipa das esquinas, ele há de repor a verdade do que aconteceu. Mas o que é certo é que o dia de ontem deixa muitas perguntas no ar.
4: Exatamente, a tarde fica marcada desde logo pela conferência de imprensa em que Jorge Jesus esclareceu a não utilização de Ronaldo frente à Noruega e este foi o ponto de ruptura que levou Ronaldo a abandonar a concentração da equipa das esquinas. Nessa conferência de imprensa, Jorge Jesus negou qualquer polémica com o CR7.
5: Não recusou, como hoje vai treinar, se vocês forem ver, ele hoje vai treinar, não é? Hoje, porque hoje é o quarto dia que está, portanto vai treinar. E não se recusou a treinar, isso era impossível.
4: Ora, não aconteceu e passados alguns minutos, a entrevista à Antena 1, ainda antes do treino, Jorge Jesus já reconheceu algum mal-estar.
5: Tentar que este ruído que se gerou à volta da equipa do Cris não entre na equipa, que o Cris, eu percebo que naqueles 30 minutos que o Cris teve a aquecer, eu poderia não ter exposto a isso, mas com o jogo não me lembrei e depois tomei essa decisão.
4: Depois destas declarações, a equipa das esquinas treinou sem Cristiano Ronaldo. O internacional português abandonou o estádio e, após algumas horas, revelou nas redes sociais que, depois de ouvir a conferência de imprensa de Jorge Jesus e de ter conversado com o presidente da Federação Portuguesa de Futebol, Pedro Proença, decidiu abandonar o estágio da seleção. Também a Federação Portuguesa de Futebol confirmou esta saída num breve comunicado. Ronaldo deixa a equipa das esquinas em rota de colisão com o treinador que, há uma semana, era a escolha ideal para a seleção.
6: Acho que foi uma escolha perfeita, pelas características que todos nós sabemos, conhecemos do Mr. Jorge Jesus. O passado é o passado, volto a repetir, é uma nova era, é um ar diferente, conceitos diferentes, táticas diferentes, um idioma diferente. Por isso, o que mais desejo é que as coisas possam correr da melhor maneira.
4: Apenas uma semana depois destas declarações, Ronaldo já não está com a restante equipa. No avião privado rumou a Madrid, onde está neste momento. Nas redes sociais, CR7 remete para mais tarde os esclarecimentos sobre as razões que motivaram a saída da equipa nacional.
3: A partir de Copenhaga, onde está a seleção, estivemos aqui em direto há menos de uma hora com o enviado especial da Antena 1, Fernando Eurico. Ele puxou a fita atrás e explicou os principais contornos desta polémica, pelo menos aquilo que foi visível até agora para os jornalistas portugueses que estão a acompanhar o estágio da equipa na Dinamarca.
7: O que conseguimos apurar é que das duas uma, ou Jorge Jesus durante a conferência de imprensa ontem terá dito algo que não agradou a Cristiano Ronaldo, e o que se fala é que ficou mais ou menos estabelecido entre os dois que Jorge Jesus ia pedir uma espécie de desculpas públicas a Cristiano por o ter colocado a aquecer num jogo em que estava acertado entre os dois que Cristiano Ronaldo nem ia jogar, e depois Cristiano Ronaldo, depois de ter estado mais ou menos 45 minutos em aquecimento, não entrou, e um jogador da estirpe de Cristiano Ronaldo, naturalmente, ninguém gosta, quanto mais os mais famosos. Mas se Jorge Jesus ontem, na conferência de imprensa, disse exatamente o contrário, quem manda ele, e não há nenhum jogador, nunca houve nenhum jogador, nem vai haver nenhum jogador da Seleção Nacional que vai contestar as decisões que ele toma, e portanto há aqui, digamos que duas correntes diferentes. Vamos saber a quem é que depois terá razão.
3: Este será o Tira-Teimas, contado aqui por Fernando Eurico, enviado especial da Antena 1 a acompanhar a Seleção Nacional na Dinamarca. Pelo menos o Tira-Teimas, que foi visível ao longo do dia de ontem para os jornalistas portugueses que acompanharam de perto esta crise na Seleção. Ouvido esta manhã o comentador de desporto da Antena 1, Pedro Henriques, ele leu o papel do presidente da Federação Portuguesa de Futebol nesta crise e considera que Pedro Proença não foi capaz de pôr fim ao conflito entre Ronaldo e Jesus.
0: Não conseguiu resolver o problema é insolúvel há muito tempo e se calhar tinha que ser mesmo desta forma, não conseguiria ser de outra. Uma coisa é respeitar o estatuto do Cristiano, outra coisa é permitir que esse estatuto seja permanentemente acondicionado à liberdade de um treinador e o poder de decisão. Portanto, acho que a Provença não conseguiu, também não é muito o forte dele. Nós temos visto vários problemas graves no futebol português em que a Provença nem sequer fala sobre o assunto. Esta também não é a altura. O importante agora é falar, é o jogo que a Seleção Nacional tem, e depois quando terminar este estágio, então as pessoas poderem tentar explicar o que aconteceu. Mas vai ser difícil, porque vai ser a verdade do treinador, falou sobre isso, e eventualmente queriam pedir desculpas. E Pedro Proença não conseguiu resolver o problema.
3: Sim, sim.
0: Portanto, eu acho que o problema acabou por se resolver por si. Em relação à Seleção Nacional, a implicação que tem é o capitão de equipa ter abandonado os companheiros, ao contrário daquilo que ele defendia, a colocar os seus interesses à frente dos interesses da equipa.
3: São mais as perguntas do que as respostas sobre a crise que estalou na Seleção Nacional, e ela vai continuar a mover esta crise, as notícias ao longo desta quinta-feira. A partir de hoje, cerca de 1 milhão e 200 mil famílias passam a pagar mais pela eletricidade e pelo gás natural no mercado regulado. Na eletricidade, a subida anda à volta dos 2,7% e atinge 780 mil clientes. Num caso prático, um casal sem filhos vai ter um aumento da fatura mensal a rondar os 95 cêntimos. Já uma família, por exemplo, de 4 pessoas pode pagar mais cerca de 2,70 euros por mês. Foi a entidade reguladora dos serviços energéticos, a ERSE, que decidiu avançar com esta atualização intercalar dos preços para refletir aquilo que são também nesta altura os preços da energia nos mercados internacionais, sobretudo o preço do gás natural, que anda muito pressionado pela instabilidade que se vive no Médio Oriente. As subidas aplicam-se apenas aos consumidores que estão no mercado regulado, mas os clientes do mercado livre podem ter impactos diferentes também, de acordo com aquelas que forem as condições dos contratos que têm com as comercializadoras de energia. E para analisar os impactos desta subida da eletricidade e do gás, daqui a pouco no ponto central da Antena 1, vamos conversar com Vítor Santos, antigo presidente da ERSE e antigo secretário de Estado da Energia, e também com Luís Salvador Pisco, jurista da DECO, para olharmos para esta questão do ponto de vista do consumidor. O PCP entra hoje em jornadas parlamentares e tem os direitos de pais e crianças como uma das matérias a trabalhar para as negociações para o próximo Orçamento de Estado, que vão arrancar nas próximas semanas. O PCP vai ainda discutir uma série de medidas que possam ser negociadas, ouvir especialistas e associações que possam também trazer propostas ao partido. Teresa Borges.
8: O PCP realiza estas jornadas parlamentares convicto de que os direitos dos pais e das crianças são um aspecto fundamental para debater o futuro do país.
9: Se nós queremos avançar numa perspectiva de desenvolvimento, de garantia dos direitos, isso não é possível sem garantir os direitos das crianças. São, de facto, o futuro do nosso país e, portanto, tem que ser assegurado.
8: É um tema transversal, sublinha a líder parlamentar, Paula Santos, do direito à habitação, à educação, à saúde, às condições de vida, tudo está relacionado e o partido promete dar uma especial atenção à parentalidade.
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Então vamos lá acordar com mais um amanhecer, é verdade, aqui na sua rádio, Rádio Clube de Arganil. Bom dia, bom dia. Já estamos com aquelas manhãs de outono, não é? Assim de muita neblina aqui em Arganil. Pois era tão bom aqueles tempos em que acordamos com o sol, mas é assim, faz parte da vida. Quem sabe até temos nevoeiro e depois o sol vem por aí. Ouvi dizer que hoje o dia ia melhorar em termos de meteorologia, mas quanto a isso, falaremos mais daqui a pouco, já vamos saber quais as previsões do tempo para hoje. Para já, cá estamos para dizer bom dia para quem está com a RCA, para quem já se levantou para ir para o trabalhinho, boas energias, bom trabalho, boa viagem para quem anda na estrada e, por que não, bom apetite para quem toma o seu pequeno almoço. E sobretudo votos de saúde, muita saúde para quem está doente, não é? Cuidado com as gripes e as constipações, que elas andam por aí nesta altura em que o tempo também muda um bocadinho, não é? As temperaturas baixam, às vezes temos calor durante o dia, frio durante a noite, portanto vamos lá cuidar de todos vocês, não é? Que seja realmente um bom dia, um bom mês de outubro. Hoje também é um dia muito especial, sabem porquê? Celebra-se o Dia da Música, o Dia Mundial da Música, vejam bem, uma data tão importante para aqui, para todos nós, para a nossa rádio, para os nossos ouvintes, não é? Que gostam tanto de música, é assim mesmo. A música que nos diz tanto, que nos transmite também emoções, que nos dá bem-estar, não é? Portanto, vamos lá ouvir muita música hoje por aqui na nossa rádio. A abrir aqui o amanhecer, até vamos ter David Carreira com Haverá Sempre Uma Música, não é? E haverá sempre muita música para todos nós. Mas também é um dia especial para os nossos jovens de há mais tempo. Hoje assinala-se o Dia Internacional do Idoso e nós aqui queremos lembrar que respeitar as pessoas idosas é tratar o próprio futuro com respeito, pois um dia todos lá chegamos, não é? Todos vamos chegar a essa altura da vida, exceto, claro, pessoas que infelizmente acabam por falecer mais cedo, mas é bom que cheguemos a idosos, não é? Portanto, neste dia, vamos aqui querer levar muita alegria, emoção, paz e amor no coração a todos os nossos idosos, que de facto são pessoas de sabedoria, com muita paciência, com muito amor para dar, temos tanto, tanto a aprender com eles. Portanto, um beijo aos nossos mais idosos que possam estar a esta hora à escuta, votos de muita saúde para todos e que sejam felizes nesta fase da vossa vida também. Sim.

E olha, falavam em quem toma o pequeno almoço, hoje também é o Dia Internacional do Café, uma das bebidas mais consumidas no mundo. Há quem tenha de beber alguns logo pela manhã, não é? Uns com açúcar, outros sem, pois é, como gostarem. Eu, por exemplo, gosto muito do cheirinho do café, mas tomar só café de máquina não é bem isso que eu gosto. Mas um cafezinho em cima do leitinho, assim um bom galão logo pela manhã, não há nada melhor do que isso. Portanto, vamos lá tomar um bom cafezinho, vamos lá ouvir a boa música e a ser feliz neste dia. Vem então aí David Carreira, com Haverá Sempre Uma Música para Todos Vocês, assinalando também o Dia Mundial da Música que hoje se assinala.

Eu em todos os concertos costumo dedicar esta música para uma pessoa especial. Mas hoje à noite quero dedicá-la à família da Carolina que está cá. Eu tenho a certeza que a Carolina está a cantá-la connosco. Estão prontos para cantar mais uma vez? Estamos juntos para aquelas pessoas que nós mais amamos.

0: E, na verdade, há músicas que associamos a algumas pessoas, não é? Inclusivamente algumas que já não estão entre nós tantas vezes, não é? Que aqui na rádio falamos até de ouvintes que gostavam de ouvir a música A, a música B ou C e até passamos esses temas em sua memória. É verdade. A música diz-nos muito na nossa vida, no nosso dia-a-dia. Vamos lá celebrar o Dia Mundial da Música, que se assinala neste 1º de outubro. Mas agora, vamos olhar para o estado do tempo, saber o que é que prevê o Instituto Português, do mar e da atmosfera para este dia e já agora para este final de semana também.
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0: Vamos lá então saber o que é que prevêem os meteorologistas em primeiro lugar para esta quinta-feira, 1º dia de outubro. O céu vai apresentar-se pouco nublado ou limpo. Vamos ter um dia com vento fraco a moderado, soprando por vezes forte até 40 km/h nas terras altas do norte e do centro. Há possibilidade de formação de neblina matinal em alguns locais do norte e centro. E quanto à temperatura mínima, deverá descer. A máxima poderá subir, sobretudo no interior norte e centro. Portanto, hoje, resumindo, só temos aqui indicação de céu nublado. Não há indicação de chuva aqui para a nossa região. E amanhã, sexta-feira, amanhã também vamos acordar com dia com períodos de céu muito nublado e amanhã já poderemos ter aguaceiros no sul e também no interior norte e centro e mais uma vez com possibilidade de trovoada. A temperatura vai subir, em especial a máxima no norte e centro e o vento soprará em geral fraco. E agora vamos olhar aqui para as previsões para os próximos dias, até olhando já para o fim de semana, não é? Que está quase, quase aí à porta e até é um fim de semana prolongado, não é? Temos o feriado 5 de outubro, na próxima segunda-feira, portanto, desde já, um fim de semana muito feliz para todos. Pois é, mas vai ser um fim de semana com chuva, posso já dizer. É, sim, senhora, vai ser bom para estar em casa a fazer algumas coisinhas lá por casa, há sempre o que fazer também, não é verdade? Hoje aproveitem o dia, porque a indicação é que vamos ter dia de sol. Dia de sol e com os termómetros a registarem 25 graus de temperatura máxima. Amanhã até vai estar um dia mais quente, posso dizer, 30 graus, voltamos ao calor. Mas em contrapartida, amanhã poderá chover durante a tarde, a partir das 13 horas. Assim não será muito tempo de chuva, entre as 13 e as 15 e amanhã poderemos ter alguma chuvinha. Agora, no sábado à tarde é que temos aqui trovoadas, assim umas nuvens muito cinzentas e muita chuvinha também. Portanto, sábado à tarde, o melhor quem puder é ficar abrigado. No domingo a chuva continua e vai prolongar-se até quarta-feira, dia 7 de outubro. São essas as indicações que temos por aqui. É de chuvinha a partir de amanhã, sexta-feira e até quarta-feira, embora nos dias com mais intensidade e com uma maior percentagem de probabilidade de chover e outros com menos, pois claro. Sobretudo, no fim de semana poderá chover mais. 82% de chuva é o que se espera, quer para sábado, quer para domingo. Portanto, fim de semana chuvoso, mas não deixa de ser fim de semana prolongado e esperemos que corra pelo melhor para todos, todos vós. E então agora vamos lá cantar os parabéns aos nossos aniversariantes de hoje. Temos aqui aniversários de nascimento e de casamento também.

0: feliz aniversário.
1: Então vamos começar com os aniversários de nascimento. Muitos parabéns hoje para a Matilde Sofia Augusto Pina em Santar, que é a nossa madrinha 245 e sei que é filhinha da nossa querida Beta Pina, a nossa tratorista. Beijinho grande para a Matilde, muitas felicidades para ela e para toda a família. Esperemos que estejam à escuta e que hoje celebrem bem esta data. Depois, dia feliz também para o Rodrigo Martins Brás, de Freixo, Mortágua, sócio 2098. E quem é o Rodrigo? O Rodrigo, nem mais nem menos, é sobrinho da nossa querida Magda Sofia. E olha, foi uma pura coincidência que eu até escolhi a Magda para aqui cantar o brinde de parabéns. Calha mesmo bem que vai assim felicitar o seu sobrinho Rodrigo. Aliás, foi a Magda que pôs aqui o Rodrigo como nosso sócio e agradecemos por isso também. Beijinho para o Rodrigo, muitas, muitas felicidades para ele. E já agora, falamos a nossa Magda Sofia, hoje é dia de termos mais um programa na RTP1 com a nossa querida Magda Sofia. Não percam, logo à noite, é o segundo episódio. Entretanto, temos também hoje de parabéns Maria Odete Piedade Marques Moreira, em Gramaça, Aldeia das 10, também nossa madrinha, madrinha 342. Muitos parabéns, muita saúde, muitas felicidades. E depois vamos aqui aos aniversários de casamento. Hoje também é dia de festa em São Paio de Gramaços. Ah, pois é, a nossa querida Elsa e o senhor Fernando Duarte escolheram esta data para casar. Beijinho muito grande para os papás da nossa querida Isabel Duarte, Elsa Maria da Fonseca Duarte e Fernando Luís Oliveira Duarte, residentes então em São Paio de Gramaços, Oliveira do Hospital. Estão hoje de parabéns, sendo os sócios 765 e 766. Um beijinho do tamanho do mundo, que estejam por cá durante muitos e bons anos, com muita saúde, muita alegria, junto da linda família, para comemorar esta data. Beijinho grande, querida Elsa e senhor Fernando, que eu acredito que já tivessem acordado aí em São Paio de Gramaços. E depois em Foz da Moura, o senhor António Fonseca Carvalho e a dona Rosalinda Carvalho também celebram o aniversário de casamento hoje, sendo o senhor António o nosso sócio 1895. Um grande beijinho para os dois, um dia muito feliz, muita saúde, muitas felicidades. Feliz aniversário, parabéns. E então, como eu já tinha anunciado, é a nossa Magda Sofia que vai aqui trazer o brinde de parabéns como prendinha musical para todos aqueles que hoje celebram mais um aniversário.

0: E um brinde à saúde, então, de quem está de parabéns, à saúde da querida Elza, ao senhor Fernando, que estão mesmo à escuta. Muito, muito bom dia. Obrigada por estarem por aí, querida Elza, e obrigada pela sua saudação. Depois, por falar em saudações, temos aqui gente amiga que já acordou na nossa companhia, a nossa patrocínio, desde cedo conosco e já à escuta em Milão, é verdade, na Itália. Diz a nossa patrocínio: bom dia, alegria. Está na hora de começar a descarregar a burrinha. Beijinhos e abraços para todos diretamente de Itália, Milão, tão longe que anda a nossa patrocínio. Tudo a correr bem, querida amiguinha, bom trabalhinho e mais uma vez obrigada por estarem aí tão longe, mas sempre a acompanhar a nossa rádio. E depois, quem sempre nos acompanha é o nosso José João Trindade de Figueiró da Granja, que aqui diz: bom dia, meninas e amigos da RCA. Bom dia, senhor José. Bom dia para todos os seus. E depois temos a nossa Lourdes Figueiredo, que também já diz bom dia, beijinhos. Até envia aqui um cãozinho a oferecer um cafezinho. Hoje é o dia do café. Vamos lá tomar um bom cafezinho logo pela manhã. E depois também quero aqui agradecer os toquezinhos, que são também já imensos, de todo o nosso auditório. Quem esteja em sintonia com 88.5 FM, quem esteja connosco através do nosso repetidor do Piodão em 97.3, mas também quem nos acompanha mais longe através da internet em www.rcerganil.pt, como é o caso sempre do nosso amigo Paulo Correia, que aqui já deseja umas boas entradas neste mês de outubro para todos. Diz que seja um mês muito positivo em todos os termos e, sobretudo, rico em saúde. Ora, pois, claro, isso é que nós precisamos, não é? Saudinha, saudinha. Bem-vindo a outubro, diz o nosso querido Paulo. Paulo, beijinhos aí para Zurique, para a Suíça. E agora vamos lá ouvir o pensamento diário de hoje, que a nossa Susaninha, julgo que já está aqui à nossa espera.
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0: Olá, Soninha, bom dia.
2: Bom dia.
0: Então, por aí também já se sente que chegou o outono?
2: É, já está mais fresquinho.
0: Pois já, já são umas manhãs assim, já mais arrepiadas, não é? Faz parte, não é, querida Soninha?
2: É verdade, mas é isso. Também, acho que também é calor demais.
0: Pois, também não,
2: para
0: não queríamos.
2: Que
0: exatamente. E ao menos para estarmos em paz, como alguém dizia, não é? Venha, venha a chuvinha, que é melhor, para estarmos todos sossegadinhos, que bem precisamos. É
2: porque
0: isso.
2: Então já sabe bem assim o fresquinho da manhã.
0: Sabe, sim, senhor. Então, Saninha, vamos lá ao pensamento de hoje.
2: Vamos lá ao pensamento.

0: justamente hoje. Pratique o desapego, desapegar-se daquilo que por vezes não é essencial na sua vida, pois muitas das vezes nós apegamos-nos a coisas simples, muitas das vezes e principalmente a bens materiais. E isso faz com que a gente às vezes acumule o espaço e o espaço fique cheio e não flua a energia que é necessária para estar mais leve. E você precisa disso mesmo, ter os lugares leves, de forma que lhe permita respirar fundo e se sentir leve com a energia que está a colher desse espaço. Por isso, reorganize-se, pois isso faz com que a sua vida tome outro rumo e tenha outra energia.
1: Ora, é verdade, Saninha. Às vezes damos valor àquilo que devíamos dar menos, não é?
0: É verdade. Muitas das vezes nós valorizamos tanto as coisas que esquecemos-nos que às vezes já nos estamos a dar vida e se encher o nosso espaço. E é preciso saber dar uma segunda oportunidade. Portanto, é uma nova vida. Alguém que precise mais do que nós e que isso permite que o espaço ganhe outra energia. E nós também.
1: É verdade, sim, senhor. E agora, Susaninha, ficam os bons dias, não é? Para todo mundo.
0: É verdade, os bons dias para toda a nossa grande cena de RCA. Um beijo para todos os aniversariantes de hoje, um bem-aja. E um bom mês de outubro.
1: Exatamente, tudo a correr bem com todos, não é? Na
0: É
1: entrada
0: isso
1: também
0: mesmo.
1: desta nova estação, no fundo. Muito bem. Querida
0: É
1: Saninha, um
0: verdade.
1: bom dia, até amanhã, um beijinho, tudo a correr
0: Amanhã,
1: bem. Bom
0: beijinhos.
1: dia, obrigada, com
0: Bom dia,
1: licença.
0: beijinhos.
1: Ora, a nossa Susana Carvalho, nossa madrinha, nossa colaboradora aqui do programa Amanhecer, a deixar esta reflexão e muito bem. Às vezes temos que nos desapegar de coisas que não nos fazem falta. Concordo literalmente. É isso mesmo que devemos fazer. Ora, entretanto, por aqui, passam 39 minutinhos depois das 8 da manhã. Vamos aqui então saudar ainda o nosso José Manuel, ali em Oliveira do Hospital, o nosso Fernando Almeida do Rochel, o amiguito Ramiro Duarte de Moimenta de Maceiradão, a nossa Prazeres Ricardino de Fiais da Telha, Albino Faria do Lobelho do Mato, nosso António Fernandes de Negrelos, bom dia. Bom dia para a querida Elisa Costa, que foi a primeira a enviar aqui um toquezinho, ou não? Parece que sim, acho que foi. Vamos agora aqui para o outro telemóvel, mas estão aqui toques a chegar, já não dá, é verdade. Quantas chamadinhas? Estou a ouvir o telefone. Não é agora ainda, tenham calma, mas vamos atender chamadas hoje. Depois das 9 da manhã, vamos querer aqui receber todo mundo, sobretudo os nossos idosos, as pessoas que vivem sós, que precisam de companhia. Para muitas, sabemos que a rádio é a sua única companhia diária, portanto, eu gostaria muito de hoje virem até nós, sobretudo essas pessoas, não é? Que vivem sozinhas e para quem a rádio tem uma grande importância no dia a dia. Se puderem, venham conversar um bocadinho connosco, pode ser? Fica aqui então o apelo. Já agora, e porque agora deixaram-me aqui o telemóvel descansar um bocadinho, dizer que o Pedro Inácio também nos está aqui a enviar os bons dias, anda por Aveiro e diz que por lá está uma manhã fresca, mas com o céu limpinho. Ai, aqui não, muita nebulosidade, Pedro. E depois temos o senhor José Joaquim a enviar uma fotografia ali do Sobral Gordo. Ai, que maravilha, ai, que giro, olha, muito bonita mesmo, ó, senhor José. É que onde se encontra o senhor José está limpinho, mas depois vê assim uma camada de nevoeiro mais abaixo, até parece que tem aí o mar à porta, não é, senhor José? Gostei muito da partilha. Muito obrigada, Sr. José Joaquim. Um bom dia aí para Sobral Gordo. Muito obrigada também por estar na nossa companhia. E quero aqui dizer que temos depois também muita gente simpática aqui a enviar os toquezinhos desde cedo. A nossa Alice Fontinha de Luada está connosco, o nosso Sérgio Ascensão, a nossa Helena Carvalho, o Alípio Costa, Alzira Silva, Leonildo e Carlos Lopes, Manuel e Isabel Santos. Mais uma vez, espero que a nossa querida Isabel tenha tido ontem um feliz dia de aniversário. Beijinho para o nosso José Fernandes, para o casalzinho de amigos Fernanda e Manuel Pinto, para o nosso Tony de Covas, que deve andar aí nas suas viagens a esta hora também. Teresa Martins, também não falta a fazer-nos companhia. O nosso João Engenheiro, também connosco desde cedo. E um beijinho para o nosso Rui Gonçalves e nossa Fátima e para o senhor Henrique Almeida, que acaba aqui de nos saudar ali diretamente de Sátão. Muito bem, uma grande família connosco. E agora vamos à publicidade e daqui a pouco para todos vocês. Vem aí Trio Clave com a Trigueirinha antes do flash informativo de hoje.
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1: E ouvimos aqui a Trigueirinha, agora estamos com as notícias que marcam a atualidade. Está na hora aqui do flash informativo, aqui do Amanhecer. Entretanto, quero só enviar aqui uma mensagem ao Sr. José Dias Travanca de Lagos. Sr. José, espero que esteja à escuta. Eu não me esqueci que tenho aqui uma musiquinha a seu gosto para passar. E vai ser hoje que vamos ouvi-la na segunda horinha do programa. Fica combinado, porque tinha pedido este tema na segunda-feira, mas entretanto não tive tempo já para a passar, tinha sido o último pedido, mas iremos ouvir hoje por aqui, até porque é uma musiquinha muito bonita. Então vamos lá saber quais as notícias que marcam os nossos jornais e meios de comunicação social de hoje. E o assunto do dia é mesmo a saída de Cristiano Ronaldo do estágio da Seleção Nacional. A decisão está tomada e diz o jogo que é uma decisão irreversível. Cristiano Ronaldo não volta à Seleção Nacional. Quanto à lei do arrendamento no nosso país, proposta aprovada na Generalidade após acordo para alterações entre o Governo e o Chega. E no Brasil, voto é obrigatório, destaca a SIC Notícias. Ficar sem salário, pagar multa, o que pode acontecer a quem não cumpre a lei. Em termos de saúde, destaca o Observador que 40% dos jovens no nosso país apresentam sintomas depressivos nas escolas. E tal como ouvimos há pouco nas notícias através da Antena 1, as contas da luz e do gás vão aumentar a partir de hoje. Relativamente às tempestades em Almada, estudo alerta que muitos dos moradores afetados não vão poder regressar a casa. E a votação do Orçamento de Estado é também um dos assuntos que tem marcado os nossos meios de comunicação social. Ventura diz que a abstenção do Partido Socialista no Orçamento não surpreende porque está a governar em conjunto com o PSD.

E mudanças nas regras das rendas baixam à especialidade para evitar chumbo. Outro dos assuntos em destaque nesta quinta-feira, elétricos perdem isenção de pagamento no estacionamento. E o Expresso refere que a Segurança Social tem cada vez mais imóveis devolutos ou ocupados indevidamente. Já representam mais de 30% do seu património. E a Ministra da Justiça é ouvida em audição urgente sobre buscas na Polícia Judiciária. E Leiria vai receber hoje um protesto. É verdade, temos aqui a indicação que é um protesto das Forças de Segurança. E estamos a chegar ao final do ano, não é? E ficamos a saber hoje que as pensões de 9 em cada 10 reformados deverão aumentar acima da inflação em 2027.

E temos aqui uma informação há poucos minutos de que os agricultores de Coruche vão juntar-se à CAP e exigem mais apoios para competir com Espanha. E outra das notícias aqui importante também para a nossa região é que o Rally de Portugal está fora do Mundial em 2027, notícia que deixou a ACP à espera de explicações.

E a SIC Notícias fala-nos de um surto de gripe num lar. IGAS abre inquérito às mortes de utentes de lar em Estremoz por causa da gripe A.

0: Dizer também que o governo está a fazer um esforço perante o custo de vida e é preciso prevenir o futuro nas contas. É o que garante Montenegro. E temos outra notícia aqui de âmbito internacional para partilhar. Piloto esfaqueado, avião em queda e passageiros a lutar no cockpit. O que se sabe sobre o voo para Israel que aterrou de emergência na Arábia Saudita. Relativamente a este assunto, o ministro israelita fala em ataque terrorista levado a cabo por inimigos no voo da Fly Dubai. E Espanha está a investigar alegações de tortura de migrantes por militares em Ceuta. E o Observador destaca que um pastor norte-americano foi condenado por matar a mulher a tiro. E ficamos por aqui quanto às notícias que marcam a atualidade. Destacámos apenas algumas, não é? Outras haverá. Também às 10 em ponto teremos novamente informação de âmbito nacional e internacional com a Antena 1. Então hoje, aqui estamos a celebrar não só o Dia Mundial da Música, mas também o Dia dos Mais Idosos. E por isso mesmo, daqui a pouco, a abrir a próxima hora, vem uma musiquinha para os nossos jovens de há mais tempo, que eu acredito que vão gostar de ouvir. É um tema de Jorge Loureiro. E depois cá estaremos também para ir conversando convosco e para ir ouvindo outros temas. Muito bom dia, continuo por aí com a IRCA.
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0: No âmbito de um acordo de cooperação assinado com a Câmara de Turismo de Cabo Verde, a ADIBER, Associação de Desenvolvimento Integrado da Beira Serra, participou recentemente na Expo Tour 2026, Feira de Turismo e Artesanato de Cabo Verde, que se realizou na Ilha do Sal e congregou diversas entidades e empresas ligadas ao setor turístico deste país. A participação da ADIBER, segundo uma nota enviada à IRCA, constituiu uma oportunidade para promover e valorizar a identidade, os recursos endógenos e os produtos da Beira Serra, dando-lhes maior visibilidade e estabelecendo pontos com novos mercados. A importância da cooperação transnacional para a abertura dos territórios a novas realidades foi destacada pelo Ministro da Cultura e pelo Secretário de Estado do Turismo de Cabo Verde na visita que realizaram ao espaço da Beira Serra, onde degustaram os produtos da região. Com a presença na Expo Tour, a ADIBER reforçou também a parceria com a Câmara do Turismo de Cabo Verde, aprofundando uma relação de cooperação que se pretende que evolua para o desenvolvimento de novas iniciativas nas áreas do turismo, valorização territorial, divulgação dos produtos locais e dinamização das economias locais. Foram igualmente estabelecidos contactos com a Associação das Mulheres Empresárias de Cabo Verde, abrindo caminho para futuras ações de colaboração e partilha de experiências e conhecimento. O município de Góis entregou, no início deste novo ano letivo 2026-2027, os livros de fichas aos estudantes das turmas do primeiro, segundo e terceiro ciclos do ensino básico do Agrupamento de Escolas de Góis, numa iniciativa que abrangeu as escolas de Góis, Vila Nova do Ceira e Alvares. A distribuição dos materiais foi realizada pelo vice-presidente da Câmara Municipal, Nuno Bandeira, e pela vereadora Paula Matos, permitindo, segundo a autarquia, assegurar aos alunos os recursos necessários ao desenvolvimento das aprendizagens ao longo do ano letivo. A medida integra o apoio do município de Góis à comunidade educativa e às famílias do concelho no âmbito das políticas municipais de educação, contribuindo para a criação de condições adequadas ao percurso escolar dos estudantes. Lausanne vai receber, no próximo dia 7 de novembro, um colóquio dedicado a Monsenhor Nunes Pereira, subordinado ao tema Ecologia e Modernidade na Arte, integrado no programa das comemorações de homenagem Nunes Pereira, do Nascimento ao Renascimento, que decorrem até 9 de dezembro deste ano. O colóquio terá lugar no Palácio da Lausanne, Boutique Hotel, Sala das Camélias, entre as 9 e as 17h30, constituindo um dos momentos de maior partilha e aprofundamento do conhecimento sobre o contexto histórico, literário, artístico e cultural da época e da obra de Nunes Pereira. A iniciativa pretende cruzar diferentes perspectivas sobre a sua personalidade e obra. Entre os oradores já confirmados para o painel da manhã, encontram-se Paulo Pires Duval, de Cultura e Comunidade, Duarte Freitas, da Universidade Autónoma de Lisboa, José Augusto Bernardes, da Universidade de Coimbra, Marco Daniel Duarte, do Santuário de Fátima, e Elizabeth Oliveira, professora e pintora. Durante a tarde, vão realizar-se duas mesas redondas, subordinadas ao tema O Homem e o Artista. O primeiro painel, dedicado ao homem, contará com a participação de Maria Leonor Castro Nunes, estando ainda previstas as participações de Luís Almeida e José Augusto Coimbra, sujeitas ainda à confirmação. O segundo painel, dedicado ao artista, terá como participantes José Maria Pimentel, Sérgio Eliseu e Vítor Costa.
1: O estado do tempo nas próximas 24 horas.
0: Céu geralmente pouco nublado, apresentando períodos de muito nublado até o meio da manhã. Períodos de chuva ou aguaceiros, em especial na região sul, até meio da manhã. Vento fraco a moderado, soprando por vezes forte até 40 km/h a partir da tarde. Possibilidade de formação de neblina ou nevoeiro matinal. Pequena descida da temperatura mínima. E estivemos assim com as notícias de âmbito local e regional. Continuo por aí a acompanhar a nossa programação. Passo uma ótima quinta-feira, uma boa semana com a RCA.
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0: Não gozem com os velhinhos, Jorge Loureiro, a abrir aqui a segunda horinha de emissão aqui do programa Amanhecer, já que hoje se celebra também o Dia Internacional do Idoso. Quisemos aqui oferecer esta musiquinha a todos aqueles que têm mais idade e que estão nesta fase da vida. Que sejam muito felizes ainda, votos sobretudo de muita, muita saúde. Muita saúde também é o que nós desejamos ao nosso Fernando Almeida de Rochel, que já nos enviou aqui também uma mensagenzinha a desejar um bom dia, um bom programa, não é verdade? Deixa beijinhos e votos de uma ótima quinta-feira. Agradeço pelos votos, Sr. Fernando. Um bom dia aí para si também. Depois já recebemos aqui também toquezinhos do nosso amiguinho Orlando da Costa. Um beijinho, querido Orlando, para si e para a Dona Cecília. Saudações para a amiguinha Magda Sofia. Já ouvimos aqui a cantar o brinde de parabéns e também vai à escuta. Enquanto vai para o trabalhinho, a Magda leva-nos consigo. Muito obrigada, querida Magda. Saudamos o amiguinho Fernando Diniz de Sinde, que também deve andar aí no seu trabalhinho, à escuta, nas suas viagens. Bom dia para a nossa Mavil de Castanheira, e é verdade, e mais uma vez para a amiguinha Alzira Silva, que deu um toque enquanto ouvia esta música, portanto gostou muito deste tema, não é verdade, querida Alzira? Muitos beijinhos, que tenha um dia feliz. E olhe, se quiser ligue, gostávamos de ouvir pessoas que também nem sempre nos ligam, aliás, que nem costumam ligar, mas que até vivem mais sós e que têm a rádio por companhia o dia inteiro, não é? Sobretudo pessoas de mais idade. Vamos ver se vem até nós. Enquanto isso, vamos ouvindo aqui uma musiquinha de fundo e quero dizer ao Sr. José Dias de Travanca de Lagos, que eu espero que ele esteja à escuta, que depois de recebermos aqui algumas chamadinhas, vamos passar aqui um tema que tinha pedido na segunda-feira, o grupo GNTQ com Pátria Mãe, que é uma musiquinha também muito bonita para todos ouvirmos hoje. Para já então, vamos lá, ficar aqui com uma musiquinha, por exemplo, de quem? Estava a ver aqui um temazinho assim alegre e animado, não é? Para nos ir acompanhando como música de fundo. Entretanto, recebemos duas ou três chamadinhas e depois passamos uma musiquinha. Fica assim combinado nesta hora, até às 10, assim será. Vamos intercalando música com um bocadinho de conversa. Vamos lá saber então onde é que andam os nossos jovens de há mais tempo, o que é que andam a fazer a esta hora, no fundo, quem é que ouve a nossa rádio. Enquanto isso, vamos ouvindo aqui Cláudia Caramelo com a sua Festa Boa.
1: Ai, ai, ai!
0: Ah, falta lembrar os nossos contactos, quais são? Pois é, para ligar precisa aí de colocar os seguintes números: 235-200-572, se quiser utilizar um número fixo, se não, também pode ligar-nos através do 960-313-902. Vamos a isso, aqui estamos no amanhecer, à espera dos nossos ouvintes, e já alguém chama por nós. Olá, bom dia! Olá, bom dia, está alguém, mas não está a ouvir, só está a ligar.
2: Ah, bom dia.
0: Ah, Sr. Carlos, não chegava cá a sua voz. Então, como é que está? Hoje ainda não é o seu dia, que de idoso não tem nada. Ainda não está nessa faixa etária, pois não, Sr. Carlos?
2: De quê?
0: Sabe que hoje é o Dia Mundial dos Idosos. Não.
2: Já faço parte dessa.
0: Ah, já está nessa faixa? Não me parece, pela nada, voz não já. Parece.
2: Não parece, ninguém diz que é verdade.
0: Mas olha, mas cada vez também acho que as pessoas são mais novas até mais tempo. É bom sinal, cada vez mais jovens, não é? A idade, não, o número é só um número. O resto é que conta.
2: Em agosto fiz 74.
0: 74?
2: É verdade.
0: Ei, oh Sr. Carlos, nunca diria. Ai, que giro, tem mesmo uma voz muito, mas muito mais jovem. Está a ver, que giro.
2: Sim, mas mesmo aqui há crianças que me perguntam.
0: E também não acreditam, não é? Também ficam incrédulos. Olha, agora deixámos de ouvir o Sr. Carlos. Pronto, este telemóvel anda assim. Pronto, olha, não sei. Também anda com gripe, se calhar apanhou aí algum vírus e de vez em quando fica mudo. Mas o Sr. Carlos está lá. Eu não vou desligar, Sr. Carlos. Acredito que já o voltamos a ouvir. Isto é só aqui uns minutinhos, aliás uns segundos, e acredito que voltamos a falar mais um bocadinho. Pronto, isto às vezes é assim. Olha, o telefone fixo. Queremos... Oh, Sr. Carlos, voltou.
2: Já está?
0: Já cá está. Pois, pronto.
2: Ainda agora vim com um cliente que me perguntou se eu tinha 64, já.
0: Está a ver? Ai, que maravilha.
2: Nem acredito.
0: Pois, olha, eu também não, mesmo não estando a ver, não me parecia de todo.
2: Não, é que você, da maneira que está, a dinâmica que tem a trabalhar.
0: Então não é?
2: É verdade.
0: É verdade. Está a ver? Olha, já podia estar a gozar da reforma, não era, Sr. Carlos?
2: Ui, eu já estou reformado há 12 anos.
0: Pois, mas não deixa de trabalhar? Não é, Sr. Carlos? Olha, já não, não falamos nada hoje. Ou falamos?
2: Sábado já faço 50 anos de casado.
0: Aí, então vai haver uma festa grande.
2: É para a família.
0: Claro, para os mais chegados, que é isso que se quer. É. Ai, que maravilha. É uma vida já. Ó, Sr. Carlos.
2: É verdade, é verdade.
0: Ainda bem que chegam a essa bonita data, sim, senhor.
2: É verdade.
0: Que seja assim um fim de semana em grande. Olha, querido Carlos, então eu quero aqui saudar o nosso auditório, não é?
2: Tenho toda a gente que me está a ouvir, para vocês aí, para si, para os seus.
0: Muito obrigada.
2: Para a rádio, para os meus familiares, para toda a gente que nos ouve neste momento.
0: Sim, senhor.
2: Tenham um bom dia e tudo bom.
0: Ora, é isso mesmo. Saudinha e tudo bom também. Um bom trabalhinho, Sr. Carlos. Obrigada por ter ligado. Tudo bom. Obrigada. Um bom dia. Bom dia. Pois é, os nossos ouvintes estão jovens, mesmo aqueles de mais idade, quem é que diz, estão maravilhosos. Olha o nosso Jaime Figueiredo, diz aqui, ora bom dia para toda a família da RCA e para os meus colegas Carlos Silva e Júlio Figueiredo. Ficam saudados, Sr. Jaime, os seus amiguinhos também. E agora vamos ver se agarramos mais alguém. O telefone estava a tocar, agora desapareceram as chamadinhas todas. Vamos lá, isso, 235-200-572, ou então o telemóvel, que às vezes nos deixa mudos, mas pronto, vamos lhe dar aqui, olha, um espacinho, pois claro. Olá, bom dia.
3: Olá, Lourinha, bom dia.
0: Olha o nosso Carlos Loureiro, bom dia. Então, querido bem. Carlos, onde é que se anda a esta hora?
3: A passar o cargal do sol, neste momento.
0: Ora, e muito bem, e com sol, sem sol, com nevoeiro, como é que é?
3: Maravilhoso, com solzinho.
0: Ai, Carlos, que sorte.
3: Desde cedo, sol desde cedo.
0: Ai, então o Carlos nem precisa de café, já tem vitamina D.
3: É tudo, isto é, faz parte, já faz parte.
0: Olha, hoje também é o dia do café, já tomou o seu?
3: Já, dois já foram.
0: Dois já, quantos é que são por dia?
3: É,
0: ou depende?
3: Três, quatro, cinco,
0: ai,
3: seis.
0: E depois dorme bem à noite, Carlos?
3: Bem.
0: Já está habituado?
3: Sim,
0: pois, já.
3: Já é uma saudade.
0: Há pessoas que já é normal beber e só beber um chá é a mesma coisa, não é, Carlos?
3: Ora, exatamente. Agora comia aqui ao virar, eu ouvi falar em jovens, onde é que eles andam os jovens?
0: Pois, o Carlos ainda está muito longe dessa faixa etária. Não é, Carlos?
3: Com 8 anos ainda falta tanto.
0: Exatamente. Olha, mas o conta mais que a idade. Ora, era o que eu ia dizer, vê? Tirou umas palavras da boca. É o espírito, tal e qual. O espírito é que é importante.
3: Velhos são os trapos.
0: Ora, nem mais, nem mais. Olha, mas hoje também é o dia da música. Há uma musiquinha que lhe diz muito, não é, Carlos? Eu ia lhe perguntar qual era o seu tema preferido. Quer dizer, se calhar tem vários. Pronto.
3: Tem vários, mas esse que você conhece é o fundamental.
0: Aquele do Tony Carreira, não é? Porque realmente há músicas que nos marcam.
3: Também há o Filipe Reis, acho que é o Filipe Reis, pai e filha, também esta
0: também toca. Também é bonita, há tantas, não é? A música diz-nos muita coisa. E olha, quem anda na estrada, então mais valor dá à música, não é, Carlos?
3: É o dia todo.
0: Porque anda aí sozinhito, olha, a rádio é que ainda vai fazendo um bocadinho de companhia, é verdade, sim, senhor.
3: Claro que sim. Claro
0: muito
3: sim.
0: Bem, querido Carlos. Então eu quero aqui saudar também o nosso auditório, não é?
3: Um abraço para todos, boa continuação e quase bom fim de semana. Amanhã é sexta-feira.
0: E 3 dias. Vem um fim de semana grande.
3: Maravilha.
0: Que maravilha, sabe tão bem, não
3: maravilha
0: é, Carlos? Também fico feliz, acredito.
3: Bem.
0: Sabe sempre bem, então não é? Quebrarmos o ritmo e estar um bocadinho em casa com os nossos é tão bom. É
3: para
0: isso
3: variar
0: mesmo.
3: Um bocadinho.
0: Então não é, pois. Tudo é preciso na vida, não é, Carlos? Tudo é preciso.
3: Também. E quando não há feriados, a gente tira os dias que é para gozar
0: também. Claro, também é preciso. Ora,
3: não.
0: Pois.
3: Não é só trabalhar.
0: Ah,
3: não.
0: Sim, isto a vida passa tão rápido.
3: O dinheiro é preciso, mas também não é tudo.
0: Não é tudo, não, é preciso, Carlos. Olha, E parar também faz bem à saúde, e a saúde é o fundamental.
3: Ótimo, é?
0: Pois é, é aliviar, isso mesmo.
3: Aliviar-nos um bocadinho deste dia a dia.
0: Nem mais. Precisamos, sim, senhor, parar um bocadinho.
3: É verdade.
0: Oh, querido Carlos, muito obrigada por ter ligado. Um beijinho muito grande, boas viagens, não, bom trabalhinho. Um bom regresso a casa logo, ao fim do dia.
3: Ah,
0: beijinho. Obrigada, obrigada.
3: Logo,
0: bom dia, bom dia.
3: Gente da boa,
0: dança na boa. Gente da boa, da qual faz parte o nosso Carlos. Olha, a nossa Cacilda gostou muito de ouvir o Carlos Loureiro. Não é, querida Cacilda? Já há muito tempo que não vinha o nosso Carlos. Diz, bom dia, menina Lourdes, que bom ouvir o senhor Carlos. Beijinho. Aliás, tivemos dois Carlos seguidos. O nosso Carlos Santos, da Póvoa dos Mosqueiros, e depois o nosso Carlos Loureiro. E agora, será que temos aí a Carla? Ou não? Ou outro Carlos? Não sei. Olá, bom dia.
4: Olá, bom dia, Lourdinhas.
0: Olha, uma voz feminina, é, mas chama-se Cristina.
4: É, sim,
0: ai, olha, também uma voz que eu já não ouvi há muito. A nossa Cristina Freitas, de Barril de Alva.
4: Exatamente.
0: Cristina, como é que tem andado? Mais
4: melhor,
0: ou menos.
4: Graças a Deus, sim, melhor, melhor, muito melhor.
0: Ah, mas andou aí assim uma fase adoentada, foi?
4: Andei, tive uma depressão e de que maneira.
0: Que chatice, não sabia.
4: E depois de tomar conta da minha mãe, depois tive cá uma sobrinha, depois tive 3 dias no hospital com ela.
0: Oh, meu Deus, pois é, não tem
4: mas
0: sido até
4: um
0: uma fase.
4: Tive assim um bocadinho aí, um bocadinho, o mês de agosto foi um bocadinho assim, mais...
0: Pois. Uma fase
4: coisa...
0: difícil, pronto, foi mesmo.
4: E também, pois, agora em setembro, pois, também os anos do, como eu disse, fazia anos,
0: exato.
4: O pai, o irmão,
0: tudo junto,
4: a
0: não
4: filha,
0: é? Vai-se recordando.
4: Sobrinha.
0: Pois. É assim,
4: e setembro
0: vida
4: era uma data deles que faziam anos.
0: Foi, está
4: e,
0: a ver.
4: Também foi assim um bocadinho complicado e
0: claro.
4: Também depois foi um ano que o marido também faleceu e tal, olha.
0: Com certeza, tudo nos toca, não é? E também às vezes vamos-nos abaixo, faz parte, querida Cristina.
4: Fui um bocadinho, mas
0: pois.
4: Não me deixaram cair de todo, não
0: é?
4: Assim
0: é que é, não se pode deixar, deixaram-me, não.
4: Levantaram-me e agora também morreu um tio meu.
0: Oh, que chatice, Cristina, olha.
4: Um primo doloroso também está muito doente,
0: pois
4: não sei o tempo que ele vai estar, mas olha,
0: é assim, sempre mais notícias também, cada vez mais, conforme a vida vai passando, não é?
4: Na
0: vamos tendo essas
4: um,
0: notícias tristes. É
4: foi
0: assim.
4: Um tio meu, caiu para o lado, morreu.
0: Pois,
4: não sei
0: e nunca se
4: é.
0: Sabe qual é que é a altura e nem como é que
4: não,
0: é, não é?
4: Não.
0: Ninguém sabe
4: eu,
0: nada.
4: E o
0: um
4: filho
0: dia
4: também
0: vez.
4: Está numa... O filho também está com cancro.
0: É uma chatice, é. Olha...
4: Foi
0: enfim, Cristina, mas vamos falar de coisas boas, está bem? Senão ainda fica triste e nós só queremos
4: ainda
0: que venha
4: pior.
0: A ficar mais contente. Ora, pois. Mas a sua menina fez anos, não é?
4: Foi no dia 28, foi.
0: Pois, quantos aninhos é que ela já tem?
4: 28.
0: Ai, que maravilha. É mais velha, Cristina, não?
4: É a filha
0: mais velha.
4: É mais velha, depois é o irmão Luís, depois é o Ricardo Manolo.
0: Ah, muito bem, sim senhora, que maravilha. E teve falou com a Bárbara nesse dia?
4: Falei, sim senhora,
0: ah,
4: falo todos os dias.
0: Que bem.
4: Falo todos os dias com ela, ela tem mandado mensagens, mas é quando a Cátia, quando lá está, ela manda sempre mensagens.
0: Ah, eu no outro dia também, quando cá estava, ela também mandou beijinhos
4: foi.
0: Para a mãe. Não foi há muito, um dia destes foi.
4: Ela depois
0: mandou,
4: quando...
0: sim senhora.
4: Quando o avô morreu, mandou uma música para coisa de memória do avô.
0: Exato.
4: Uma música, eu nunca tinha visto aquela música, foi a Paula que a passou, mas, Lourdinhas, eu digo-te uma coisa, nunca, nunca tinha visto uma música tão linda,
0: gostou,
4: tão linda,
0: Cristina.
4: Tão linda dos avós do avô como aquela.
0: Muito bem, muito bem, muito bem. A nossa Bárbara conhece músicas lindas, é assim mesmo.
4: É verdade,
0: olha,
4: mas
0: Cristina,
4: uma música muito linda, querido avô, mas muito linda a música, muito, muito,
0: que
4: muito
0: bem,
4: linda.
0: Que bem, que bem. Olha, e quero aqui então deixar também os bons dias hoje, não é, Cristina? Para as pessoas amigas.
4: Eu quero deixar um bom dia para a minha filhota, que já está a trabalhar. Já está na escola a trabalhar, no estágio. No estágio, não, na formação. Está a fazer uma formação de cozinheira. Está a passar um dia feliz, um bom dia para ela. E Deus queira que corra tudo bem com ela. Para vocês aí que estás a fazer o programa. Para a minha mãezinha que ainda está... Para a minha mãezinha que está na cama ainda está quentinho, e olha para o meu companheiro que anda a trabalhar.
0: Muito bem, muito bem. Querida Cristina, olha, foi muito bom ouvi-la por aqui. Espero que agora entre numa nova fase.
4: A minha vida. Estou a refazer a minha vida,
0: tem que
4: Lourdes.
0: Ser, tem que ser. Em frente é que é caminho, Cristina. Enquanto cá estamos é para viver.
4: É verdade.
5: É para viver, da melhor maneira.
4: Corra tudo bem com ele também.
5: Exatamente. Olha, tudo a correr bem. Saudinha,
4: e
5: sobretudo para todos.
4: Sim, Cristina.
5: Beijinho, até à próxima. Obrigada pelo telefonema. Obrigadíssima. Beijinho.
4: Adeus, Lourinhas. E um prazer falar contigo.
5: Igualmente, igualmente. Até breve. Beijinho, beijinho.
0: Que maravilha receber aqui a nossa Cristina Freitas do Barril de Alva, com quem já não falávamos também há muito, é verdade. Olha o nosso José Dias, ó senhor José, continua aí de viagem à escuta, mesmo que pare o carro, fique para ouvir a sua musiquinha, que ela vem já aí, porque o prometido é devido. Não me esqueci que na segunda-feira pediu-nos para ouvir o grupo GNTQ, que não sei se é assim que se diz, com Pátria Mãe, uma musiquinha muito bonita, por sinal, que vamos aqui passar também para o nosso José Dias, que bem merece, que nos diz que está a caminho de Arganil a ouvir a nossa rádio. Hoje vai almoçar a Santa Catarina. Epá, tem oferta do almoço, que maravilha. Beijinhos, nosso querido José Dias. Uma boa viagem até Arganil e que agora se delicie a ouvir esta musiquinha que tanto gosta. Já agora, dizer que o nosso Carlos Loureiro fez aqui uma constatação muito engraçada. Disse-me assim, foram dois Carlos seguidos a ligar e depois a Cristina, ou seja, todos a começar por C, o que significam os jovens. Sim, senhora. É verdade, Carlos. Não foi uma Carla, mas foi a Cristina, que começa também pela letra C, cujo nome começa por essa letra. Bendito. Beijinho para a nossa Lourdes Lourenço, que também diz por aqui, bom dia, Lourdinhas. Bom dia para todo mundo. Bom dia, nossa Lourdes. Bom dia para todos aqueles que continuam então à escuta, como é o caso da nossa Paula Melo. Temos esta amiguinha no Luxemburgo a fazer-nos companhia, querida Paula. Bom dia aí para si, para toda a família. E também saudações para o nosso querido António Albuquerque de...

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Começamos com um peixe que está com 8 de ouros e que aconselha a dar o seu melhor. Você é capaz, o número da sorte é 8. Já Sagitário, 2 de espadas, que lhe diz que alguém pode estar a ser falso consigo. Portanto, preste atenção ao mundo que o rodeia e o seu número da sorte é o 7. Virgem, com o cavaleiro de copas, que anuncia uma proposta vantajosa, saiba aproveitá-la e o número da sorte é o 48. E agora vou falar para os nativos de um signo que está num período de mudança. Que signo será esse? Tchan, tchan, tchan. Gêmeos, claro está. Gêmeos está com 3 de copas. Diz-nos que é uma fase que pode mudar a nossa vida. Portanto, terminar uma etapa e começar outra. Eu vou fazer isso, você também. Ótimo. O nosso número da sorte é o 39. Já Carneiro está com o 2 de paus, que o aconselha a estar atento às oportunidades. Vá, aproveite-as. O número da sorte é o 24. Aquário, 3 de ouros, que indica que a vida financeira está favorecida. Já não é sem tempo e o número da sorte é o 3. Vamos saber como está Touro. Está com 7 de paus, que diz que as coisas não estão fáceis para si, mas tenha calma porque vão melhorar. O número da sorte é o 29. Já Escorpião, com os enamorados, que significa que pode sentir-se dividido. O número da sorte é o 6. E agora Caranguejo, 10 de paus, que anuncia sucessos temporários. Não vá atrás de ilusões e o número da sorte é o 32. E agora vou falar especialmente para os nativos de um signo que às vezes é demasiado fechado. Sabe qual é? É Capricórnio, que está com 5 de espadas e que aconselha a partilhar o que tem, as suas ideias. Portanto, você vai se sentir muito melhor e o número da sorte é o 10. Já Leão, 6 de copas, que lhe diz para descontrair, que também se vai sentir muito mais aliviado, mais leve. E o número da sorte é o 42. Agora, Balança, mágico, que revela felicidade e vai resolver situações facilmente. Aproveite este período. O número da sorte é o 1. 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Um beijinho. 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

0: E o tempo passa tão rápido que às vezes olhamos para trás e pensamos, ai, como eu gostava de voltar alguns aninhos atrás, não é? Mas pronto, isso não é possível. O passado é passado. Vamos em frente, vamos para o futuro. Vamos para hoje, em primeiro lugar. Ora, um beijinho à nossa Adelina Domingos, que nos acompanha em Torrozelas e também já nos enviou aqui os bons dias, que muito agradeço e retribuo. Um beijinho para a Andreia Abrantes, que está aqui a dar as boas-vindas também ao mês de outubro. Amiguinha que nos sintoniza em Fogueira Sangalhos, e também saudações para o nosso Bruno Azevedo de Mangualde. Olha a Luizinha Jorge, também já acordou ali em Vila Pouca da Beira. Então ainda vamos dar aqui a possibilidade a mais dois amiguinhos ou duas amiguinhas de ligarem, porque depois tenho aqui uma musiquinha para fechar este amanhecer, agradecendo sempre a vossa companhia e desejando aqui um ótimo dia, uma boa semana para quem está com a RCA.
1: Ai, ai, ai!
0: Então vamos lá receber mais duas pessoas que estão à escuta. Olá, bom dia.
2: Bom dia, menina simpática.
0: Olá, senhor Zé, tudo bem por aí consigo?
2: Está-se andando.
0: Pronto, vai-se andando, já não é mau, não é?
2: Exatamente.
0: Ora, o que é que já se fez hoje pela manhã em Torais, ceia?
2: Eu ainda estou em cima do colchão.
0: Pronto. Ah, ainda não saiu da cama hoje?
2: Ainda não.
0: Ah, então ainda nem tomou o cafezinho da manhã?
2: Ainda não. O meu trabalho já está feito.
0: Pronto. Também, olhe, se apetece estar aí, porque não? Nestas manhãs agora mais frescas sabe bem, não é? Estar mais um bocadinho no Val dos Lençóis.
2: Está feito, é só cancelo.
0: Pronto. Então, se não há assim nada de urgente para fazer, olhe, faça à vontade ao corpo.
2: Sobrou um farrapitos, ainda sobrou um peixito.
0: Pronto.
2: E um ouvido e três batatas e uma senhorita, pronto.
0: Muito bem.
2: É só
0: bem. Que
2: eu sei comer.
0: Sim, senhor. Então, e veio aqui até nós para desejar um bom dia a todo o auditório, não é, senhor Zé?
2: Um bom dia. Desejo muita saúde para aquelas pessoas da minha idade. Eu só tenho mais um.
0: Muito bem.
2: Vida.
0: Haja saúde para todos viverem mais uns aninhos, não é, senhor Zé?
2: E muita força para aquela menina Cristina.
0: É a vida, sim,
2: mesmo assim, não vale a pena baixar os braços, é ir para a frente.
0: Não, para a frente é que é, exatamente. É,
2: muita força,
0: não nos podemos deixar aqui. Exatamente.
2: E para aqueles vintinhos.
0: Muito bem.
2: Agora, o pai estava no voeiro, agora já apareceu o sol.
0: Olha, tem mais sorte que nós, que aqui ainda não o vemos, não, ainda não o vemos.
2: Olha, e para
0: só
2: a menina Luvinhas, um beijinho muito grande.
0: Outro também, um bom dia, boa semana, beijinho, senhor José. E depois recebemos o nosso José Fernandes, quem está aqui no telefone fixo. Bom dia.
3: Bom dia.
0: Então, bom dia, nossa Teresa.
3: É verdade.
0: Ora, muito bom dia. Como está a amiguinha Teresa? Bem dispostinha?
3: Remédio, não adianta nada andarmos mal.
0: Oh, essa é que é essa, não é? Olha, só faz mal à nossa saúde.
3: Ora, bem, aborrecimentos. Há outros.
0: Exatamente.
3: Não adianta nada andar de trombas.
0: Isso é verdade. Não resolvemos nenhum problema, só trazemos
3: nada,
0: mais.
3: Ainda fazem mais mal.
0: Ora, com certeza. Então, e também já tomou o seu cafezinho ou não há cafezinho da manhã?
3: Já há muito tempo.
0: Ah, já
3: há muito tempo. Levantei-me às 7 horas e agora também já estou a ficar preguiçosa. Antes era às 5 da manhã. E
0: ah, pois, porque agora o tempo muda, não é? Vem o tempo mais fresco, vem a noite mais cedo.
3: Então, os janeiros também já são alguns, grandes.
0: Ainda não está na fase dos idosos, ó, dona Teresa, ainda não.
3: Diga-se.
0: Não está nesta fase,
3: pois,
0: já.
3: Ah, pois não. Que idade é que pensa que eu tenho?
0: Oh, uns 60 e poucos.
3: Quanto?
0: 60 e qualquer coisa pouca.
3: É.
0: Não.
3: 71.
0: 7 e 1? Ei, não me diga.
3: 7 e 1.
0: Oh, é, poça, com essa energia toda, que ainda era há muitos mais novos, oh, querida Teresa.
3: Ah, pois, e
0: faz ver a muita gente.
3: O problema é, graças a Deus, é a energia que eu tenho. O problema é a minha coluna, que anda aqui toda torta.
0: De certeza que há a ter problemas. Isso de certeza, querida Teresa, quem é que não está, não é?
3: Tenho a trabalhar muito novinha, sabe?
0: Pois é.
3: Na terra,
0: agora?
3: Era tudo na terra, a carregar e...
0: Ah, pois. Trabalhos, já ofícios muito pesados.
3: Já faço o mês que vem 53 anos de casada.
0: E está a ver. Então, já passou pelas bodas de ouro. Que bem.
3: Já.
0: Sim, senhor. Que vão
3: graças
0: contando mais alguns, que é bom sinal.
3: Eu tenho meus filhinhos todos criados, graças a Deus.
0: Exatamente.
3: Tenho uma com 52.
0: Ei,
3: outra com, outra com 40 e... Faz 49, este ano também.
0: Está a ver.
3: 49, 52...
0: É, sim, eles vão
3: 46,
0: indo.
3: 40, já tenho um neto com 32 anos.
0: E veja lá, qualquer dia é bisavó. Aí.
3: Pois, já não ficava mal, mas não vejo não quando saia com ele. Não.
0: Nunca sabávamos andando.
3: Mas agora não querem filhos, olha, também se é para vir para cá para sofrer.
0: Ah, isso é verdade. A tê-los que seja para serem bem tratados, exatamente, e com amor e carinho.
3: Queremos os berefas. Tenho com quatro certeza rapazes, quatro netinhos, já
0: ai,
3: tudo
0: que
3: grande.
0: Que giro, que giro.
3: Quer dizer, tenho um com 8 aninhos. Ah, é tudo grande.
0: Que bem, que bem.
3: Um tem 17, outro tem 22, outro tem 32.
0: Muito bem. Bonita família.
3: Tudo
0: corra tudo bem com todos, é o que é preciso. Olha,
3: verdade,
0: querida amiga, deixa aqui algum beijinho hoje.
3: Um beijinho muito grande para toda a gente que me estiver a ouvir e para todos os clientes da Fé Martins e arredores. E um beijinho muito grande para vocês, para aí, para o auditório. Vocês são a minha companhia, gosto muito de vocês.
0: Olha, obrigada por nos acompanhar, querida Teresa.
3: Ajudam-me muito a passar o nosso tempo. A gente anda a trabalhar, mas andamos a ouvir.
0: É sempre bom ter uma companhia por perto, com certeza, para distrair um bocadinho.
3: E a música a mim faz muito bem a minha cabeça.
0: Então não faz.
3: Ajuda-me
0: A sim, todos, faz sim senhora. Continua,
3: eu
0: à escuta,
3: todos,
0: querida Teresa. Faz sim senhora.
3: Cada pessoa é uma pessoa.
0: Ora,
3: para
0: pois
3: mim, gosto muito e acho que me faz muito bem. Esparece muito o nosso cérebro.
0: Olha, ainda bem, fico feliz
3: por
0: saber.
3: E vamos aprendendo.
0: Claro.
3: Não deixemos de aprender.
0: Exatamente, temos que ir prestando atenção a alguma coisa. Olha, querida Teresa,
3: claro,
0: muitos beijinhos,
3: sim.
0: Um ótimo
3: beijinhos
0: dia.
3: Grande,
0: beijinho
3: querida
0: grande, gostei de ouvi-la. Bom dia.
3: Bom dia,
0: igualmente.
3: E um mês bom para todos.
0: É
3: mundo
0: isso mesmo, um bom outubro.
3: Beijinho.
0: Festa da boa, na cidade da praia. Nossa querida Teresa Martins a dar aqui uma palavrinha e eu agarrei mais alguém. Pronto, nem que não haja música não faz mal. Gosto de falar convosco. Olá, bom dia.
4: É bom dia, é?
0: É bom dia? Oh, quem é que está aqui? Quem tem este sorriso e que está perto das galinhas?
4: Exatamente.
0: É a nossa Leonilde, foi dar a comer às galinhas a esta hora.
4: É verdade.
0: Ah, querida Leonilde. Ai, que maravilha. Bom dia para Foz de Amor.
4: Bom dia.
0: Ai, o meu dia já vai correr melhor depois de ouvir este sorriso. É que eu nem sol tenho. E vocês? Têm sol, querida Leonilde?
4: Não, aqui está sol, está.
0: Ai,
4: está.
0: Que sorte viver em Foz de Amor. Eu vi logo que aí havia sol. Então, e o nosso Carlos? A nossa Leonilde está a dar aí a comidinha às galinhas. E o Carlos?
5: Também está aqui.
0: Também? Também está a ajudar?
5: Também você pensa que nós podemos dar um sem o outro.
0: Assim é que é bem, para onde vai um, vai o outro. Muito bem, que bonito.
5: As panelas têm uma tampa.
0: Então e digam-me lá, como é que foi essa festa dos 50 aninhos? Correu bem?
5: Correu tudo bem.
0: Ah,
5: tudo.
0: Fico feliz por saber. A família esteve convosco, não é? Tudo de saúde, é o mais importante.
5: Tiveram os manos, cunhados, sobrinhos,
0: que
5: bem.
0: Que bonito.
5: Mas os meus netos não puderam vir, olha.
0: Pois, às vezes a vida não permite que seja tal e qual como se queria. Mas pronto, houve gente por perto e correu tudo bem.
5: Exatamente.
0: Não é, querida Leonel? Noutra altura vão se juntar. É isso
5: claro
0: mesmo.
5: Exatamente.
0: Então, e quem é que os amiguinhos querem saudar aí de Foz da Moura?
5: Olha, para já quero dar um beijinho de parabéns. Hoje a minha nana mais nova faz hoje 49 anos casada.
0: Ah, é? Como se chama a maninha?
5: É a Rosalinda.
0: A dona Rosalinda. Ah, pois, tem razão, estão aqui na nossa agenda, sim senhor.
5: É.
0: Muito bem, muitos parabéns, é verdade, mais uma vez, para esse casal. Contem
5: para
0: muitos. Para onde é a festa deles?
5: É. É assim. A do ano passado foi a da minha irmã Maria.
0: Pois, está a ver, ai que giro.
5: Este ano foi a minha, para onde é a dela?
0: Exatamente, tudo continua assim a somar muitos e com saúde e paz e alegria, que é o que se quer, não é verdade?
5: O meu pai, na altura, todos os anos teve um casamento e 3 anos teve.
0: Pois foi. Olha, mas casou-vos bem, que têm todas seguido
5: exato
0: o mesmo caminho de se manterem bem casadinhas, não é? É bom sinal,
5: é,
0: não é, querida Leonilda?
5: É
0: assim
5: verdade,
0: mesmo,
5: é
0: maravilha. Não há nada como a família unida, é assim mesmo.
5: Exatamente.
6: O padre disse as palavras todas.
0: Ai, disse que tinham que estar juntos na doença, nas coisas boas e nas más, não é?
5: É
0: e vocês assim cumpriram, é assim mesmo. Um
5: é
0: exemplo,
5: verdade.
0: Muito bem, estão de parabéns. Olha, meus amiguinhos, muito gosto em ouvi-los. Um beijinho muito, muito grande. Um ótimo
5: igualmente
0: dia aí para vocês, muita saudinha, beijinho senhor Carlos também, beijinho,
5: igualmente,
0: bom dia, tá, bom dia para os dois, beijinho.
5: Tchau, tchau.
0: Ora, tão bom irmos até Foz do Amor e receber este belo sorriso da nossa querida Leonilda logo pela manhã. Olha, a nossa Cacilda ficou bem disposta também como eu, não foi, querida Cacilda? Diz que belo sorriso. Ora, foi muito melhor ouvir o sorriso da nossa Leonilda do que a música que eu tinha aqui. Musiquinha podemos ir ouvindo no resto do dia. Olha, e obrigada a todos pela vossa simpatia, pela vossa companhia. Continuem por aí, estamos a chegar às 10, vêm as notícias, mas depois a programação continua ao longo do dia. Boa quinta-feira para todos vocês.
7: São 10 da manhã.
0: E chegamos às 10 horas da manhã. Eu parece que não cumprimentei aqui toda a gente. Um beijinho para a amiguinha Olga Cristino e também para a nossa Karina Gonçalves, que está na saborosa à escuta e diz beijinho especial para este maravilhoso casal de Foz da Moura. Ah, Karina Gonçalves conhece bem a nossa Leonilda e o Sr. Carlos, muito bem. Então agora está na hora de mais notícias. Vamos ficar com simultâneo com a Antena 1. Aproveito para dizer que hoje às 11 vamos repor aqui uma entrevista realizada ao Grupo Mais Além sobre o Alva Beer Fest, um festival de cerveja artesanal que vai decorrer em Coja no próximo fim de semana. Depois ouçam. Bom dia, querida Arminda, seja bem-vinda.
8: Do plano de recuperação e resiliência, a acompanhar a visita do Governo à cidade está o repórter Jorge Esteves, daqui a pouco aqui em direto. Paulo Raimundo mandou o recado ao PS esta manhã. Vai servir de almofada ao Governo ao deixar passar o próximo orçamento, mas vai ter também que partilhar as responsabilidades da governação. No Dia Mundial da Música, a reportagem da Antena 1 está de visita ao Museu da Música Mecânica, em Palmela, numa viagem ao tempo em que a música cabia dentro de uma caixa. A reportagem, daqui a pouco, de Gonçalo Costa Martins.
9: 16 graus, Coimbra e Porto. A esta hora estão 19, aliás, em Lisboa, 20 em Ponta Delgada, 23 Funchal, 24 em Faro. Edição de Eduardo Maia.
8: O Governo está reunido hoje na Guarda para o Conselho de Ministros, uma reunião de trabalho que é dedicada sobretudo ao Plano de Recuperação e Resiliência. O PRR está na fase decisiva de execução dos fundos europeus e também com os prazos finais a aproximarem-se. A reunião estava marcada para as 9:30, presidida por Luís Montenegro, e parece que começou a horas. Jorge Esteves, estás na Guarda a acompanhar os trabalhos do Governo.
10: Começou um pouco depois, pelas 10:45, mas depois da foto de família, feita aqui no espaço de entrada do edifício dos Praços do Conselho da Guarda, desta cidade mais alta, que hoje tem então esse privilégio de ter o Governo aqui reunido, com a exceção apenas do Ministro das Infraestruturas e Habitação, Miguel Pinto Luz, é o único ausente no que toca a ministros, fez-se representar pela Secretária de Estado da Habitação neste Conselho de Ministros realizado exatamente aqui a nível distrital, e convém ter isso em conta, apesar de haver uma nova organização administrativa das comunidades intermunicipais, faz-se para este tipo de organização a convocatória a presidentes de Câmara do próprio distrito. E aliás, também aqui uma curiosidade, hoje já estava presente o Ministro da Educação, mas que ontem cancelou uma reunião que tinha marcado com todos os diretores de agrupamentos de escolas do distrito por alegadas razões de saúde, por motivos de saúde. Hoje vinha de facto no meio da comitiva que chegou de autocarro, à exceção do próprio Primeiro-Ministro, que veio depois no carro da presidência do Conselho de Ministros, ou da presidência do Governo, digamos assim. Aqui Luís Montenegro foi o último a chegar então, e foi o último a ser cumprimentado à entrada pelo Presidente da Câmara Municipal da Guarda, Sérgio Costa. Depois então foi feita essa foto de família com os autarcas presentes e com os membros do Governo, que se sentaram à mesa exatamente às 10:45, curiosamente numa sala que tem o nome de um grande estadista, António de Almeida Santos. Estou a olhar para a entrada desta sala solene da Câmara Municipal da Guarda, que dá o nome deste natural do distrito da Guarda, António de Almeida Santos, que foi durante muitos anos Presidente da Assembleia da República e que teve vários cargos também no Governo ao longo deste período de democracia. Que uma questão central, além das questões que têm a ver com o PRR e questões nacionais, uma questão central terá a ver com aquilo que também aconteceu em Bragança, a decisão ou não, neste caso, de conversão da Universidade Politécnica da Guarda em Universidade, porque há essa pretensão já manifestada tanto no, pelo Conselho Geral do, da Universidade Politécnica, como também pela própria Assembleia Municipal e Câmara Municipal da Guarda, que decidiram a favor dessa conversão. Resta saber se, tal como aconteceu em Bragança, aqui na Guarda também se vai saber dessa decisão de, digamos que, elevação, esta elevação, entre aspas, de passagem da Universidade Politécnica à Universidade aqui na Guarda.
8: É uma expectativa que provavelmente pode ter uma resposta nas próximas horas e ao longo delas Jorge Esteves vais trazer-nos aqui também as declarações que saírem deste Conselho de Ministros e as decisões que forem conhecidas assim que os trabalhos do Governo terminarem. O líder do PCP acusou esta manhã os socialistas de estarem a servir de almofada à política do Governo e que, portanto, vão ter de se responsabilizar também por ela. Paulo Raimundo reagiu assim à notícia dada ontem por José Luís Carneiro de que o Partido Socialista se prepara para a abstenção na votação do Orçamento de Estado para o ano que vem. Paulo Raimundo também deixou críticas à Ministra da Saúde quando visitou esta manhã o Centro de Saúde do Olival, em Gualva do Cacém, no âmbito das jornadas parlamentares do PCP, que começaram hoje precisamente, e que a repórter Teresa Borges está a acompanhar.
11: Desde as 5 da manhã.
12: Pois, claro.
11: Pois é, isto não há remédio.
13: É um cenário que se repete no primeiro dia útil de cada trimestre.
12: Se não for assim, arranja uma consulta, é?
11: Não, já estive aqui duas vezes e sou diabética e não apanho nada.
13: Dezenas de utentes que se acumulam numa longa fila que começa a formar-se ainda de madrugada para tirar uma senha e conseguir marcar uma consulta.
12: A vida das pessoas é esta vida. São mais de 15 mil utentes em médico de família. A gente tem que vir aqui 3 em 3 meses à procura de uma senha para ter uma consulta nos 3 meses seguintes.
13: O secretário-geral do PCP esteve neste mesmo centro de saúde há 3 meses, no primeiro dia de junho. Prometeu voltar e desafiou o primeiro-ministro a juntar-se à visita. Vira-se agora para a Ministra da Saúde.
12: E era bom que a Ministra descesse à realidade para perceber o que é que acontece na vida real. Nós temos um Ministro da Saúde na Assembleia da República, com aquele discurso de sempre, o país está melhor, há menos tempo de espera, as pessoas esperam menos, as urgências estão a funcionar, está tudo a funcionar, menos a vida das pessoas.
13: Nada mudou, insiste, o caso não é único no país e pede respostas.
12: Em vez de andarem a ocupar a agenda, a inaugurar hospitais privados, em vez de andarem a ocupar a agenda, a encerrar serviços de urgência, em desmantelar o Serviço Nacional de Saúde, se concentrassem os esforços, e já agora, o dinheiro e os recursos públicos de todos nós na resolução deste problema, na contratação de mais médicos, a vida estaria melhor para todos e particularmente para estas pessoas que aqui estão.
13: E são precisas alternativas, defende o líder do PCP, que acusa o Partido Socialista de seguir outro caminho e dar gás à política do Governo com a provável abstenção no Orçamento do Estado.
12: Nós precisamos é de interromper esta política, não é dar-lhe gás, não é viabilizá-la. Fica aqui o apelo para a direção do Partido Socialista não acompanhar a sugestão do seu secretário-geral.
13: Repete Paulo Raimundo, quem der luz verde ao Orçamento terá de assumir responsabilidades. A proposta do Governo será apresentada nas próximas semanas.
8: A reportagem de Teresa Borges a acompanhar esta manhã a visita de Paulo Raimundo e também dos deputados do PCP ao Centro de Saúde do Olival, em Gualva Cacém, no âmbito das jornadas parlamentares que arrancaram esta manhã. A dar bem mais dores de cabeça do que o orçamento português para o próximo ano está o francês, que é apresentado hoje, sob grande pressão para controlar as contas públicas, com um déficit e uma dívida pública nesta altura sem fim à vista, descontroladas. O governo pautou o último orçamento da era Macron pela contenção da despesa. É um dos maiores exercícios de ajustamento orçamental dos últimos anos, que está a ser feito no país, com muitos cortes que vão afetar pensionistas, a administração pública, as autarquias, por exemplo. É neste contexto que o ministro francês das Finanças apresenta esta manhã a proposta do Orçamento de Estado para o próximo ano, um documento decisivo para a estratégia económica do governo, que promete levantar também um debate intenso, político e social. Rosário Salgueiro.
14: São 54 mil milhões de euros de poupança em 2027. Esta é a meta do último Orçamento de Estado de Emmanuel Macron. Mas quem pagará esta conta para reduzir o déficit público para 5% do PIB? Todos vão ter de fazer um esforço, garante o Ministro das Finanças.
15: Se não fizéssemos nada, teríamos um déficit de 6,5% do PIB no próximo ano. Isto é, obviamente, inaceitável.
16: tinha que ser tanto.
14: Uma parte importante dessa poupança poderá mesmo sair do bolso dos reformados. As pensões acima de 1.260 euros poderão deixar de ser aumentadas de acordo com a inflação e poderão perder parte do benefício fiscal de 10%. O governo quer reduzir quase para metade o déficit da Segurança Social. Está prevista a redução da despesa com baixas médicas, com participações de remédios, tratamentos e meios de diagnóstico. Alguns apoios sociais poderão ser congelados ou revistos. Os funcionários públicos também vão pagar a crise com o congelamento dos salários. As autarquias serão obrigadas a apertar o cinto, limitando o crescimento das despesas. Roland Lescure, ministro das Finanças, adiantava mesmo antes da apresentação do orçamento que o próprio Estado vai entrar em austeridade.
15: O governo está a congelar as prioridades. No entanto, continuaremos, obviamente, a investir em defesa. Investiremos também no futuro, no ensino superior e na investigação. E investiremos no ambiente, com o aumento do orçamento ambiental. Mas isso significa que outro...
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1: 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Para já, a música portuguesa. Campeão.

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8: São 11 da manhã.
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0: E sabem onde é que a festa vai ser da rumba no fim de semana? No Alva Beer Fest, que vai decorrer em Coja, União de Freguesias de Coja e Barril de Alva, aqui no Conselho de Erganil. Pois é, na passada segunda-feira tivemos o gosto de receber aqui nos nossos estúdios dirigentes do grupo Mais Além, responsável por organizar o Alva Beer Fest, que, para quem não sabe, é um festival de cerveja artesanal, mas que conta no seu programa com muitas atividades para toda a família, para pessoas de todas as idades, com muita animação musical, com gastronomia. Portanto, há um vasto programa delineado para o próximo fim de semana no âmbito deste evento. Por isso, vamos aqui repor esta entrevista, para quem não teve a oportunidade de ouvir. Aqui em estúdio tivemos Patrício Bernardino e Rodrigo Almeida, em representação então do grupo Mais Além. Hoje vamos repor esta entrevista, lembrando então que Coja vai receber esta iniciativa no próximo fim de semana. Fique por aí, continuo com a RCA, a continuação de uma excelente quinta-feira. Como já tínhamos anunciado esta manhã, vamos aqui falar com a direção, dois dirigentes, neste caso do grupo Mais Além, Grupo Sociocultural, Recreativo e Desportivo de Coja, que vai de facto levar a efeito mais um festival de cerveja artesanal, é já no próximo fim de semana, como temos vindo também a anunciar, dias 3 e 4 de outubro, que teremos então aqui em Coja mais uma edição do Alva Beer Fest, que não é só um festival de cerveja. Aliás, aqui em Ofa estava precisamente a falar aqui com o Patrício Bernardino, presidente da direção do grupo, sobre isso, não é? Quem está a ouvir, isto é um evento para toda a família, até porque inclui animação para todos os gostos, várias atividades, e também dá para ir só comer, não é só para beber, é também para se degustar boas ementas e alguns petiscos. Mas já vamos falar aqui sobre tudo isto. Vamos em primeiro lugar dar as boas-vindas aqui ao Patrício Bernardino. Muito obrigada por estar aqui connosco novamente, Patrício, bom dia.
1: Olá, bom dia, Lourdes, obrigado pelo convite e por esta oportunidade para fazermos aqui um bocadinho de publicidade ao nosso evento.
0: Já vamos saber qual o programa agendado e novidades, não é? Que é o que nós desejamos sempre saber que em cada edição. Mas também temos aqui o Rodrigo Almeida, não é? Que também faz parte da direção. Bom dia, Rodrigo.
2: Bom dia.
0: Ah, afinal, o Rodrigo tem que se chegar mais.
2: Tem que chegar mais.
0: Isso mesmo, fantástico. O Rodrigo também está a organizar esta iniciativa, como todas as outras, não é? Do grupo, não é assim?
2: Estou a ajudar aqui o Patrício.
0: Exatamente. E se quiser intervir, está sempre à vontade, Rodrigo. Também pode participar. Rodrigo é aqui segundo secretário, então, da direção do Mais Além. Então, Patrício, estávamos aqui a dizer que é já no próximo fim de semana que temos mais uma edição do Alva Beer Fest, que já é o sexto ano em que acontece, não estou em erro, será?
1: Sim, é capaz de ser a sexta ou sétima edição. O Covid acaba sempre por atrapalhar as contas.
0: Pois é, verdade.
1: Porque não sabemos quantas vezes é que foi adiado ou anulado.
0: Mas já há alguns aninhos que
1: acontece. Sim, já é uma festa, um festival que se realiza em Coja há muitos anos, com a organização do Mais Além, sim.
0: E então, como estávamos aqui a dizer em off, e é bom reforçar isso, não é, Patrícia? Para quem nos ouve, é um festival de cerveja artesanal, porque tem cervejeiros, não é? Mas não é só isso que vamos ter neste evento.
1: Não, ou seja, isto Alva Beer Fest, vamos traduzir para português, não é? Porque há muita gente que tem essa dificuldade, e eu também tenho essa dificuldade. Mas pronto, é um festival de cerveja do Alva, neste caso, de Coja. Mas não passa só por ser um festival de cerveja. Claro que a estrela maior deste evento é a cerveja artesanal. Nós convidamos cervejeiros aqui da região. Há cervejeiros de Coja, de Arganil, de Tábua, de São Martinho da Cortiça, de Coimbra. Temos também algumas estreias este ano. Temos uma cerveja artesanal de Lisboa e temos também uma cerveja artesanal de Santa Combadão. Essas cervejas conheceram o festival através de redes sociais e outras publicidades e fizeram-nos chegar a intenção de quererem participar, e, como é óbvio, nós este ano temos 9 cervejeiros. Portanto, em 9 cervejeiros temos cerca de 50 cervejas diferentes, e portanto, se não gostam de uma, vão provar a outra. Eu queria dizer às pessoas que ir ao Festival da Cerveja é mais do que ir beber cerveja. É beber água, é beber Coca-Cola.
0: Há um bar, não é? Com várias bebidas.
1: A única coisa que não há é a cerveja normal, digamos assim. A Sagres, a Superboc, a Carlsberg. Não existe, não fazia sentido. Porque, como é óbvio, é mais friendly, ou seja, toda a gente está habituada. Ah, eu gosto da Sagres, ou gosto da Superboc, ou gosto de outra qualquer. E Não há, isso é óbvio que não há. Nós temos que respeitar os cervejeiros.
0: Claro.
1: Eles estão lá para
0: vender também.
1: Vender
0: é?
1: E para mostrar que a cerveja artesanal tem muitas variedades. Há pessoas que nem sabem qual é o tipo de cerveja que gostam, mas eles experimentam, ou seja, eles dão a experimentar. Qualquer pessoa que chega lá, olha, posso provar esta cerveja? E eles não pagam nada por isso. É experimentar. É a mesma ideia. Depois, se gostar, como é óbvio, olha, pode encher o copo, vende-se a cerveja e o cervejeiro fica contente e o cliente, digamos assim, também.
0: Claro.
1: E depois tem sempre a experiência de poder levar uma garrafa para casa, ou duas, ou um pack de 5, 6 garrafas, que os cervejeiros têm sempre essas possibilidades para depois as pessoas levarem a cerveja que mais gostaram para casa.
0: E também estão a promover, lá está, os cervejeiros aqui do concelho, porque inclusivamente há em Coja.
1: Sim,
0: é?
1: temos o
0: Se quiseres
1: Henrique.
0: Agora nomear quem okay, são os cervejeiros
1: então,
0: que vamos
1: pronto,
0: ter.
1: Fazemos por ordem alfabética.
0: Exato.
1: Para não pormos ninguém em primeiro nem segundo. Temos a cerveja Açor, também é aqui da região, é da zona. Temos a Bezerra, que é de Coja, o Henrique, bastante conhecido. Temos a Boa Zona, que é da zona da Lausanne, se não estou em erro. Temos a cerveja Candal, temos a Praxis, que é bastante conhecida, de Coimbra. Temos a Puro Mal, também é daqui, da zona, Barril, Arganil. Temos a KF, cerveja KF, que é a cerveja, um cervejeiro de Lisboa, por acaso são nossos amigos. Temos o Senhor Santos, que é a cerveja de Santa Combadão, e temos a Taboa, que é Taboa, é a cerveja do Bruno. E todos
0: bem.
1: Eles vão estar presentes então no nosso Alva Beer Fest.
0: Então, agora aqui começando pelas novidades, desde logo o evento prolonga-se a 2 dias, não é?
1: Sim.
0: Por que decidiram?
1: Porque eu estava na direção anterior e nós chegamos sempre ao fim de um evento, trabalhamos muito antes e muito depois e resumimos tudo a um dia, e um dia passa muito rápido, e então eu sempre fui dos que defendi que um evento de um dia não faz sentido. E este ano aproveitamos que é feriado na segunda-feira, as pessoas não se esqueçam disso, o 5 de outubro é feriado, e em vez de fazermos sexta e sábado, que seria o mais expectável, se domingo, neste caso, se segunda-feira não fosse feriado, seria assim, porque a pessoa depois quer sempre descansar, ou tem a viagem para Lisboa, ou para o Porto, ou seja, para onde for, para não fazer a viagem no dia, que depois ao outro dia vai logo trabalhar, então aproveitámos este ano que há um feriado na segunda-feira, não fazemos na sexta-feira, porque também quem vem de fora, e há muita gente que vem de fora, graças a Deus, para este festival, é o dia de trabalho, depois sai mais cedo, depois faz a viagem, e na sexta-feira torna-se um dia mais cansativo, mais fraco, e então para as pessoas poderem fazer a viagem tranquilas, vêm na sexta-feira, dormem já na zona de Coja, sábado e domingo aproveitam, e na segunda-feira fazem a viagem de regresso. Quem for da zona, obviamente não tem estes stresses das viagens para fazer, e só pode aproveitar, ou tem que aproveitar, e pode aproveitar os 2 dias.
0: E depois temos também novas atividades, não é?
1: Sim, nós no programa deste ano podíamos ter feito coisas diferentes, ou seja, depois há sempre opiniões para tudo, mas nós quisemos manter o mesmo registro do sábado e do domingo, porque há pessoas que podem ir nos 2 dias, mas também há pessoas que só podem ir no sábado ou só podem ir no domingo. E então criámos mais ou menos as mesmas coisas, mas com os horários um bocadinho diferentes. Temos a Corrida dos Lentes, ou seja, vamos começar pelo programa de sábado, a Corrida dos Lentes. É uma brincadeira em que qualquer pessoa que tenha uma bicicleta, uma trotineta para os mais novos, e a bicicleta também para os mais novos, ou que tenha uma moto, seja motorizada ou moto de alta cilindrada, chama-se a Corrida dos Lentes, que é um contra um, numa pista de 20, 30 metros, e têm que arrancar sem pôr o pé no chão, e o último a chegar à meta é o que ganha, ou seja, é o mais lento que ganha e não o mais rápido. Não há acidentes, não é? Então é uma prova engraçada, em que depois os vencedores vão ter uns prémios engraçados, e portanto vale a pena. Temos no sábado e também temos no domingo. Depois é uma questão de consultarem o programa para perceber os horários. Não precisam de fazer a inscrição prévia, basta aparecer, e depois nós vamos colocando na lista, e obviamente que é bicicletas contra bicicletas, trotinetes contra trotinetes e motas contra motas.
0: E também dividem por idades, por escalões ou não? Ou aqui
1: em princípio é não, depois se virmos que há essa necessidade, poderemos fazer uma brincadeira com os miúdos, com os mais novos e depois com os mais graúdos, digamos assim.
0: Ora, portanto, a Corrida dos Lentes, uma das novidades, e depois temos também o Jogo do Prego, não é?
1: Sim, temos sempre o Jogo do Prego para entreter lá as pessoas, ou seja, vão comprar os pregos entre amigos e estão ali a martelar a ver quem é que consegue chegar ao fundo com o prego mais rápido. Só que a regra diz que quem consegue espetar o prego mais rápido, tem que pagar a rodada de pregos a seguir. E o último é que tem que pagar uma rodada de cerveja. Ou seja, o primeiro não é bom, mas o último também não. O que interessa é ficar ali no meio. Exato. E por isso é que alguns fazem as batutices de martelar o prego do outro, que é para ele ir mais rápido ao fundo.
0: Espetáculos de magia também, não é? Julgo que é uma novidade.
1: Sim, este ano tentámos trazer algumas novidades. Nós já tínhamos feito há 2 anos o quiz do Dr. Bike, é um jogo de perguntas e respostas em que a família pode jogar, joga com o telemóvel, jogam todos e temos perguntas de todos os estilos. Também temos algumas sobre cervejas, como é óbvio, porque estamos num festival de cerveja, mas a ideia é reunir a família para se juntar ali e para haver uma competiçãozinha e também para ter uns prémios para quem participa. As inscrições são gratuitas, inscrevem-se na hora, porque aqui é um programa que está bastante desenvolvido em bares, e não só, e noutro tipo de eventos, e é fácil de entrar com qualquer smartphone. Se entra, forma-se a equipa e jogam. Depois, temos então, este ano podia haver o stand-up comedy, optámos por não ter o stand-up e por sim ter um mágico. Temos um espetáculo de magia em cima do palco durante 10, 15 minutos, e depois o mágico vai sair do palco e até que a banda começa, ou até um bocadinho depois da banda começar, que é o que segue sempre a seguir ao mágico, o mágico faz a chamada magia de proximidade, ou seja, está ali com o pessoal, vai a uma barraquinha de cerveja e tal, está lá o pessoal e faz uns truques mais próximos das pessoas, também para haver ali uma interação, digamos, mais tocato lá com o mágico, e não aquela coisa do espetáculo do palco, como é que ele fez, como é que ele... Não, ele também faz o espetáculo de proximidade, e então convidámos o Telmo Melo, de Coimbra, e ele também é bastante conhecido, já vai várias vezes à televisão, ou foi várias vezes à televisão, e então achamos, vamos apostar, é uma novidade.
0: Aqui também é magia para todos, não é só para os mais pequeninos.
1: Isso mesmo, a magia é para todos.
0: Exatamente.
1: A magia tanto dá para o mais pequeno como para o mais velhote, que fica surpreendido como é que ele tirou o coelho da cartola.
0: Exatamente.
1: Ou como é que ele acertou a carta que a pessoa tinha escolhido.
0: Muito bem. No domingo à tarde tem aqui conversas cervejeiras, o que é que vai acontecer?
1: Sim, pronto, isso é... Já aconteceu no ano passado, ou seja, nós vamos a palco com 1, 2 ou 3 cervejeiros e fazemos algumas questões, tirar algumas curiosidades, falar um bocadinho da cerveja que trouxe, ou uma nova que tenha, uma novidade, ou porque é que vem ao festival, o que é que gosta, o que é que não gosta, qual é a diferença. São conversas assim, digamos que... familiares.
0: Exato, informais, para
1: informais,
0: dar só a conhecer.
1: Sim,
0: também
1: só para dar a conhecer. E se calhar até podemos fazer desculpa, uma entrevistazita ou outra a algum digamos que cliente ou algum visitante do Alva Beer Fest, para percebermos. Já veio muitas vezes, não veio muitas vezes, é a primeira vez, o que é que gosta, o que é que não gosta. Temos também, já agora, outras novidades que não estão no programa porque são atividades para o dia todo, que nós vamos ter, para além de tatuagens e piercings, já tivemos na edição anterior e correu muito bem, houve muita gente a fazer tatuagens, aquelas mais pequeninas, é só uma questão de chegarem lá, marcarem vez e depois fazerem a tatuagem. Temos também um photoboot e um videoboot, que são umas máquinas, digamos assim, para quem não sabe o que é, porque são termos também em inglês, é uma máquina que nos tira fotografias a 1, 2, 3 ou 4 pessoas, à família, e para além de ficarmos com a fotografia em modo digital, também imprime a fotografia, recebemos a fotografia e podemos lá para casa. Tem o logótipo do Alva Beer Fest, e é uma recordação, é uma boa recordação. Temos também o Videoboot, que é uma plataforma em que 4 ou 5 pessoas vão para cima daquela plataforma, há uma câmara que gira à nossa volta e faz-nos ali um vídeo engraçado. Podemos fazer o Farmar Aura, que agora está na moda.
0: É verdade.
1: Podemos criar ali umas coreografias e fica um vídeo engraçado para as pessoas poderem partilhar. O que nós queremos com isto é que as pessoas tirem fotos, muitas fotos, que tirem muitos vídeos, que façam muitos vídeos e que partilhem nas redes sociais para divulgar também o evento.
0: Exatamente. Portanto, aqui ainda em termos de programa, falando da animação, há sempre durante a tarde com DJs e depois à noite bandas.
1: É assim? Sim.
0: Ah, e também DJs à noite.
1: Sim, temos sempre depois... Temos sempre uma horinha ali com um set de DJ para entreter um bocadinho a malta, enquanto há a corrida dos lentos. Depois temos também a banda sempre à noite, ou seja, temos sempre uma banda de música de rock, música pop, pop rock. São duas bandas que já passaram por este festival e tiveram sempre muito boa aceitação do público, e são mesmo muito boas. Uma é de Coimbra, outra é da zona de Aveiro, e então decidimos convidá-las outra vez para participarem este ano no Alva Beer Fest. E logo a seguir à banda temos sempre o DJ até acabar, neste caso até ao descanso das torneiras, que é o programa de sábado. Temos também depois a parte das refeições, ou seja, ninguém precisa de sair do evento para ir jantar, como é óbvio, se quiserem jantar ao outro lado, temos sempre restaurantes 5 hoje abertos, podem ir comer a casa, mas nós convidamos as pessoas a jantar pelo nosso recinto. Temos comida própria, temos...
0: confeccionada então pelo próprio Mais Além,
1: sim,
0: pessoas que
1: sim.
0: estão envolvidas, não é?
1: Eu até tenho aqui em mente e posso já a seguir... falar sobre,
0: portanto,
1: sobre a nossa emenda.
0: Sábado já se pode jantar, domingo almoço e jantar.
1: Sim, vamos ter então para as refeições, temos uma sopa da pedra, que já muita gente conhece, a sopa da pedra, que ainda agora tivemos na feira medieval e fartámos-nos de vender sopas da pedra e caldo verde, temos sopa da pedra e caldo verde, temos grelhada mista. E depois para domingo ao almoço, isto era para sábado à noite, no domingo ao almoço temos chanfana e temos cozida à portuguesa. São dois pratos mais típicos, mais tradicionais, e convidamos toda a gente, mesmo que não vá ao festival, que possa ir almoçar então à antiga cerâmica da Carriça. Temos boas condições para vos receber, para receber as pessoas, e convidamos mesmo toda a gente a ir, e depois pode lá ficar durante a tarde, tem a corrida dos lentes mais uma vez, diverte-se ali um bocadinho com a família, tira umas fotos, joga ao jogo do prego, faz um vídeo, temos mais um joguinho ou outro, ainda está a ser preparado, para ver se corre bem, que também é novidade, mas ainda não temos a certeza se vai ficar feito a tempo. Mas o convite é mesmo para que toda a gente possa ir. Gosto de cerveja, não gosto de cerveja. Há cerveja sem álcool, para quem, eu não bebo cerveja com álcool. Também há cerveja artesanal sem álcool, há cervejas de maracujá, há cervejas de sangria, há tantas. Eu também não gostava muito de cerveja, é um facto, agora já bebo mais, mas as cervejas artesanais, se nós formos procurar, há de café, há de chocolate, há de...
0: É já quase como os licores, não é?
1: É um bocadinho por aí.
0: É uma boa oportunidade, lá está, para as pessoas saberem se podem vir a gostar de alguma, não é?
1: Isso mesmo.
0: Está, como dizia há pouco. Em termos ainda de restauração, não há street food este ano, ou há?
1: Este ano apostámos por não ter a street food e sermos nós então a confeccionar. Temos, garantidamente, crepes, aquela sobremesazinha que toda a gente depois vai comer à meia-noite ou à meia-da-tarde. Isso temos garantido, que temos lá os crepes. Pipocas e farturas e algodão doce para os mais novos, também vamos ter, mas em termos de comidas, este ano realmente optámos por sermos nós a servir as pessoas e a convidar as pessoas a virem jantar connosco e
0: já
1: almoçar.
0: Está, e para além destas refeições também há petiscos, quem quiser não vai almoçar ou jantar, mas pode ir degustando alguma coisa, tipo o quê? Pode
1: Sim.
0: dar alguns exemplos também?
1: Temos sempre bifanas, temos sempre tábuas de queijos e chouriços, neste caso enchidos, tábuas de queijos enchidos, temos uma chouriça assada, se alguém quiser uma chouriça assada, temos aqueles potezinhos, a pessoa pode já ter a chouriça assada, pode assar a chouriça com os amigos numa das mesas e dos bidões que nós temos no meio do recinto, para que possa estar a beber uma cerveja e ali a degustar uma chouriça assada. Portanto, dentro disso há sempre alguma coisa para petiscar, sim.
0: Então lá está, também há o serviço de bar, não é? Da responsabilidade do Mais Além.
1: Sim.
0: Mais Além trata disto tudo. Restauração, petiscos e bar, não é?
1: O Mais Além.
0: Uma grande logística.
1: O Mais Além trata de muita coisa, é um facto. É uma dor de cabeça.
0: Acredito que sim.
1: Se houver alguém disponível para ajudar,
0: nós aceitamos
1: e agradecemos, porque é um evento que, nestas condições, passa a precisar de muita gente a trabalhar. Se nós entregássemos o street food a quem costumava ir, as cervejas são os cervejeiros que tratam, e nós tínhamos só um barzinho ali por causa dos sumos e águas e caldo verde, facilitava-nos muito a vida. Mas nós, para que o evento seja mais proveitoso, para que seja melhor para nós também, porque é um evento que envolve muito dinheiro já, pelos aluguéis do espaço, digamos assim, não é um evento rentável. E então nós, para tentar rentabilizar, vamos nos dar ao trabalho de fazer mais coisas para podermos
0: lá está, ter também
1: não ter
0: reservas,
1: não ter,
0: né?
1: Prejuízo ou tanto prejuízo.
0: Exatamente. Já que falou disso, o investimento ronda quanto? Estamos a falar de milhares?
1: Estamos a falar já de 8 a 9 mil euros.
0: Pois, e há apoios para 2 dias. Monetários? Não.
1: Não. Nós este ano, por uma questão de timings, de eleições, troca de direções, não recebemos. Infelizmente, mas não levámos a mal nada. O município não nos conseguiu dar o apoio que nos conseguiria dar, porque as candidaturas são feitas na altura de março. Como nós entrámos em maio, praticamente já não recebemos esse apoio. Temos sempre o apoio logístico, que ainda agora estão a montar, já se está a montar o evento, estão lá os stands e as carpetes e os palcos. Daí não nos podemos queixar do município.
0: Mesas, cadeiras, não é?
1: Sim,
0: para
1: temos
0: também
1: tudo,
0: se sentarem,
1: tudo. Mesas, cadeiras, e a Junta de Freguesia, a União de Freguesias, também nos está a dar todo o apoio possível nessas questões logísticas. Em termos de monetárias, é mesmo à nossa conta, portanto, apelamos.
0: E as entradas são gratuitas, não é? Portanto, daí também não provém nenhuma receita.
1: É verdade, este ano, no ano passado, tínhamos uma entrada a pagar, digamos assim, em que era de 2 euros, sendo que 1 euro era para o mais além, para a organização, e nós depois doávamos 1 euro também aos bombeiros voluntários de Coja. Este ano optámos por ter entrada gratuita, mesmo porque os cervejeiros também gostam e que seja entrada gratuita, porque a ideia é mesmo convidar as pessoas a entrar e a tentar provar as cervejas. E os festivais, em termos nacionais, de festivais de cerveja artesanal, funcionam todos ao ar livre, é sempre livre, as pessoas passeiam, ouvem música, participam em alguns jogos e que são gratuitos. Depois bebe cerveja quem quer, vai beber um copo quem quer, seja do que for. Portanto, é gratuito a entrada na Carriça. Temos um bom estacionamento ali à volta, temos as bombas, temos aquela estrada toda que vai para o aeródromo. Portanto, é fácil de chegar, é fácil de saber onde é a antiga cerâmica da Carriça, e depois é só usufruir do espaço e ajudar-nos, basicamente.
0: Ora, só dizer então que este ano não pode ser um evento solidário. Pronto, lá está, não há entrada.
1: Sim,
0: também era
1: ano,
0: difícil conseguir.
1: Este ano não conseguimos
0: isso,
1: fazer,
0: né?
1: Essa vertente. Como é óbvio, nós gostamos de ajudar toda a gente e queremos ajudar toda a gente, mesmo outras coletividades, mas há eventos que não dá. Não dá. Fizemos o Arraial da Bifana, passa a publicidade, que correu muito bem. Tentámos ajudar quem foi. Nós até sempre prejudicados em termos de organização, porque acabamos.
0: Tiveram coletividades também, não é? A confeccionar.
1: Sim, tivemos coletividades a confeccionar as bifanas e acabam por nos roubar, digamos assim, aquelas que nós podíamos ser nós a fazer e nós a ganhar o dinheiro. Mas lá está, é para nos juntarmos todos, para que possamos ser mais fortes. Este evento já não dá, não é possível. Este evento é mesmo,
0: aliás,
1: para os cervejeiros, dos cervejeiros.
0: Pois.
1: Nós só somos a organização do evento em si.
0: Lá está, as verbas são todas para cada cervejeiro, o que vender,
1: sim,
0: não é?
1: Sim.
0: Quer dizer, há aí uma parte só que
1: sim,
0: que
1: este ano vamos optar por ir atrás de todos os outros festivais em que os cervejeiros ganham o que têm a ganhar, como sempre, mas digamos que o aluguer do espaço é mais barato para eles, e nós recebemos uma percentagem daquilo que eles vendem através do controlo das fichas, neste caso fichas do Mais Além. Mas é assim que funciona a nível nacional, que se formos ao Festival de Caminha, Braga, Guimarães, Porto, todos os festivais de cerveja funcionam assim, porque senão a organização mais vale não fazer, porque não ganha nada.
0: Pois, exatamente. E tudo isto, como disse, acarreta custos, não é? Portanto, mais não seja também com a animação, com o programa, com as atividades.
1: São bastantes.
0: E por causa disso também tem merchandising à venda. Aliás, trouxeram aqui uns copinhos já para,
1: sim,
0: mostrar como é que são, e t-shirts que estão à venda e que podem,
1: sim,
0: toda a gente adquirir.
1: Toda a gente pode adquirir as t-shirts. As t-shirts,
0: sim,
1: chegaram sábado. Os copos chegaram hoje de manhã, antes de virmos agora para a rádio, fomos descarregar a palete, que é para as pessoas também terem noção que isto, o trabalho de sábado, o que é visível no sábado, tem um trabalho anterior bastante grande. Por acaso, o senhor da transportadora ligou-me e disse: estou aqui a sair de Penacova, vou agora para Coja. E disse: vou ter aqui um timing um bocado apertado, mas conseguimos descarregar a palete. Já temos aqui os copos oficiais deste.

0: enviar mensagem para as redes sociais e nós guardamos as t-shirts e depois no dia do evento temos as t-shirts à venda lá na nossa barraquinha do merchandising. Mas fizemos muitas, tem que se fazer, não é? E se não encomendarem...
1: Mas dá para qualquer edição, não é? É uma t-shirt que fizeram...
0: Sim, é uma t-shirt geral. Que não tem data.
1: Exato.
0: Porque, por acaso, acho que são umas t-shirts que estão bastante, bastante bonitas e, portanto, se for 2026, pode ser 2027.
1: Isso é uma vantagem, não é? Quem comprar pode depois utilizá-la sempre.
0: Em qualquer altura.
1: Em qualquer altura.
0: E é uma t-shirt que pode utilizar em qualquer altura.
1: Exatamente,
0: faz-me sempre publicidade.
1: Não tem que ser só no evento.
0: É alusiva ao evento, mas também é do mais além. Ou seja,
1: exato.
0: Temos sempre a nossa frase típica, que é o bebe alguma coisa nas costas, e temos o Alva Beer Fest na parte da frente. Pronto.
1: Muito bem. Quanto ao horário de funcionamento do evento, algo que achei curioso, não começa numa hora certa. Vai ter início às 17h29, não é? De sábado, e depois reabre às 11h31 domingo e assim por aí sucessivamente. Qual é que foi a ideia? Chamar a atenção por aí?
0: Sim, ou seja, os cartazes são sempre mais do mesmo. Às 22h, às 21h, e nós achámos por bem fazer uma brincadeira com o horário, até pela questão de dizer, não é o horário que é importante. O importante é a pessoa ir, esquecer-se um bocadinho. É como quando entramos nos centros comerciais, que entramos de manhã, se for preciso, saímos lá à noite, nem andamos pelo tempo passar. E aqui é igual, ou seja, o que interessa é que a pessoa saiba que às 17h29 abrem as portas e depois é aproveitar o programa e esquecer-se.
1: Até de madrugada,
0: que...
1: não é? Nos dois dias.
0: Sim, vamos tentar. Se fosse até às 5 da manhã era bom, mas ao outro dia custa mais, então temos licença até às 3 da manhã.
1: Muito bem.
0: E vamos aproveitar ao máximo para podermos divertir toda a gente até essa hora.
1: Assim, em termos de espaço, portanto, o que é que vamos ter? Dê-nos assim uma ideia. Entramos, temos então cervejeiros,
0: na
1: zona das crianças, zona kids.
0: Nós entramos na antiga cerâmica da Carriça, naquele portão grande, e este ano mudámos o conceito do festival. O festival é feito debaixo de um telheiro, que já é o habitual que está lá e que toda a gente conhece, desde que conheça a cerâmica da Carriça. Temos o espaço kids, à direita, à entrada, e depois nós vamos para debaixo do telheiro, e debaixo do telheiro temos o palco, temos os cervejeiros todos e a barraca do mais além com o merchandising, os crepes, por exemplo, também estão lá, e o bar, o nosso bar também está debaixo do telheiro, ou seja, quem quiser beber uma água, um sumo, está tudo dentro daquele espaço. Depois vamos ter uma tenda para as refeições mais atrás, uma zona mais resguardada, mas que também tem visibilidade para dentro do recinto, neste caso do telheiro, e do palco.
1: Pois, tinham que arranjar este ano essa zona extra, não é? Não iam caber todos ali em frente ao palco,
0: sim,
1: não é?
0: Sim, porque por norma o palco fica de frente para a entrada.
1: Exato.
0: Logo na entrada temos a street food e depois é que tínhamos os cervejeiros. Este ano não vai ser assim, vamos mudar ali, também para ser um bocadinho diferente, vamos mudar ali um bocadinho o conceito.
1: E já agora, ainda voltando aqui à questão das refeições, como é que vai funcionar? As pessoas é que vão buscar? Têm pessoas a servir? Como
0: pronto,
1: é que
0: essa parte é importante. No sábado, a parte do jantar, a pessoa pode passar pela nossa barraca e comprar a senha para ir jantar. A pessoa senta-se na mesa, nós vamos à mesa saber o que é que a pessoa quer dentro do menu que temos daquela comida. Mas se quer a sopa da pedra, se quer o caldo verde, se quer com sobremesa, se quer sem sobremesa... Mas nós vamos servir as pessoas à mesa, as pessoas estão sentadas, não têm que se preocupar, estão confortáveis, sentam-se, nós servimos. No domingo, o almoço, aquilo que nós pedimos é, quem quiser mesmo ir almoçar no domingo, que faça reserva. Através das redes sociais, mande mensagem, dizer, olha, eu vou com a minha família, somos 5 pessoas, nós vamos almoçar ao meio-dia, ou ao meio-dia e meia, ou à 1 ou à 1h30. Para nós conseguirmos mais ou menos perceber quantas pessoas vamos ter no almoço, até porque é um comer muito específico, que é feito na hora, estamos a falar de chanfana e do cozido, para termos mais noção nós pedíamos que reservassem. Mas se não fizerem a reserva, se lá aparecerem, obviamente que não vão sair de lá com fome nem com sede, e agradecemos então que apareçam. No domingo à noite, é da mesma maneira de sábado, ou seja, a pessoa vai, está lá no festival, não quer ir embora, vamos ficar mais um bocadinho, vamos jantar, podem jantar, e depois nós servimos o jantar à mesa, e depois a pessoa continua na festa.
1: os petiscos vão saindo, não é?
0: Os petiscos, durante a qualquer hora vão saindo. Quem quiser uma tábua de...
1: Está sempre algo a sair.
0: Isso mesmo. Queijo.

0: chouriços, as bifanas, podem sair a qualquer hora, sim.
1: Muito bem. Em termos de preços dos almoços e dos jantares, estão estipulados? Depende de cada um?
0: Sim, nós temos...
1: Fizeram um menu?
0: Fizemos, nós temos o preço individual e depois temos o preço por menu. Portanto, na sopa da pedra são 3 euros, o caldo verde por 2 euros, uma sobremesa, arroz doce de gelada também por 2 euros, o menu da grelhada mista é 15 euros, que tem sopa, a grelhada mista, uma fatia de broa, a sobremesa e café. Também temos café. Se for só o prato, são 10 euros. Aqui o que nós podemos fazer no menu é água, sumo ou vinho, inclui-se no menu, cerveja, como é óbvio, tem que ser comprada à parte e tem que ir até ao cervejeiro, pode escolher uma cerveja e traz essa cerveja para a mesa.
1: Muito bem.
0: Para o almoço, temos o prato de chanfana a 16 euros e o prato do cozido a 15 euros. São preços,
1: claro,
0: achamos nós apelativos.
1: Apelativos.
0: Sim.
1: Não é fácil de comprar.
0: Depois temos o menu, o de chanfana a 22 euros, o de cozido a 20 euros. Mas inclui, lá está, a sopa, a sobremesa, café, a fatia de broa, sempre na sopa. Mas lá está, e depois cada pessoa.
1: Cada um diz também
0: pode não querer
1: o
0: menu,
1: não é?
0: Pode querer individual e não
1: só
0: quer sopa.
1: Prato, ou...
0: quer prato e sobremesa. Pronto.
1: Bem.
0: Temos depois no domingo à noite a carne de porco alentejana. Também com o prato a 10 euros e o menu a 15.
1: Muito bem, fica já aqui a informação toda dada. E o convite, claro, para
0: convite
1: estas ementas e almoçar e jantar no local.
0: Venham degustar das nossas cervejas e das nossas comidas,
1: claro.
0: E ajudam mais além.
1: Exatamente. Quanto ao Espaço Kids, o que é que vai ter?
0: Insuflável? Sim, para o Espaço Kids vamos ter insuflável, sim, é o normal
1: que
0: para os mais novos. Mas lá está, mas podem participar na corrida dos lentes, podem andar a tirar fotografias, a fazer vídeos, e vamos ter lá mais uma brincadeira, lá está. Vamos ver se ela consegue ficar pronta, porque é feita por nós, em que toda a gente vai participar, ou poderá participar. É um jogo, uma brincadeira de equilíbrio, e vamos ter então essa zona kids mais com insuflável. Assim os pais também estão um bocadinho descansados, enquanto os miúdos estão no insuflável, eles podem
1: beber.
0: E também
1: não pagam nada, claro.
0: Não pagam nada, é completamente gratuito. Sim, lá está. A pessoa entra de borla, pode aproveitar bastantes atividades e coisas de borla. Só paga-se comer e que beber, mas isso é em todo lado.
1: Isso, claro, fora isso, não há hipótese, exatamente. Portanto, lá está, como começámos, voltar aqui a dizer que é um evento familiar.
0: É um evento familiar.
1: Sem sombra de dúvida, dá para todas as idades.
0: A ideia é que seja para todas as idades.
1: Podem ir das mais pequenas aos mais velhas, não é?
0: Sim, sim.
1: Todos vão divertir, com certeza.
0: Quem nunca foi, nós fazemos mesmo o convite que vá, que vá experienciar, que vá ver como é que funciona. Depois, se compra cerveja, se bebe água, já não é... o assunto, ou seja, a ideia é pegar na família, dar uma voltinha, ver umas coisas novas.
1: A cerveja artesanal é o mote para visitar.
0: Isso mesmo.
1: Pronto,
0: tem que ser.
1: Cada um come e bebe o que
0: a essência do,
1: quer,
0: do festival é mesmo. Exato. A cerveja artesanal.
1: Estávamos a falar também em off na questão do tempo, mas o espaço é fechado.
0: Sim,
1: não é?
0: O espaço é coberto.
1: Exato.
0: O espaço é coberto. Este ano não temos a possibilidade de ir para o pavilhão, caso corresse mal, porque existe um evento no sábado, mas... O espaço das cervejas é coberto, tem um telheiro, e o espaço da refeição também é coberto. Temos uma tenda.
1: Tem a tenda, não é?
0: Temos a tenda e temos o edifício do Centro Social, que também ainda tem algumas mesas lá dentro.
1: Mas vamos aguardar a ver se também melhora, não é?
0: Sim, vai melhorar. Eles dão bom tempo para sábado e domingo.
1: Eu acredito que sim também.
0: Agora só durante a semana para refrescar um bocadinho e para não termos incêndios no...
1: Exato,
0: no,
1: também, para estarmos em paz.
0: Estamos em paz durante o fim de semana com os incêndios.
1: Exatamente.
0: Não com ideias e...
1: Sim, infelizmente.
0: Mais vale vir uma chuvinha.
1: É verdade.
0: Para acalmar isto e depois no sábado estarmos só focados em beber cerveja.
1: Em divertir, não é?
0: Isso mesmo.
1: E calha num fim de semana bom, lá está, como já tínhamos focado, é fim de semana prolongado, segunda-feira feriado, mas também é sempre neste fim de semana que acontece,
0: sim,
1: não é? No 1º de outubro.
0: O Alva Beer Fest funciona sempre e acontece sempre no primeiro fim de semana de outubro, sempre. Sempre foi, sempre há de ser. Já aconteceu de terem que fazer no pavilhão, uma das edições foi feita no pavilhão porque estava mesmo muito mau tempo, mas é sempre feito no primeiro fim de semana de outubro, e este ano aproveitámos para fazer dois dias, não só um dia, e temos perspectivas que esteja bom tempo, e lá está, o fazer no princípio de outubro é mesmo isso, porque por norma os primeiros 15 dias de outubro ainda são bons em termos de tempo.
1: E também já não há grandes iniciativas normalmente, não é?
0: Não
1: acaba
0: há.
1: O verão,
0: sim,
1: é normal.
0: Já. E a ideia de fazer o festival em outubro Para já é porque o Oktoberfest existe na Alemanha e em outubro. Depois fazer mais um evento no verão é só já não faz sentido. Já são tantos eventos, as pessoas já têm tanto por onde escolher e claro que se vende mais cerveja.
1: Pois isso é verdade.
0: Seria uma aposta muito mais simples e muito mais fácil. É. Por exemplo, para nós, para mais além, fazermos o evento no verão, no meio de coisa, no meio da vila, que é muito mais bonito, como agora foi feita a Feira Medieval, podia-se fazer no Prado, mas era só mais um evento de verão. E então, o Mais Além tem o objetivo de criar várias atividades ao longo do ano. Para além do Carnaval, que também este ano é em Fevereiro, costuma ser sempre em Fevereiro, Março, mas é no princípio, mas não fazer só eventos no verão. É criar eventos que possam distrair, divertir as pessoas.
1: Chamar pessoas
0: durante o inverno para a coisa, para a região.
1: Exatamente.
0: E até tínhamos e temos mais ideias para o ano, saberão das novidades. Mesmo no Alva Beer Fest vamos ter umas dinâmicas diferentes. Mas a ideia é mesmo trazer pessoas na altura que já não há tanta gente.
1: Exatamente. Já agora, e falando ainda em atividades, portanto tiveram uma assembleia agora em agosto, não é? Se não estou em erro, para também aprovar o plano das restantes atividades que têm até ao fim deste ano, não é?
0: Sim.
1: Ainda vamos
0: fazer a Assembleia Geral para o plano de atividades do ano 2027.
1: Do próximo,
0: sim,
1: exato.
0: E fechar as contas deste ano. Ainda vamos, não estava nos planos de atividades para este ano algumas coisas que nós fizemos, onde nós participámos, e ainda temos aqui uma surpresa para a altura do Natal, que lá está, não estava no plano de atividades porque não foi feito, mas nós fazemos questão de querer fazer essa iniciativa, de ter essa iniciativa, porque não há na nossa zona essa iniciativa e achamos que será uma maneira de chamar pessoas, de dar a conhecer também o Mais Além aos mais novos. Posso dizer que a atividade é feita para os mais novos, mas ainda está a ser organizada porque tem sido muita coisa e não temos assim tantas mãos para nos virar, e então tem que ser uma coisa de cada vez.
1: Qual é a data? Ou ainda não há também data marcada?
0: Já? É em dezembro, perto do Natal.
1: Pronto. Quando souberem,
0: nós vamos divulgar e
1: para anunciar também.
0: E depois passamos a informação aqui à rádio.
1: Portanto, é uma iniciativa inédita que vão organizar.
0: Sim, sim. Nós temos a ideia que é inédita.
1: Muito bem. Depois, então, o ano que aí vem, começa com o Carnaval, eventualmente.
0: Esse,
1: não é?
0: Vai começar com o Carnaval, garantidamente.
1: Já aqui anunciou o tema: jogos eletrónicos.
0: Jogos,
1: é?
0: Eletrónicos
1: já
0: e desporto.
1: Já alguém manifestou vontade?
0: Sim, já. Os grupos já andam com as ideias lá a mil, para saberem como é que vão fazer o carro. Temos que marcar também uma reunião com os grupos para começarmos aqui a organizar, porque isto passa depressa, não é?
1: É verdade, já estamos
0: a chegar ao fim do ano. O verão acabou agora, já estamos em outubro, quando vamos a ver já é Natal.
1: É verdade, depois
0: o Carnaval é logo a seguir.
1: Exatamente. E tem também depois a comemoração do aniversário, claro.
0: Sim.
1: A 7, é 7 que...
0: É na altura do Carnaval, portanto vamos ter que aproveitar o Carnaval para o aniversário do Mais Além. Sim.
1: Ainda vão ver como é que vão comemorar também a data.
0: Sabemos que os 50 anos, que é daqui a 2 anos, em 2028, isso vai ter uma festa
1: especial
0: própria do aniversário do Mais Além. Este ano vamos, se calhar, incorporar nas festividades do Carnaval.
1: Muito bem. Então,
0: mas para o ano, aqui, pronto, para o ano temos mesmo muitas novidades e muitas atividades para proporcionar bons momentos às pessoas.
1: Muito bem, vamos ficar a aguardar então. Então hoje fica aqui, lá está, este convite, não é? Esta lembrança de que temos este grande evento então no fim de semana em Coja, que não se pode perder.
0: Isso mesmo, pronto, a nossa vinda aqui à rádio, agradecemos mais uma vez por termos vindo cá fazer mais um bocado de publicidade. Temos uma lona grande na ponte, em Coja, passem por lá para ver, tirem fotos. Ontem também levámos uma novidade para Coja, que foi um MUPI eletrónico a fazer publicidade ao Alva Beer Fest.
1: Alguém questionou isso nas redes sociais, o que é que seria?
0: Sim, sim, houve alguém que tirou foto e depois aquilo criou lá, digamos, barulho. Que também é essa a ideia.
1: Do lado é bom, é bom.
0: É sempre
1: sinal,
0: bom.
1: É
0: ou pela crítica positiva ou pela negativa.
1: Exato.
0: O que interessa é fazer publicidade. É sempre boa publicidade. Publicidade é sempre boa publicidade. Também levámos essa novidade para hoje com o MUPI fez algum sucesso lá em Goja. Também teremos esse Mupi lá em cima, dois Mupis no evento, para explicar às pessoas o que é que há, o programa, onde está, o que fazer. Temos os Mupis eletrónicos, este ano também é uma novidade, que esqueci-me há pouco de referir. E pronto, nós queremos mesmo apelar a que toda a gente possa aparecer em Goja, sábado, domingo. Se puderem só ir sábado, vão só sábado. Se puderem ir no domingo, vão almoçar lá no domingo e passar lá à tarde connosco. Vão se divertir a ver a corrida dos lentes, vão se divertir a ouvir boa música, vão comer bem, vão beber bem. Portanto, fica aqui o convite.
1: Vindo todos para uma boa festa, não é?
0: Sim.
1: E para que tudo corra bem.
0: E só rezar ao São Pedro para que esteja sol.
1: Rezar um bocadinho, não é?
0: Não é preciso estar muito calor.
1: Exato.
0: Porque até torna-se agradável. Agora, que esteja ali 24, 25 graus, para
1: pode
0: nós.
1: Pode ser que sim, até lá.
0: Está ótimo.
1: Pode haver novidades. O Rodrigo pode deixar também um convite, um duplo convite, Rodrigo, não é? Porque é que devem ir as pessoas ao Alva Beer Fest, a Coja? Quem nunca foi, por exemplo?
2: Quem nunca foi, eu acho que devia ir, porque mais do que um evento. Como o Patrício disse, é um espaço família. Portanto, tem tudo para as crianças se divertirem, tudo para as pessoas mais velhas também se divertirem. Portanto, é um espaço que não é só cerveja, também não é só comida, é um sítio onde nós podemos estar e podemos divertir. E é sem dúvida...
0: É sem dúvida um dos eventos que dá mais gosto de fazer em Coja. Realmente o Alva Beer Fest já é de direções anteriores, nós, como é óbvio, respeitamos isso e continuamos a fazer. O Rodrigo é um rapaz novo, de 18 anos.
1: Rodrigo, qual é que é a cerveja que tu aqui sugeres para experimentar? Ou não és daqueles que gosta de cerveja artesanal?
2: Eu sugeria a Bezerra.
1: Bem, sendo vamos coisa, lá defender o que é nosso também, não é?
0: Sim, nós somos bairristas, portanto temos que defender aquilo que é nosso. E o Henrique tem umas cervejas muito boas, tem uma de maracujá, para quem gosta de maracujá, a cerveja de maracujá dele é muito boa.
1: Fantástico.
0: Eu gosto muito. E pronto, como eu estava a dizer, o Rodrigo é um dos elementos mais novos da direção e, portanto, ele apela a que os colegas de escola
1: que apareçam todos,
0: porque claro. Se vão divertir, que levem as trotinetes.
1: Exatamente.
0: Que levem as bicicletas, que ele também vai participar, apesar de ser da direção, ele não ganha.
1: Ele não pode
0: ganhar, mas pelo menos desafia, vai desafiar. E eu também vou desafiar, eu também, como gosto de motas, eu também vou desafiar alguém a participar. Eu vou participar, mas não é para ganhar, obviamente. Vou perder de propósito. Que eu ganhava aquilo fácil.
1: O que é que se ganha já agora? Há uns prémios?
0: São prémios, são surpresa, mas têm a ver com o evento.
1: Okay.
0: Podem ganhar uma t-shirt, podem ganhar copos, podem
1: muito
0: ganhar uma fita. Nós vamos
1: sempre
0: ter fitas para segurar os copos, para as pessoas não darem sempre o copo
1: boa
0: na
1: ideia.
0: Mão. Andam ali no festival tranquilos, o copo anda pendurado no pescoço, naquela fita não cai para o chão. E temos mais t-shirts de edições anteriores, temos alguns porta-chaves e poderão até receber algumas fichas para consumirem alguma cerveja.
2: Portanto, os prémios são algo que apelam de qualquer maneira a ficarem um bocadinho.
1: Exatamente, que é isso que se quer. Muito bem.
0: Até podem ganhar um jantar.
1: Olha, bem.
0: Tem
1: bom.
0: Que aparecer.
1: Exatamente.
0: Tem que aparecer e depois
1: sem
0: logo
1: participar
0: ver.
1: É que nada se
0: isso
1: ganha,
0: mesmo.
1: Só se perde. Certeza.
0: Isso mesmo, é só perder. Ficar em casa no telemóvel não é a opção para este fim de semana.
1: Aproveitar a vida, não é?
0: É isso
1: para
0: mesmo.
1: Também nos divertirmos um bocadinho. Muito obrigada. Não sei se há mais algo a acrescentar.
0: Pronto, queremos só fazer então a ressalva de que no domingo, principalmente no domingo, o almoço, se nos puderem contactar através das redes sociais, Facebook, Instagram, das redes sociais do Mais Além, que nos contactem, até para tirar algumas dúvidas, mas para reservar o almoço, para nós podermos organizar, até mesmo pelos horários, se nós percebermos que ao meio-dia já temos sala cheia,
1: claro.
0: Dizemos ok, temos reservas, mas só para uma da tarde.
1: Exatamente.
0: Ou então só depois para as duas da tarde, mas para que seja amigável para toda a gente, que ninguém fique muito tempo à espera e que possamos ter tudo pronto para receber as pessoas como deve ser.
1: Muito bem. Muito obrigada também pela oferta que me trouxeram. Trouxeram-me um miminho que irei usar com todo gosto e espero lá passar também.
0: E também nós esperamos a visita da Lourdes.
1: Mesmo, com certeza.
0: Claro, da Lourdes e dos restantes elementos aqui da Rádio Clube da Arganil. Claro, e todos os ouvintes.
1: Claro, com certeza. Esses já se espera. Entrada gratuita, portanto é só aparecer na hora mais conveniente para cada um.
0: É só aparecer.
1: Exatamente. Obrigada, okay. Patrícia. Obrigada, Rui.
0: Obrigado, Lourdes. Obrigado à Rádio.
1: Muito obrigada.
0: Obrigado.
1: Um bom dia.
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9: 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É meio-dia. 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
1: O auditório da Biblioteca Municipal Miguel Torga, em Arganil, vai receber, já na próxima sexta-feira, dia 2 de outubro, pelas 21 horas, uma ação de sensibilização subordinada ao tema Comunidades que Cuidam, o papel de todos no Alzheimer. Dinamizada pela Presidente da Direção Nacional de Alzheimer Portugal, Rosário Zinck, esta sessão pretende sensibilizar para os desafios associados à doença de Alzheimer e outras demências, destacando a importância do envolvimento de toda a comunidade no apoio às pessoas com demência, às suas famílias e aos seus cuidadores. Refira-se que a iniciativa integra o ciclo de ações em literacia para a saúde, promovido pelo município de Arganil, e constitui uma oportunidade para adquirir conhecimentos, esclarecer dúvidas e refletir sobre o papel de cada um na construção de uma comunidade mais informada, inclusiva e solidária. A Vila de Góis foi palco, recentemente, da primeira edição do AI Góis, prova que marcou a estreia do concelho no circuito das competições híbridas. O evento, de elevada exigência física, reuniu, segundo o município, centenas de participantes de diversos pontos do país e do estrangeiro, ultrapassando largamente as expectativas da organização. Inspirado na modalidade iRox, o percurso desenrolou-se em três cenários do concelho: no Pavilhão Desportivo Municipal de Góis, Avenida Marginal ao Rio Ceira e Parque de Lazer do Cerejal. Ao longo da jornada, os atletas, divididos em duplas masculinas, femininas e mistas, enfrentaram um circuito composto por 8 estações de exercício funcional, intercaladas com percursos de 1 quilómetro de corrida. Organizado pela Associação Raiz Góis, o evento contou com o apoio de cerca de 2 dezenas de parceiros e empresas do tecido empresarial local. A forte adesão dos patrocinadores evidenciou a capacidade de mobilização da comunidade em torno do desporto e do desenvolvimento do território. Para além da vertente competitiva, a iniciativa impulsionou a dinamização do comércio e da restauração locais durante este fim de semana, fruto da afluência dos participantes, equipas técnicas e público acompanhante. Em Oliveira do Hospital termina no próximo dia 3 de outubro a votação nas propostas apresentadas ao Orçamento Participativo Jovem 2026, uma iniciativa da Câmara Municipal de Oliveira do Hospital. O período de votação decorre online na plataforma participa.gov. Há 8 candidaturas à votação na edição deste ano, com projetos de diferentes áreas a desenvolver em várias freguesias deste concelho. Serão aprovadas as 2 propostas mais votadas, às quais será atribuído um montante de 5.500 euros, respectivamente, podendo ser atribuído um montante adicional de até 1.000 euros, mediante apresentação de comprovativos de despesa à proposta mais votada. Recorde-se que o Orçamento Participativo Jovem é um processo de consulta direta aos cidadãos mais jovens, conferindo-lhes a oportunidade de identificar e propor projetos que considerem de interesse para o concelho. Deste modo, o município de Oliveira do Hospital procura alicerçar um modelo de gestão autárquica mais participada e informada, com vista à definição de prioridades no investimento municipal, segundo revela o vereador da Juventude, Bruno Miranda, em comunicado enviado à RCA.
9: O estado do tempo nas próximas 24 horas.
1: céu geralmente pouco nublado, apresentando períodos de muito nublado até o meio da manhã. Períodos de chuva ou aguaceiros, em especial na região sul, até meio da manhã. Vento fraco a moderado, soprando por vezes forte até 40 km/h a partir da tarde. Possibilidade de formação de neblina ou nevoeiro matinal. Pequena descida da temperatura mínima. E estivemos assim com as notícias de âmbito local e regional. Continuo por aí a acompanhar a nossa programação. Passo uma ótima quinta-feira, uma boa semana com a RCA.
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0: São 13 horas.
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2: E agora sim, queridos amiguinhos, vamos à informação em simultâneo com a Antena 1.
3: Cargo, apesar de estar a ser investigado no âmbito do processo Futebol Leaks, Carlos Cabreiro promete dar todos os esclarecimentos necessários, quer à Justiça, quer aos deputados no Parlamento, se for chamado à Assembleia da República por causa deste caso. António Cunha, da direção da Ordem dos Economistas, não tem dúvidas. A garantia pública dada pelo Governo aos jovens que compram a primeira casa está a ter influência no preço das habitações em Portugal. Uma ideia deixada na Antena 1 no dia em que se ficou a saber que no segundo trimestre deste ano, Portugal foi o país da União Europeia que registou o maior aumento do preço das habitações. O antigo diretor técnico nacional, Carlos Godinho, que esteve em funções até há cerca de um ano e meio, confessa que o adeus definitivo de Ronaldo da seleção nunca foi abordado no universo federativo.
0: As notícias com edição de João Vasco.
3: Carlos Cabreiro sente que tem condições para continuar a ser diretor da Polícia Judiciária, apesar das investigações em curso no âmbito do processo Futebol Leaks. Cabreiro assegurou esta manhã que está a colaborar com esse inquérito em que é visado e prometeu também esclarecer os deputados sobre as alegadas escutas irregulares no caso, se for chamado à Assembleia da República por causa do Futebol Leaks. Garantias deixadas pelo diretor da Judiciária depois de uma aula sobre ética, integridade e corrupção, Alexandra Sofia Costa, na Escola Padre António Vieira, em Lisboa.
4: Aos alunos desta escola de Alvalade, Carlos Cabreiro mostrou um vídeo de um aluno a copiar que foi apanhado pelo professor. Era uma mensagem ética, mas aos jornalistas disse que a sua própria ética não está em causa, está confortável com ela.
5: Confortável, completamente confortável.
6: Sente-se confortável no seu cargo, considera-se?
5: Claramente.
4: O Ministério Público suspeita que Carlos Cabreiro autorizou a realização de escutas ilegais em 2015 no âmbito do processo Futebol Leaks, tendo já realizado buscas a várias instalações da Polícia Judiciária e também no gabinete do próprio coordenador da PJ. Carlos Cabreiro diz que tem condições, apesar de tudo, para continuar.
5: Estou em condições de manter do cargo e tenho a firme convicção daquilo que tenho que fazer na Polícia Judiciária.
6: E sente a confiança de parte da tutela para se manter no cargo?
5: Claro que sinto.
4: E promete esclarecer tudo nos sítios certos?
5: Irei responder a essas questões na sede própria.
4: E também no Parlamento?
5: É uma questão de ser ou não chamado para...
4: Se for chamado, irá?
5: Sim, irei para prestar todos os esclarecimentos que forem necessários.
4: Carlos Cabreiro diz que está disponível. Questionado pelos alunos nesta aula se já tinha matado alguém, disse que só na PlayStation.
5: Não faço mais nenhum comentário. Obrigado, já respondi à questão já respondi às questões que eram supostas responder.
3: As primeiras declarações de Carlos Cabreiro depois das buscas realizadas na semana passada nas instalações da Polícia Judiciária. Ontem o Parlamento aprovou uma audição urgente da Ministra da Justiça sobre as buscas do Ministério Público à Judiciária. Esse requerimento apresentado pelo Chega foi aprovado com os votos contra do PSD e do CDS. A favor votaram o partido de André Ventura, o PS, a Iniciativa Liberal e o PAN, o LIVRE, o PCP, o O Bloco de Esquerda e os Juntos pelo Povo estiveram ausentes da reunião da Comissão de Assuntos Constitucionais, Direitos, Liberdades e Garantias da Assembleia da República. A garantia pública dada pelo Governo aos jovens que compram a primeira casa está a ter influência no preço das habitações. A análise é de António Cunha, da direção da Ordem dos Economistas, ouvido pela Antena 1 sobre o facto de Portugal ter sido o país da União Europeia em que se registou o maior aumento do preço das habitações no segundo trimestre do ano. António Cunha refere que tem havido mais gente a comprar casa e a oferta disponível não aumentou, por isso os preços subiram.
7: Ao comprarem, poderia haver um efeito de substituição que era os jovens comprarem e os não jovens deixarem de comprar. Não foi isso que aconteceu. O que aconteceu foi que aumentou a quantidade total de casas compradas. Ora, quando aumenta a totalidade de procura de compra de casas, se temos e continuamos a ter uma oferta um pouco elástica ou quase inelástica, ou seja, que não reage e não produz casas novas com velocidade, é evidente que o preço sobe. Mas a verdade é que transacionaram-se casas que antes não se transacionavam, que estavam paradas. Ou seja, eu vejo esta subida de preços como não positivo em termos de custo de vida para as pessoas, porque as pessoas depois vão ter que pagar isto em crédito de habitação, mas também vejo o resultado de uma política de aumento de acessibilidade para o segmento mais jovem da população a funcionar.
3: António Cunha, da Ordem dos Economistas. Para o comentador de Economia da Antena 1, Pedro Sousa Carvalho, os dados conhecidos hoje refletem as várias medidas anunciadas pelo Governo que tornam mais fácil a compra de casa pelos jovens.
8: Estou a pensar na isenção do imposto de selo e estou a pensar naquele próprio conceito de valor moderado que o Governo resolveu introduzir no mercado imobiliário, sendo que o valor moderado, no caso das rendas, estamos a falar de rendas superiores a 2.000, até 2.300 euros, e no caso da venda e compra de casas, estamos a falar em compra e venda de casas com valor até quase 650 mil euros. Portanto, e essas referências, obviamente todas, e essas facilidades na compra de casa vieram aquecer ainda mais o mercado, que já estava de si bastante sobreaquecido.
3: Os preços das casas em Portugal subiram 16,5% no segundo trimestre do ano, face ao mesmo período de 2025. Foi o maior aumento entre os países da União Europeia. A seguir a Portugal, as maiores subidas registaram-se na Bulgária, com 15,5%, e na Lituânia. Em sentido contrário, foram registadas descidas na Finlândia. O preço das habitações baixou 2,7% nesse período. No Luxemburgo, recuou 2,2%, e em França também baixou 0,8%. Entre o segundo trimestre de 2026 e o segundo trimestre de 2025. Carlos Godinho, antigo diretor técnico nacional, que esteve em funções até há cerca de um ano e meio, lamenta a forma como Cristiano Ronaldo saiu da seleção nacional. Apesar de não conhecer os detalhes do que se passou, Carlos Godinho diz que se foi longe demais.
9: Não devíamos ter chegado a este ponto, mas é muito difícil estar a falar uma coisa que desconhecemos, não é? Sem estar a ser justo ou injusto para alguém. Eu estou fora da federação há cerca de um ano e meio e, portanto, não conheço não só a atual estrutura, como a atual direção, não conheço as pessoas, conheço superficialmente algumas, mas não conheço a estrutura que está montada e parece-me que, pronto, não se devia ter chegado ao ponto que se chegou.
3: Em entrevista à Antena 1, Carlos Godinho afirma que a saída de Cristiano Ronaldo era inevitável, mas o desfecho não foi o que se esperava.
9: Entre nós, essa questão coloca-se sempre, não é? Coloca-se com toda a gente, com todos nós, não é? Nos nossos empregos, nas nossas áreas de intervenção, há um momento tempo que achamos que temos que sair. Agora, realmente nunca se abordou com o próprio ou dentro da própria estrutura essa situação. Mas sabíamos que um dia ia acontecer, naturalmente. Era ele próprio também sabia e já tinha falado nisso ainda há bem pouco tempo, que isso iria acontecer. É normal. Agora, a acontecer e a acontecer.
3: Carlos Godinho confessa, no entanto, que o adeus definitivo de Ronaldo da seleção nunca foi tema abordado dentro da própria Federação Portuguesa de Futebol com o jogador. Cristiano Ronaldo abandonou o estágio da equipa nacional, mas a camisola 7 de Portugal não ficará sem dono no encontro de mais logo no Estádio Parken, em Copenhaga. Na manhã de cada partida, a UEFA exige a cada federação que entregue a lista dos 23 jogadores que vão fazer parte da ficha de jogo de 1 a 23 e, face à saída de Ronaldo, foi decidido que será Rafael Leão a envergar a camisola número 7. O LIVRE critica a decisão do PS de anunciar desde já que se vai abster na votação do Orçamento do Estado, sem se conhecer ainda a proposta. A deputada Patrícia Gonçalves considera que a decisão de José Luís Carneiro dá mais margem de manobra ao Chega. Apesar das críticas ao governo, a deputada do LIVRE não adianta para já qual o sentido de voto do partido.
10: Não lhe posso dizer isso agora, mas também nos choca profundamente que o PS esteja numa posição tão defensiva. Já no ano passado, no OE26, o que aconteceu foi que o PSD, ou seja, os partidos que o governo negociou com o Chega medidas de descidas de IRS e de IRC antes do orçamento, e depois o Chega votou contra o orçamento e o PS viabilizou. E certamente este ano vai acontecer o mesmo. Ainda ontem se viu com a lei do arrendamento que o Chega acabou por viabilizar, para nossa surpresa. surpresa, porque tinham dito que era uma lei muito má, e o PS votou contra e vai acabar a abster-se no Orçamento de Estado e deixou chegar à solta para fazer o que quiser.
3: Patrícia Gonçalves, do Livre, no programa Entre Políticos de hoje, aqui na Antena 1, pelo PS. O deputado Carlos Pereira recusa as críticas e afirma que os socialistas não querem ser fator de instabilidade. O deputado admite, no entanto, que o partido não tem qualquer garantia de que Luís Montenegro não vai negociar com o Chega as matérias orçamentais e a revisão constitucional.
11: Nós não estamos sequer a colocar em cima da mesa a ideia de que, perante um acordo, eu não conheço os termos, o secretário do partido, José Luís Carneiro, teve com certeza uma conversa com o Primeiro-Ministro, eu não conheço os termos em que essa conversa foi feita, mas só posso acreditar que a palavra dada pelo Luís Montenegro é uma palavra para confirmar. Naturalmente não posso dizer aqui, de forma totalmente perentória, que o Governo não vai cair na tentação de negociar com a extrema-direita determinadas.
2: Pois é, a informação estava muito interessante, mas já vai um bocadinho longa, portanto vamos interrompê-la para atualizarmos a nossa publicidade. Entretanto, queridos amigos, aproveito para informar que na próxima hora teremos rubricas e música, e por isso irei deixar-vos com as rubricas e com a música, mas nesta primeira hora e daqui a pouco teremos os habituais 20 minutinhos para atender as vossas chamadas. Recordo que podem usar esse tempo para o que desejarem, para partilhar ementa, para partilhar talento, ou simplesmente para conversar 2 ou 3 minutos, para deixarem os parabéns a alguém, sem discos pedidos, pois claro que isso é mais logo, mas podem utilizar o tempo para o que desejarem. Por agora vamos à publicidade e depois temos ali a Bela da Desgarrada, que eu não passo diariamente, porque também costumo passar às 17, mas pelo menos 2 a 3 vezes por semana, a pedido de muitas famílias, não é? Como se diz na brincadeira, eu passo aqui a Bela da Desgarrada. Vamos à publicidade, depois ao nosso bonito genérico, é uma linda música, e a seguir Alexandre Faria com a Desgarrada.
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Mário, já estávamos aqui com o coração minhoto, a festa é nossa, às vezes este nosso computador, não é? Vamos ali tratar de outros assuntos, ele prega-nos algumas partidas e troca-nos aqui um bocadinho as voltas. Bem, queridos amigos, vamos é deixar aqui os parabéns aos nossos aniversariantes do dia, não é verdade? Como é costume, e vamos recordar quem é que hoje faz aninhos. Hoje, dia 1 de outubro. Ora, é só um bocadinho, porque eu também tinha aqui mesmo à mão a nossa folhinha, a nossa agenda, e também deixou de estar. Ah, agora sim, aqui está ela. Então, queridos amigos, hoje vem aí a Ana e Luís Vicente com parabéns. Acho que é um tema de parabéns que eu já não passo há algum tempo. E naturalmente, em primeiríssimo lugar, tem que ir para o papá e para a mamã, Fernando Luís Oliveira Duarte e Elsa Maria da Fonseca Marques Duarte, porque hoje celebram o seu aniversário de casamento. É verdade, são 54 anos de matrimónio. Pouco falta para as bodas de diamante. Por isso, para os dois, um beijinho grande, grande, grande e votos de continuação de um dia imensamente feliz. Portanto, a mãe Elsa é a sócia 766 e o pai Fernando é o sócio 765. Residem na União de Freguesias de Oliveira do Hospital e São Pai de Gramaços. Muitos, muitos, muitos parabéns. Temos também a fazer aninhos, curiosamente de casamento também, António Fonseca Carvalho e Rosalinda Carvalho. O casal reside em Foz da Moura e é o Sr. António que é o sócio da rádio, o sócio 1895. Ainda de parabéns, temos mais três amigos, mas estes amigos estão a celebrar o seu aniversário de nascimento. Refiro-me aqui a Matilde Sofia Augusto Pina. A menina Matilde reside em Santar, é a madrinha 245 da nossa rádio. Temos também Rodrigo Martins Brás, que nos ouve em Freixo Mortágua e é o sócio 2098. E temos outra amiga ainda a fazer aninhos. Refiro-me a Maria Odete Piedade Marques Moreira. A dona Odete reside na Gramaça, em Aldeia das Dez. Para quem não sabe, pertence ao Conselho de Oliveira do Hospital e está também a celebrar hoje o seu aniversário de nascimento. É a madrinha 342 da nossa rádio. Então, para estes queridos e estimados ouvintes e sócios em primeiríssimo lugar, vamos escutar a Ana e o Luís Vicente com parabéns. Pois é, queridos amigos, mas há pouco não saiu de facto a desgarrada, estava agora aqui a confirmar, foi somente a Liliana com o coração minhoto, a festa é nossa, e eu tinha prometido a bela da desgarrada. Assim sendo, vamos hoje fazer ao contrário, vamos à Ana e ao Luís Vicente com parabéns para os aniversariantes do dia e depois ainda tempo para escutarmos, antes da publicidade, Alexandre Faria com a desgarrada prometida. Depois da publicidade, aí sim, estaremos disponíveis para atender algumas das vossas chamadas.

0: Adeus, minha tia. Um grande beijinho.
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0: Finalmente, queridos amigos, cá estamos totalmente disponíveis para estes 19 minutinhos para atender as vossas chamadas e já aqui vem o primeiro amigo a querer dizer-nos certamente alguma coisa. Olá!
1: Muito boa tarde, menina!
0: Ei, a senhora Mândia, seja bem aparecido, que já não falamos há muito tempo! Como está, senhora Mândia? Afirmativo, não é? Afirmativo!

0: Afirmativo.
1: Muito bem. Então significa que hoje vai regressar a cantar? É isso?
0: Oh, menina, depois de algumas fariazinhas prolongadas que a gente tem que levar desta vida para
1: a
0: outra...
1: Acho muito bem, não tenho a menor dúvida. É o que levamos, como eu costumo dizer, as nossas memórias, não é, senhora Amândio? É a única coisa que levamos connosco.
0: Muito bem falado, menina.
1: Porque é verdade. Senhora Amândio, então o que nos traz hoje? O que é que vai ser?
0: Oh, menina, olha, a azeitona está quase preta, está quase madura.
1: Então é um tema dedicado à azeitona, é isso?
0: E então vamos dedicar à azeitona porque é um fruto que nos traz muita saúde, que é o azeite. E então, olha, a azeitona já está preta.
1: Vamos já a isso, amiga Amândio.
0: Já se pode amanhar.
1: Faça favor, senhora Amândio, obrigada.
0: Até já.

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1: Muito bem, amiga Mandio. Já tinha muitas saudades de o ouvir. Muito obrigada.
2: A menina, igualmente.
1: Então, e as férias já terminaram ou ainda não? Ainda vão haver mais, quero dizer.
2: Menina, é assim, fui para a Ilha da Madeira.
1: Ai, mas que bem, sim, senhora.
2: Acabou a gasolina ao motosserra, tive que ir embora.
1: Muito engraçado, senhora Mândio. Então, se calhar até ao fim do ano ainda vai dar assim mais uns pulinhos mas à Madeira, ou ao outro lado.
2: Mas foi verdade, menina, foi verdade. Fui até a Ilha de Madeira.
1: Fez muito bem.
2: Gostei daqueles bocadinhos que passei.
1: Olha, não foi a Porto Santo, senhora Mândio? Não aproveitou para ir a Porto Santo?
2: Não, corri a Madeira toda.
1: Pronto, já foi muito bom. Já foi muito bom, sim, senhora.
2: Tínhamos um guia que nos levava aos sítios principais. Olha, foi uma coisa na minha vida que me aconteceu muito bonita.
1: Oh, ainda bem, senhora Mândio. Eu fico feliz por si. Ainda bem. Senhora Mândio, muito obrigada. Quer deixar algum beijinho ou dizer mais alguma coisa?
2: Um beijinho para a menina que já tinha saudades.
1: Muito obrigada, igualmente. Obrigada.
2: E então para todos os ouvintes, para a minha madrinha, Cátia, para a menina, a outra Paula Pereira, e sem esquecer todos os nossos ouvintes, que merecem todo o respeito.
1: Muito bem. Um beijinho e continuação de uma boa tarde para si.
2: Obrigado, menina.
1: Obrigada a eu, senhora Amanda. Um beijinho, muito obrigada. Ora, foi então o nosso amigo Amândio, porque eu estou a dizer Amândio, não é? Depois, aqui embaixo, debaixo da língua, está o nome errado, por isso hoje estou aqui a trocar os nomes, mas acabei por dizer o nome certo. Ora, antes de atender nova chamada, caso mais alguém queira ligar, eu espero que sim, vou deixar aqui alguns beijinhos para António Fernandes, que nos acompanha desde Negrelos. Olá, Sr. António, um beijinho para si e para a sua Isabel. Um beijinho também para Leonel Lopes, em Foz da Moura, para o nosso grande e estimado amigo António Albuquerque, para Dolores Almeida, em São Mamede, Penacova, para Alzira Silva, em Aveia, para a nossa muito querida Fernanda Pinto, em Lourosa, e para Helena Carvalho, em Vilar, Vila Nova de Poiares. E já temos mais alguém deste lado. Muito boa tarde.
3: Ora, muito boa tarde, doutora Jabrinha.
1: Olha, a nossa estrelinha, na bonita Vila muito de Avô.
3: Muito obrigada, Jabrinha. Em primeiro lugar, parabéns para os seus papás.
1: Muito obrigada pela atenção. Muito obrigada.
3: Quando é que muitos anos, é um casal muito amigo e muito boa gente.
1: Muito obrigada. Então, é assim, e quer cantar um bocadinho também?
3: Vamos lá.
1: Então, vamos a isso. Aí. Toca a aproveitar, pois claro.
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0: 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É tudo, Jabulinha.
1: Acabou! Muito obrigada!
0: Eu que agradeço a Jabulinha me atender.
1: E quer dizer mais alguma coisinha, Sr. José?
0: Não, está tudo bom para toda a gente e que boa continuação para o Sr. Padre e para a menina e para todos.
1: Muito obrigada, Sr. José Antunes. Um beijinho grande, uma boa tarde
0: beijinho,
1: também.
0: Jabulinha.
1: Obrigada, obrigada, beijinho. E mais um beijinho aqui para a nossa amiga e sócia Leonor Pinto, que está connosco desde Coja e que deu aqui um toquezinho. E também para António Francisco, que nos ouve com a sua Conceição em Negrelos. E a nossa querida Lu, olá Lu, Luizinha Jorge em Vila Pouca da Boira. Também Cacilda Silva, olá Cacilda. Diz-me, boa tarde, menina Isabel e todo o auditório. Parabéns aos seus pais, que contem muitos junto de quem mais amam. Beijinhos. Muito obrigada, querida Cacilda. Um beijinho grande e agradecida pelos parabéns. Ora, tínhamos aqui mais um amiguito. Ele anda aí, mas vamos ter que aguardar. De qualquer forma, queridos amigos, mais logo serei eu a estar no programa oficial de discos pedidos da nossa rádio, Peça que Toca, e terei certamente a oportunidade de falar com muitos de vós.
2: Muito boa tarde.
3: Boa tarde, meu amigo.
1: Olá, Sr. João. Então, como é que isso vai? Nunca piora?
3: Oh, a mesma coisa. Enquanto lhe chamarem para a operação, é a mesma coisa, minha
1: pois
3: senhora.
1: É. Mas pronto, pelo menos não está pior, não é? Que já é bom.
3: Não, graças a Deus, pior não estou.
1: Sim, senhora. E esse almocinho, o que é que foi hoje, Sr. João?
3: Olha, foi um prato e meio de sopa e depois fiz um tipo de um cozido.
1: Sim, senhora.
3: Tinha carne cozida e cozi uma morcela, cozi uma chouriça, cozi uma batata, uma couve, duas cenouras, foi tipo de um cozido, mas faltava carne de galinha, carne de vaca, olha que a gente ajeita-se com o que tem.
1: Exatamente, era o cozido com os ingredientes, tinha aí à mão, não é, Sr. João? Até fez verso.
3: Era um cozido à pobre.
1: Muito bem, o que interessa é que goste, não é? E que tenha ficado bom, isso é que importa.
3: O que interessa é a gente encher o estômago.
1: É verdade, Sr. João. E o dia, o que tem feito? Agora não sai assim um bocadinho de casa, de vez em quando, não?
3: Fui à casa das minhas irmãs todas três e agora estou aqui deitado no sofá a ouvir a menina Isabel.
1: Muito bem, sim senhora. Olha, e quer deixar beijinhos?
3: Dizem que enquanto eu tiver a sonda para não fazer esforços nenhums, olhando por aqui.
1: Exatamente.
3: Para ver se vem a ordem. Olha, os beijos vão para toda a gente que esteja a ouvir o Rádio Clube de Arganil, principalmente para as que falam no meu nome e desejam as melhoras. E em primeiro lugar, os parabéns aos seus pais, que Deus lhe dê muitos anos de vida.
1: Muito obrigada, Sr. João, muito obrigada por essa atenção, obrigada. Um beijinho e que tenha uma boa tarde.
3: Obrigada, menina Isabel, obrigada, que Deus seja consigo e a proteja.
1: Obrigada, tão querido, Sr. João. Obrigada, um beijinho. Ora, e depois do nosso querido João Engenheiro, temos mais alguém à espera. Muito boa tarde.
4: Boa tarde, Isabelinha. Agora
1: olha a nossa Olga, amiga Olga.
4: Hoje estou um bocado roufanha. Constipei-me, destapei-me.
1: É, mas não é assim muito, é assim uma coisita ligeira.
4: É, mais ou menos. Eu já lhe pedi o divórcio. Disse para se ir embora que não tem que ocupar o meu espaço, não paga renda para isso.
1: É verdade. Estou engraçada.
4: Pronto. A culpa foi minha, fiz a geneira, mas pronto.
1: É verdade. Às vezes nós não temos culpa, nem sabemos muito bem como é que nos constipamos, mas outras vezes sabemos, não é, Olga?
4: É verdade. A gente tem calor, depois está fresca. Depois é assim, olha. É o que temos.
1: É o que temos, é mesmo.
4: Mas pronto.
1: Então, e o que é que nos quer contar mais?
4: Olha, é assim, Isabelinha, em primeira, para desejar os parabéns aos seus pais.
1: Muito obrigada.
4: Tudo de bom. E é um beijinho para todas as minhas amigas que estejam a ouvir. Um feliz dia para todos e as melhoras para todos que estão, pronto, com problemas de saúde. Um feliz dia para todos. Um beijinho grande. E para a Isabelinha, um beijinho grande e o resto de um bom dia. E tudo a correr bem para todos.
1: Muito obrigada, querida Olga. É sempre um gosto ouvi-la. Um beijinho grande e uma boa tarde também.
4: Obrigada, Isabelinha. Tudo bom.
1: Obrigada, beijinhos. Beijinhos. E depois da nossa querida Olga Cristino, deixamos um beijinho a Preciosa Monteiro, que nos ouve em Coimbra. Olá, Preciosa. Beijinhos. E atendemos outro ouvinte. Muito boa tarde.
2: Porque a Isabelinha deixa de ouvir.
1: Olha, minha querida,
2: ai, credam. O seu sorriso é encantador. E aí a sua mãe também é um sorriso encantador. E hoje está toda feliz de fazer 54 anos de casamento.
1: Ai, está atenta à nossa lua, está atenta.
2: Sei,
1: sim, senhora.
2: É quando eu fiz também, eu também fiz o mesmo ano. Por isso.
1: Ah, por isso
2: feliz,
1: nunca se esquece, não é?
2: Feliz,
1: nunca se esquece.
2: Estamos felizes que chegamos a este ponto. E que Deus ainda nos ajude a fazer mais 55, ao menos, para o ano.
1: Ai, 60? Então 55 é pouco, 60.
2: Eu tenho a minha irmã, que tem 82 anos, vai fazer, no dia 3 de outubro, 63 anos de casamento, a minha irmã.
1: Que espetáculo!
2: Quando ela fez 50, fez uma festa tão no dia 3 de outubro, foi uma missa cantada pela música. Foi uma missa linda em Avô.
1: Pois claro, essas datas redondas têm que ser assinaladas, não é?
2: E a minha festa também foi linda ali em Vila Pouca, no dia de Domingos de Ramos, também foi assim bonito, foi os Domingos de Ramos.
1: Muito bem.
2: Vemos as alianças, vamos à igreja.
1: Muito bem.
2: Mas foi bonito, a minha e a sua mamãe também, seu papá, contem muito, sejam felizes. Eles estão sempre felizes, estão sempre muito felizes.
1: Só o sorriso
2: que a sua mamãe dá é uma alegria, é um sorriso tão lindo, é uma vida linda.
1: Obrigada.
2: Ainda vou falar, que ainda vou ligar, que ainda não liguei, que ainda não tive tempo.
1: Faz bem, agora no período da tarde. Senta-se aí, bem instalada.
2: Vou cantar uma cantiguinha, tenho que cantar só um versinho.
1: Mas vai cantar agora ou vai cantar ao telefone?
2: É aquilo para ela, é um dia especial.
1: Ah, então é para ela, está muito bem.
2: É um dia especial, estejam hoje com saúde e alegria, que o próximo pode não ser igual.
1: Ai,
2: mas amanhã, hoje, o próximo pode não ser igual.
1: É verdade. Olha, nós temos é que aproveitar cada segundo da nossa vida. É isso mesmo.
2: Cada momento, hoje, porque hoje está feliz, amanhã.
1: E o que interessa é o hoje,
2: infelizes.
1: Tal e qual, é isso mesmo.
2: Olha, no dia dos meus anos. A Andréia Abrantes deu-me um beijo tão um dia, não ouvi, ou por isso no outro dia, ela disse que um dia vai ser para si.
1: Ah, para então vou aguardar.
2: A delicadeza que ela tem por mim, aquela Andréia.
1: Então,
2: amor,
1: mas a nossa Lu também é uma querida, não é, Lu? Toda a gente gosta de si.
2: Andréia, eu para liguei, ela até já mandou à minha filha esse beijo para a minha filha me dizer mais vezes. Até já mandou para a minha filha.
1: Sim,
2: para a França.
1: Mas ela se não vai.
2: E ela até quer vir aqui, ver, né? E temos que ter aqui umas coisas especiais para ela ter aqui de novidades.
1: É isso, então tem que receber.
2: E temos que ser uns para os outros, todos unidos, seremos muito felizes.
1: É isso mesmo. Luizinha, já estamos a fechar a hora, também temos de ir. E a Luizinha também.
2: Com o seu sorriso ao olhar. Andou pelo mundo a espalhar a sua espalhar, hein?
1: Muito obrigada, é isso mesmo.
2: O Geramândio foi tão querido, tão bonito aquele senhor, que Deus dê-me saúde para cantar-me para ver que eu gosto tanto, o certinho que ele tem.
1: É verdade.
2: Um dia tem que ir ao Rádio Janil lá ao convívio para ir lá cantar assim uma moda nova.
1: Eu também acho que sim. Luizinha, mas agora temos mesmo que ir, porque estamos a fechar a hora. Beijinhos, Luizinha, querida. Vamos, bota. Vamos lá. Queridos amigos, de facto, tem aqui uns minutinhos a mais à nossa Lu, mas já não falava com ela há muito tempo. Ora, o nosso querido Pedro Inácio diz-nos olá, boa tarde, beijinho para a Luizinha Jorge, as melhoras do Sr. João Engenheiro, um beijinho para si. E a Luizinha é um espetáculo, eu também acho, Pedro, é um espetáculo mesmo. Beijinho para si, Pedro, continuação de uma boa tarde, que será de trabalho com certeza. E a nossa Dulce Duarte, em Miranda do Corvo, também me diz boa tarde. Parabéns para os seus pais. Muito obrigada, querida Dulce. Um beijinho grande também. Amiguinhos, ficamos por aqui. Vamos atualizar a publicidade. Daqui a pouco vamos ter a doutora Joana Esteves a falar-nos sobre os pensamentos negativos. Essa será uma reposição. E depois vamos ter a rubrica nova da doutora Joana Canais, a nossa segunda médica de serviço, que também estará aqui na segunda meia hora. Estas duas rubricas serão intercaladas com a boa música portuguesa, como já é hábito. Eu estarei consigo hoje no Clube RCA e também no Peça que Toca, por isso até mais logo. Um beijinho muito grande.
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6: O Auditório da Cerâmica Arganilense, em Arganil, vai receber no próximo dia 2 de outubro a 9ª Conferência Anual da Política Nacional de Arquitetura e Paisagem. Trata-se de uma iniciativa promovida pela Direção-Geral do Território, o Património Cultural IP, a Ordem dos Arquitetos e a Associação Portuguesa dos Arquitetos Paisagistas, com o apoio da Câmara Municipal de Arganil. Este ano, segundo um comunicado enviado à RCA, a conferência associa-se ao Programa de Cooperação Territorial Europeia, ESPON, trazendo para o debate a dimensão europeia dos desafios da resiliência territorial, com a apresentação do projeto Terres, Territorialização da Resiliência, Transformar a Europa para uma Era de Crises, que explora como os territórios podem absorver, adaptar e transformar em cenários de crises globais, promovendo a divulgação do respectivo relatório. O programa inclui ainda a apresentação de projetos e experiências que cruzam arquitetura, paisagem, património e resiliência, com destaque para Guardiães da Água, distinguido com o Prémio Novo Bauhaus Europeu 2025, a reabilitação da Casa Aristides de Sousa Mendes e o projeto Pirotour, dedicado à resiliência dos destinos turísticos face aos incêndios rurais e às alterações climáticas. Refira-se que esta conferência, que começa pelas 10h30, com uma sessão de abertura, vai culminar com a apresentação da Floresta da Serra do Açor, projeto vencedor da 6ª edição do Prémio Nacional da Paisagem, seguindo-se uma visita ao local, proporcionando um contacto direto com esta experiência de recuperação e valorização da paisagem. No âmbito de um acordo de cooperação assinado com a Câmara de Turismo de Cabo Verde, a ADIBER, Associação de Desenvolvimento Integrado da Beira Serra, participou recentemente na Expo Tour 2026, Feira de Turismo e Artesanato de Cabo Verde, que se realizou na Ilha do Sal e congregou diversas entidades e empresas ligadas ao setor turístico deste país. A participação da ADIBER, segundo uma nota enviada à RCA, constituiu uma oportunidade para promover e valorizar a identidade, os recursos endógenos e os produtos da Beira Serra, dando-lhes maior visibilidade e estabelecendo pontos com novos mercados. A importância da cooperação transnacional para a abertura dos territórios a novas realidades foi destacada pelo Ministro da Cultura e pelo Secretário de Estado do Turismo de Cabo Verde na visita que realizaram ao Espaço da Beira Serra, onde degustaram os produtos da região. com a presença na Expo Tour. A Adiber reforçou também a parceria com a Câmara do Turismo de Cabo Verde, aprofundando uma relação de cooperação que se pretende que evolua para o desenvolvimento de novas iniciativas nas áreas do turismo, valorização territorial, divulgação dos produtos locais e dinamização das economias locais. Foram igualmente estabelecidos contactos com a Associação das Mulheres Empresárias de Cabo Verde, abrindo caminho para futuras ações de colaboração e partilha de experiências e conhecimento. O município de Góis entregou, no início deste novo ano letivo 2026-2027, os livros de fichas aos estudantes das turmas do primeiro, segundo e terceiro ciclos do ensino básico do Agrupamento de Escolas de Góis, numa iniciativa que abrangeu as escolas de Góis, Vila Nova do Ceira e Alvares. A distribuição dos materiais foi realizada pelo vice-presidente da Câmara Municipal, Nuno Bandeira, e pela vereadora Paula Matos, permitindo, segundo a autarquia, assegurar aos alunos os recursos necessários ao desenvolvimento das aprendizagens ao longo do ano letivo. A medida integra o apoio do município de Góis à comunidade educativa e às famílias do concelho no âmbito das políticas municipais de educação, contribuindo para a criação de condições adequadas ao percurso escolar dos estudantes. Lousã vai receber, no próximo dia 7 de novembro, um colóquio dedicado a Monsenhor Nunes Pereira, subordinado ao tema Ecologia e Modernidade na Arte, integrado no programa das comemorações de homenagem Nunes Pereira, do Nascimento ao Renascimento, que decorrem até 9 de dezembro deste ano. O colóquio terá lugar no Palácio da Lousã, Boutique Hotel, Sala das Camélias, entre as 9 e as 17h30, constituindo um dos momentos de maior partilha e aprofundamento do conhecimento sobre o contexto histórico, literário, artístico e cultural da época e da obra de Nunes Pereira. A iniciativa pretende cruzar diferentes perspectivas sobre a sua personalidade e obra. Entre os oradores já confirmados para o painel da manhã, encontram-se Paulo Pires Duval, de Cultura e Comunidade, Duarte Freitas, da Universidade Autónoma de Lisboa, José Augusto Bernardes, da Universidade de Coimbra, Marco Daniel Duarte, do Santuário de Fátima, e Elisabeth Oliveira, professora e pintora. Durante a tarde, vão realizar-se duas mesas redondas, subordinadas ao tema O Homem e o Artista. O primeiro painel, dedicado ao homem, contará com a participação de Maria Leonor Castro Nunes, estando ainda previstas as participações de Luís Almeida e José Augusto Coimbra, sujeitas ainda à confirmação. O segundo painel, dedicado ao artista, terá como participantes José Maria Pimentel, Sérgio Eliseu e Vítor Costa.
5: O estado do tempo nas próximas 24 horas.
6: Céu geralmente pouco nublado, apresentando períodos de muito nublado até ao meio da manhã. Períodos de chuva ou aguaceiros, em especial na região sul, até meio da manhã. Vento fraco a moderado, soprando por vezes forte até 40 km/h a partir da tarde. Possibilidade de formação de neblina ou nevoeiro matinal. Pequena descida da temperatura mínima. E estivemos assim com as notícias de âmbito local e regional. Continuo por aí a acompanhar a nossa programação. Passo uma ótima quinta-feira, uma boa semana com a RCA.
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1: Olá, sejam muito bem-vindos ao nosso consultório de psicologia. Sou a Joana Esteves, sou psicóloga na Clínica Médica de Oliveira do Hospital. Espero que se encontrem bem, bem dispostos, com muita saúde mental e saúde física. Hoje vamos conversar sobre algo que muitas vezes passa despercebido, mas que acaba por influenciar profundamente a nossa maneira, como vemos, a nossa maneira de vermos o mundo. Vamos falar sobre os pensamentos negativos. Quantas vezes já esteve numa situação e pensar em coisas simples como não vou conseguir, comigo dá sempre tudo errado, não tenho sorte nenhuma, as pessoas não me sabem criticar e julgar. Talvez estes pensamentos até tenham aparecido de uma forma automática, quase sem você se perceber que isso acontece. E o mais interessante, ou então preocupante, é que eles não afetam apenas a forma como eu me sinto, mas também molda a forma como eu percebo a realidade à minha volta. É como se, imaginem que colocam os óculos que distorcem tudo o que vemos. As cores ficam aqui mais apagadas, os sons parecem ser mais baixos, os desafios parecem ser maiores do que realmente são. É exatamente isso que os pensamentos negativos fazem à nossa mente. Funcionam como lentes que alteram a realidade e fazem com que situações neutras ou até positivas pareçam ameaçadoras ou desanimadoras. Aqui vai uma boa notícia: estes pensamentos não são verdades absolutas. Eles são padrões que podemos aprender a reconhecer e, mais importante, são padrões que podemos transformar. Hoje vamos entender como é que eles surgem, de que forma é que afetam a nossa percepção e, principalmente, como é que você pode tentar assumir aqui o controle, treinarmos a mente e ver o mundo de uma forma mais clara, mais equilibrada e mais positiva. Por isso, respire fundo, relaxe, fique comigo nos próximos minutos. Juntos vamos descobrir o impacto que os nossos pensamentos têm na nossa vida e como é que podemos mudar esta história para um final, assim, mais feliz. Antes de mais, vamos tentar entender o que é que são os pensamentos negativos. O que é que são pensamentos negativos? São aquelas ideias automáticas e recorrentes que surgem na nossa mente e que nos fazem ver o mundo de uma forma distorcida. Eles podem parecer verdadeiros e inevitáveis, mas na realidade, muitas vezes, são apenas interpretações enviesadas daquilo que acontece à minha volta. Estes pensamentos acabam por surgir quase de uma forma automática, como se fossem reflexos. Nós vemos uma situação e, sem perceber, a mente dispara uma crítica, um medo ou uma dúvida. Vamos imaginar que eu envio uma mensagem a um amigo ou a uma amiga e ele demora muito tempo a responder. Imediatamente o meu pensamento negativo que pode surgir é: deve estar chateado comigo, ele não se importa comigo, ou mil e uma desculpas. Temos que ter aqui em atenção que não há evidências concretas para estas minhas conclusões. São apenas formas de interpretar que a minha mente tem e que está aqui para me sabotar. Na psicologia, estes pensamentos automáticos negativos são estudados como parte de padrões cognitivos que influenciam as nossas emoções e os nossos comportamentos. Eles não aparecem do nada. Muitas vezes têm raízes em certas experiências do nosso passado, em certas críticas que recebemos, em inseguranças ou então em situações que nos marcaram emocionalmente. E o efeito deles é poderoso. Se passamos muito tempo a acreditar nestes pensamentos negativos, o que acontece é que eles passam a condicionar a minha atitude, as minhas relações e até a minha saúde mental. Um ponto importante e que quero salientar é que todos nós temos pensamentos negativos de vez em quando. O problema aqui não é tê-los. O problema é quando eles começam a tornar frequentes, rígidos e dominantes e impedem-me de ver o mundo à minha forma de uma forma equilibrada. Há que ter aqui em atenção, e acaba por ser uma ótima notícia, é que da mesma forma que eu aprendi a pensar de uma forma negativa, também posso treinar a minha mente para perceber a realidade de uma forma mais realista, mais positiva. Por isso, vamos ver aqui como é que estes pensamentos moldam a nossa percepção e o que é que eu posso fazer para transformá-los como aliado para o meu crescimento e não serem obstáculos no meu dia-a-dia. A mente humana é como um filtro. Interpreta tudo o que vivemos, uma conversa, uma mensagem, uma lembrança, e vai criar significados. Mas quando este filtro está dominado por pensamentos negativos, a interpretação que eu vou fazer é distorcida. É como o exemplo que dei há pouco dos óculos, ou seja, esta ideia de um filtro cheio de pensamentos negativos é como se eu colocasse os óculos escuros num dia nublado. Tudo parece mais pesado, mais difícil, mais sombrio do que realmente é. Vamos dar aqui um exemplo de uma situação. Vamos imaginar que até recebo uma crítica no trabalho. Uma pessoa com um olhar mais equilibrado vai pensar: ok, criticaram e eu posso melhorar isto. Mas quem está preso a estes pensamentos negativos vai pensar: são um fracasso, não consigo fazer nada de jeito, só me sabem criticar. O que acontece aqui é que a mesma situação consegue ter duas percepções completamente diferentes. O facto em si é neutro, o que muda é o significado que eu dou à situação. Estes pensamentos também acabam por afetar a nossa autoconfiança. Quando acreditamos constantemente em ideias negativas, não sou bom que chegue para determinada tarefa, as pessoas não gostam de mim, nunca dá nada certo, não tenho sorte nenhuma, passamos a agir de acordo com estes pensamentos. Acabamos por evitar desafios, acabo por me isolar, e acaba no fim por acontecer o que mais temia. Isto é um ciclo vicioso. O pensamento cria uma emoção, a emoção influencia o comportamento e o comportamento reforça o pensamento. E a mente começa a acreditar então no pensamento negativo. Também acho que é muito importante falar que os pensamentos negativos afetam a forma como eu vejo os outros. Quando estamos dominados por estes pensamentos negativos, acabo por interpretar mal as intenções das outras pessoas. Uma simples expressão facial pode parecer uma rejeição, um silêncio pode parecer uma indiferença e de repente estou magoada por algo que na realidade nunca aconteceu. Isto desgasta as relações, isto aumenta conflitos e faz-nos viver numa atitude constante de defesa. É cansativo, é desgastante, tanto para a pessoa que vivencia estes pensamentos negativos como para os outros que nos rodeiam, porque este tipo de atitude vai mudar as relações. Algo que podia ser tranquilo acaba muitas vezes por se tornar uma discussão, por exemplo. Além da nossa percepção da realidade e de influenciar a nossa relação com os outros, os pensamentos negativos ainda têm mais consequências. Existem estudos que mostram que termos pensamentos negativos em demasia acaba por influenciar o nosso corpo. O cérebro acaba por interpretar os pensamentos negativos como sinais de ameaça, que vai libertar hormonas associadas ao stress, como o cortisol, por exemplo. Ou seja, mesmo sem existir um perigo real, o nosso corpo reage como se estivéssemos em risco. A longo prazo, isto vai ter impactos negativos no nosso corpo e, consequentemente, na nossa saúde. Com isto tudo, espero que entendam que os pensamentos negativos não são apenas ideias passageiras. São lentes que alteram o que você vê, o que você sente e o que você faz. Elas não mudam a realidade em si, mas mudam a forma como você percebe a realidade. E quando a nossa percepção da realidade muda, o mundo à nossa volta muda também. Mas no meio de tantos pensamentos negativos, há boas notícias. Este filtro pode ser limpo e deve ser limpo. E é exatamente sobre isso que vamos falar a seguir. Como reconhecer estes padrões e como transformá-los para vermos a vida com mais clareza e equilíbrio. Agora que entendemos mais ou menos como é que os pensamentos negativos distorcem a realidade, é importante reconhecê-los. Identificar o tipo de pensamento negativo que domina a minha mente é o primeiro passo para o transformar. Eu tenho que perceber o que é que está a acontecer para poder mudar. Irei falar de uma forma mesmo muito generalizada, só para entenderem a forma que estas distorções têm, e vou falar de 4 distorções comuns, só para vocês terem uma ideia e tentarem reconhecer se este tipo de pensamentos surgem em determinadas situações do vosso dia-a-dia. Um dos pensamentos negativos acaba por ser a generalização excessiva. E é o quê? É quando nós pegamos num único acontecimento e vamos transformá-lo numa regra para a vida toda. Por exemplo, errei numa apresentação à frente da minha turma. Então, nunca serei bom a falar ao público. O meu relacionamento terminou. Então, nunca mais vou conseguir ter um relacionamento saudável. Este tipo de pensamento cria uma sensação de derrota constante. Como se um simples tropeçar fosse o fim do caminho. Mas a verdade é que é um erro. E um erro é apenas uma experiência, não é uma sentença. cada situação é única e estar aqui a generalizar é como olhar aqui para o mundo com uma lupa partida, perdemos a nitidez da realidade. Outra distorção é a catastrofização. Aqui a mente cria quase um filme de terror. Acontece quando imaginamos o pior cenário possível, mesmo sem evidências concretas. Um exemplo clássico, por exemplo, sinto uma dor de cabeça e já vamos pensar que deve ser algo de grave e começamos aqui com mil e um filmes. Este padrão alimenta o medo, o stress e faz com que se viva em alerta constante, como se o perigo estivesse sempre à espreita. É exaustivo, porque o corpo reage como se o desastre já tivesse acontecido. Temos que nos lembrar que o pior cenário é apenas uma hipótese, não é uma previsão. Outra distorção é a leitura mental. Outro erro comum é acharmos que sabemos o que é que os outros estão a pensar. Ele não respondeu à minha mensagem ou à minha chamada, deve estar chateado comigo. Ela falou comigo de uma forma estranha, já não deve gostar de mim. Na verdade, aqui o que está a acontecer é que estou a interpretar situações sem nenhuma prova. Este tipo de pensamentos acaba por criar mal-entendidos, alimenta inseguranças, ninguém é capaz de ler a mente do outro. O que temos são suposições e suposições não são factos. A solução é simples e poderosa. Pergunte, fale, não tire conclusões sozinho. Também temos aqui a desqualificação do positivos. Talvez seja a distorção mais silenciosa de todas. E acaba, é o quê? É quando nós vivemos algo de bom, um elogio, uma conquista, um momento feliz e a sua mente faz sabotagem e diz, foi sorte, não é nada demais. Qualquer um faria isso. Esta forma de distorção impede que eu não reconheça as minhas qualidades e as minhas conquistas. É como se estivesse emocionalmente surdo aos elogios, sempre a focar naquilo que falta. Com o tempo isto prejudica a nossa autoestima, a minha motivação. Por isso, quando algo de bom acontecer, permita sentir, aceite o elogio, celebre o esforço e diga a si mesmo, eu mereço isto. Estes são apenas alguns tipos de padrões, de pensamentos negativos, peço desculpa. Mas o ponto central é, todos nós temos estes padrões de vez em quando. A diferença está em perceber quando é que eles estão a assumir o controle da minha vida e sermos capazes de escolher não acreditar cegamente neles. A nossa mente vai criar histórias e você pode aprender a questioná-las, a reescrevê-las e a transformá-las em narrativas mais verdadeiras. Agora que já identificámos os tipos mais comuns de pensamentos negativos, chega aqui a parte mais importante. Como é que eu vou transformá-los? E eu quero começar por dizer uma coisa essencial. Mudar a forma como pensamos não é apagar o pensamento negativo. É aprender a lidar com ele de outra forma. O objetivo não é ter uma mente 100% positiva o tempo todo, mas uma mente consciente, mais equilibrada, capaz de ver as coisas como elas realmente são. O primeiro passo é perceber o que é que está a acontecer dentro da minha cabeça. No nosso dia-a-dia, é tudo tão agitado, pensamos, sentimos e reagimos quase de uma forma automática. E quando começo a observar os próprios pensamentos, é como aqui quase o acender uma lanterna dentro da minha mente. Tento perceber quando surgem frases do género eu não consigo, isto vai dar errado, ninguém gosta de mim, não sou capaz. Em vez de se julgar por pensar assim, apenas reconheça. Isto é um pensamento negativo. Dar um nome a este pensamento é o primeiro passo para tirar o poder que ele tem sobre si. A mente fala o tempo todo, mas nem tudo o que diz é verdade. Por isso, o primeiro passo passa por observar e nomear os meus pensamentos. O segundo passo é questionar. Este pensamento é um facto ou é uma interpretação? Tenho provas concretas disto, daquilo que estou a pensar? Existe outra forma de eu ver esta situação? Quando faz estas perguntas, acaba por criar um espaço entre o pensamento e a emoção. E é neste pequeno espaço que surge o poder da escolha. Por exemplo, se você pensa, sou um fracasso. Questione, fracassei mesmo? O que é que eu aprendi com isso? Já houve vezes em que consegui? De repente, o pensamento que parecia aqui absoluto começa a perder força e a desfazer-se. Depois de questionar, é hora de reformular. Isto não significa fingir que está tudo bem ou forçar aqui uma positividade artificial. É substituir o distorcido por uma visão mais realista. Por exemplo, estou sempre a errar. Ok, às vezes eu erro, mas também é certo e estou a aprender. Só erra quem faz. nada dá certo comigo. Ok, algumas coisas não saem como eu quero, mas as outras dão certo. Isso faz parte da vida. Esta mudança pode parecer pequena, mas muda tudo. Porque quando a mente acredita numa versão mais equilibrada da realidade, o corpo relaxa, as emoções estabilizam e as atitudes mudam de uma forma quase natural. O nosso cérebro é programado para prestar atenção ao que é errado. É um instinto de sobrevivência. Por isso, é preciso treinar o foco no que é bom. Coisas simples que podemos fazer. Por exemplo, antes de dormir, pense em três coisas que deram certo no seu dia. Não precisam de ser coisas enormes, grandes. Coisas simples, mas que tenham tido significado. Um café fixe, uma conversa leve e agradável, um sorriso que alguém deu. Algo simples. Este exercício é simples, mas quando feito com frequência, muda a química do nosso cérebro. Acaba por reforçar aqui os circuitos do bem-estar e ajuda a mente a equilibrar o peso do negativo com o positivo. Assim como ninguém fica em forma com um único treino no ginásio, o equilíbrio mental também é um exercício diário. A cada dia, observe, questione, reformule. Com o tempo, vai notar que aqueles pensamentos começam a aparecer com menos frequência. E quando aparecem, não vão dominar. Passa a ser observador e não refém da própria mente. É importante relembrar que não há problema em ter pensamentos negativos. Eles são parte da nossa experiência. Mas quando aprendemos a lidar com eles, em vez de acreditarmos cegamente neles, descobrimos uma força interior que talvez nem sabíamos que tínhamos. Transformar pensamentos é, no fundo, transformar a forma como eu me vejo. E quando isso acontece, a vida ganha aqui novas cores. Ao longo aqui desta conversa, vimos como os pensamentos podem influenciar diretamente a forma como vemos a vida, distorcem a realidade, diminuem a nossa autoestima e podem nos levar a interpretar as situações de uma forma mais dura do que realmente é. Também vimos que é possível mudar estes padrões, observar o que pensamos, questionar se aquilo é realmente verdade e reformular de forma mais equilibrados. É simples, mas é muito poderoso. Com o tempo, esta prática faz com que a nossa mente se torne mais leve, mais racional e menos dominada pelas emoções do momento. Mas também é importante lembrar que eu nem sempre consigo fazer isto sozinho. Quando os pensamentos negativos passam a ser constantes, intensos e começam a interferir na minha rotina, seja no sono, no trabalho, nas relações, sejam familiares ou com amigos, no meu bem-estar emocional, a gerar ansiedade, tristeza profunda, se calhar é hora de procurar ajuda profissional. Aqui puxo a minha área, não é? Um psicólogo pode ajudar a entender de onde vêm estes pensamentos e compreender o que está por trás destes padrões e a lidar com eles de uma forma mais saudável e aprenderem a desenvolverem estratégias, ferramentas para enfrentar o dia a dia. Procurar ajuda profissional não é sinal de fraqueza, é um sinal de cuidado, é uma atitude madura e de quem se quer sentir melhor e ter mais qualidade de vida. Tanto para si como para quem o rodeia. Isto porque os nossos comportamentos têm impacto na nossa família, nos nossos amigos, têm impacto no meu trabalho, na minha rentabilidade no trabalho. Então, se esse é o seu momento, não hesite em procurar apoio. Para si, que vai começar a observar os seus pensamentos, força! Pequenas mudanças de percepção podem transformar completamente a forma como você vive. Espero que o tema de hoje ajude a refletir um pouco sobre a maneira como você pensa, como você sente. Lembre-se, um pensamento é só um pensamento. Ele não define quem somos e somos muito mais do que pensamos. Desejo, a todos que tenham uma ótima semana, com muita calma, mais clareza, com mais percepção de si mesmo, do que vive, do que sente, da forma como reage. Muito obrigado por me ouvirem. Queria só aproveitar, e mandar um beijinho ao meu pai. Foi ele que me pediu, por isso espero não estar a abusar. E mando-vos um beijinho a vocês todos. Obrigado por me ouvirem. Desejo-vos uma ótima semana, com muita saúde mental, muita saúde física e até um próximo episódio. Muito obrigado.
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Bem-vindos ao Momento de Saúde com a Doutora Joana Canais, um espaço de medicina, parentalidade consciente e desenvolvimento pessoal, com informação e ferramentas práticas para a vida real. O inverno prepara-se no outono. Hoje quero começar com uma pergunta muito simples. Costuma preparar-se para o inverno antes do frio chegar? Ou só se lembra quando aparecem as primeiras noites geladas, a primeira constipação ou a primeira falha no aquecimento? É natural vivermos concentrados no que é realmente urgente. Enquanto os dias estão a menos, parece cedo para pensar no inverno. Mas esta é precisamente a melhor altura para nos prepararmos com tranquilidade, sem pressas e sem alarmismos. Preparar o inverno não significa tentar impedir todas as doenças. Isso não é possível. Significa reduzir riscos, organizar o que depende de nós e saber antecipadamente o que fazer quando alguma coisa não corre como esperamos. Proponho olharmos para quatro áreas: a nossa saúde, a nossa casa, as nossas rotinas e a nossa rede de apoio. Comecemos pela saúde. Se tem uma doença crónica, como asma, diabetes, doença cardíaca ou doença respiratória, esta é uma boa altura para confirmar se o plano de tratamento continua adequado. Verifique se tem as receitas necessárias, se sabe utilizar corretamente os medicamentos e se existem consultas ou exames que têm vindo a adiar. Isto não significa acumular medicamentos em casa. Significa evitar descobrir, num fim de semana de frio, que o inalador terminou, que o medicamento está fora do prazo ou que não sabe como agir perante um agravamento. Se cuida de uma criança com asma ou alergia, confirme também se a escola tem a informação e a medicação necessárias. Se cuida de uma pessoa mais velha, procure saber se ela compreende o seu plano de tratamento e se consegue ir buscar os medicamentos de que precisa. É também importante confirmar se o boletim de vacinas está atualizado e informar-se através de fontes oficiais ou do seu profissional de saúde sobre a vacinação sazonal recomendada para si ou para os seus familiares. As recomendações podem variar de acordo com a idade, doenças existentes e normas em vigor. Por isso, não devemos decidir apenas com base no que foi recomendado a outra pessoa. A segunda área é a casa. Antes de ligar a lareira, a salamandra ou outro equipamento de aquecimento, verifique se está em condições de funcionar. A limpeza das chaminés, a manutenção dos aparelhos e uma ventilação adequada são medidas de segurança, não são meros detalhes. Equipamentos com combustão podem provocar acumulação de monóxido de carbono quando são usados de forma incorreta ou em espaços sem ventilação suficiente. Este gás não tem cor nem cheiro e pode causar dores de cabeça, náuseas, tonturas, sonolência, confusão e, em situações graves, perda de consciência. Não utilize fogões, fornos ou equipamentos destinados ao exterior para aquecer a casa. Evite dormir demasiado perto de uma fonte de calor. Se existem crianças pequenas, pessoas idosas ou animais em casa, pense também no risco de queimaduras e quedas. Um aquecedor colocado no meio de uma passagem, um fio elétrico solto ou uma botija de água demasiado quente podem transformar uma tentativa de conforto num acidente. A terceira área são as rotinas. No frio, podemos ter menos vontade de sair, beber menos água e movimentar-nos menos. Começamos a passar mais tempo sentados e em espaços fechados. Por isso, vale a pena pensar antecipadamente em alternativas realistas. Onde pode caminhar se estiver a chover? Que atividade pode fazer dentro de casa? Como pode continuar a apanhar alguma luz natural? Que refeições simples e quentes consegue preparar sem depender diariamente de alimentos muito processados? Não precisamos de criar um plano perfeito para 3 meses. Basta identificar algumas soluções antes de elas serem necessárias. Também o vestuário pode ser preparado com antecedência. É geralmente mais eficaz usar camadas de roupas do que uma única peça muito grossa. Nos dias mais frios, é importante proteger as extremidades, mãos, pés, cabeça e pescoço. O calçado deve ser confortável, quente e adequado à chuva, sobretudo em crianças e pessoas com maior risco de queda.
A quarta área é a rede de apoio. O inverno não afeta todas as pessoas da mesma forma. Bebés, pessoas mais velhas, pessoas com mobilidade reduzida, doenças crónicas ou dificuldades económicas podem estar mais vulneráveis. Pense numa pessoa da sua família ou da sua vizinhança que vive sozinha. Tem alguém a quem telefonar? Consegue atender aquecer a casa? Tem alimentos e medicação? Sabe a quem pedir ajuda? Um telefonema regular pode parecer um gesto pequeno, mas pode fazer uma diferença enorme. Cuidar da saúde também é reparar em quem está à nossa volta. Quero agora propor uma ferramenta muito simples: a lista das quatro áreas. Pegue numa folha e escreva quatro palavras: saúde, casa, rotinas e apoio. Na área da saúde, anote apenas o que precisa de confirmar: medicação, consultas, vacinas ou plano de tratamento. Na área da casa, anote os equipamentos que precisam de manutenção e os riscos que deve corrigir. Nas rotinas, escolha uma forma de continuar a movimentar-se e duas refeições quentes e simples que a sua família aprecie. Na área do apoio, escreva o nome de uma pessoa que gostaria de acompanhar com maior regularidade. Não tente resolver tudo hoje. Escolha uma opção para esta semana. Pode ser marcar uma consulta, verificar a validade da medicação, limpar a chaminé, arrumar um fio elétrico ou telefonar a alguém que vive sozinho. Preparar o inverno é isto: transformar uma preocupação vaga numa ação concreta e possível. As informações partilhadas nesta rubrica são gerais e educativas e não substituem uma avaliação individual por um profissional de saúde. Obrigada e até à próxima. Obrigada por estar aqui comigo. Eu sou a doutora Joana Canais e não se esqueça, cuide-se, cuide dos seus e lembre-se, pequenas mudanças podem transformar a nossa saúde e a nossa vida.

0: São 15 horas. 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
4: 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Os Vai e Vem estão agora a tocar na sua rádio, música em português.

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1: O auditório da Biblioteca Municipal Miguel Torga, em Arganil, vai receber, já na próxima sexta-feira, dia 2 de outubro, pelas 21 horas, uma ação de sensibilização subordinada ao tema Comunidades que Cuidam, o papel de todos no Alzheimer. Dinamizada pela Presidente da Direção Nacional de Alzheimer Portugal, Rosário Zinck, esta sessão pretende sensibilizar para os desafios associados à doença de Alzheimer e outras demências, destacando a importância do envolvimento de toda a comunidade no apoio às pessoas com demência, às suas famílias e aos seus cuidadores. Refira-se que a iniciativa integra o ciclo de ações em literacia para a saúde, promovido pelo município de Arganil, e constitui uma oportunidade para adquirir conhecimentos, esclarecer dúvidas e refletir sobre o papel de cada um na construção de uma comunidade mais informada, inclusiva e solidária. A Vila de Góis foi palco, recentemente, da primeira edição do AI Góis, prova que marcou a estreia do concelho no circuito das competições híbridas. O evento, de elevada exigência física, reuniu, segundo o município, centenas de participantes de diversos pontos do país e do estrangeiro, ultrapassando largamente as expectativas da organização. Inspirado na modalidade iRox, o percurso desenrolou-se em três cenários do concelho: no Pavilhão Desportivo Municipal de Góis, Avenida Marginal ao Rio Ceira e Parque de Lazer do Cerejal. Ao longo da jornada, os atletas, divididos em duplas masculinas, femininas e mistas, enfrentaram um circuito composto por 8 estações de exercício funcional, intercaladas com percursos de 1 km de corrida. Organizado pela Associação Raiz Góis, o evento contou com o apoio de cerca de 20 de parceiros e empresas do tecido empresarial local. A forte adesão dos patrocinadores evidenciou a capacidade de mobilização da comunidade em torno do desporto e do desenvolvimento do território. Para além da vertente competitiva, a iniciativa impulsionou a dinamização do comércio e da restauração locais durante este fim de semana, fruto da afluência dos participantes, equipas técnicas e público acompanhante. Em Oliveira do Hospital termina no próximo dia 3 de outubro a votação nas propostas apresentadas ao Orçamento Participativo Jovem 2026, uma iniciativa da Câmara Municipal de Oliveira do Hospital. O período de votação decorre online na plataforma participa.gov. Há 8 candidaturas à votação na edição deste ano, com projetos de diferentes áreas a desenvolver em várias freguesias deste concelho. Serão aprovadas as 2 propostas mais votadas, às quais será atribuído um montante de 5.500 euros, respectivamente, podendo ser atribuído um montante adicional de até 1.000 euros, mediante apresentação de comprovativos de despesa à proposta mais votada. Recorde-se que o Orçamento Participativo Jovem é um processo de consulta direta aos cidadãos mais jovens, conferindo-lhes a oportunidade de identificar e propor projetos que considerem de interesse para o concelho. Deste modo, o município de Oliveira do Hospital procura alicerçar um modelo de gestão autárquica mais participada e informada, com vista à definição de prioridades no investimento municipal, segundo revela o vereador da Juventude, Bruno Miranda, em comunicado enviado à RCA.
0: O estado do tempo nas próximas 24 horas.
1: Céu geralmente pouco nublado, apresentando períodos de muito nublado até o meio da manhã. Períodos de chuva ou aguaceiros, em especial na região sul, até meio da manhã. Vento fraco a moderado, soprando por vezes forte até 40 km/h a partir da tarde. Possibilidade de formação de neblina ou nevoeiro matinal. pequena descida da temperatura mínima. E estivemos assim com as notícias de âmbito local e regional. Continuo por aí a acompanhar a nossa programação. Passo uma ótima quinta-feira, uma boa semana com a RCA.
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5: 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O quê? São vocês? Então vieram-se embora do hotel, porquê?
16: A coisa não correu bem, pai.
15: Olhe lá, sua depravada. O que é que você fez ao meu querido filho, hein?
3: Eu...
13: com uma coisa muito estranha e eu tive medo.
5: Calma, calma. Tenham calma, sim. Olha lá, Mimi. Que raio de coisa estranha era essa,
16: hein? Era a bomba de encher pneus com que nós enchíamos a boneca insuflável, onde o pai me ensinou a educação sexual. Ela não deixou meter a bomba em parte nenhuma, pai.
13: Era o que faltava. Eu não sou de encher assim.
5: Pois é. Rapaz, a tua noiva não é uma boneca insuflável. É uma mulher. E nas mulheres? Tu não podes usar a bomba de encher pneus.
16: Então, como é que eu faço?
15: Sopra, meu filho, sopra. É como o teu pai faz, meu amor. Sopra.
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2: Soldado todos os dias, o nosso soldado raso.
17: É para arrasar! É para arrasar!
18: Soldado raso!
19: Pronto, meu sargento!
18: Com que perna é que começaste a marchar hoje?
19: Da cor do meio, meu sargento.
18: O quê?
19: Ah, pois, que eu não quero problemas com os da Comissão Europeia, meu sargento. Que eu saiba, eles marcham com a do centro-direita, ou não é?
18: Soldado raso.
19: Pronto, meu sargento.
18: Qual é a final arma de que tu mais gostas?
19: A G3, meu sargento.
18: Muito bem, muito bem. E posso saber porquê?
19: Porque é que está mais de acordo com a lei de Deus, meu sargento.
18: Essa agora?
19: Sim, sim, então... 3 é a conta que Deus fez. Além disso, a G3 falha muito, meu sargento.
18: Falha? E isso é bom?
19: Então não é, meu sargento. Não matarás, meu sargento. Não matarás.
18: Soldado Rosso.
19: Pronto, meu sargento.
18: Vai haver promoções, sabias?
19: Promoções agora, meu sargento. Mas eu estava convencido que a época de saldos ainda não tinha começado.
18: É, aguenta, parvoíce, está bem. E se estiveres interessado na promoção, apresentas-te para as lições de condução.
19: Porquê? Anda a conduzir mal, é?
18: Estou a falar na carta de condução.
19: O quê? Aquela coisa das multas pagas no momento? Ah, desculpe lá, meu sargento, mas eu não estou interessado nessa guerra.
18: Soldado Rosso.
19: Pronto, meu sargento.
18: Prepara-te, porque agora vamos treinar o corpo a corpo.
19: Desculpa lá, meu sargento, mas eu não entro nisto porque eu não sou desses, está bem?
18: Ah, não sejas medricas. Oh. Olha, vou pôr-te a fazer o corpo a corpo com aquele teu camarada mais pequeno, que é mesmo miúdo.
19: Pior um pouco, meu sargento. Eu não me meto com miúdos nem que sejam de galinha.
18: Soldado raso.
19: Pronto, meu sargento.
18: Tiveste algum resultado na busca que foste fazer com o cão para encontrar a filha do nosso general que se perdeu na floresta?
19: Estamos na pista certa, meu sargento. Eu dei uma peça de roupa ao cão e para já ele descobriu um preservativo, meu sargento.
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22: Oh, isto é que são horas de chegares a casa. Sabes que horas são, não sabes? Sabes?
18: Salvo erro, são horas de pequeno almoço, não são? Olha, não te esqueças que as minhas torradas são com pouca manteiga. Olha, filha, está aqui o teu médico ao telefone e pergunta se os supositórios que ele te receitou tiveram alguma utilidade, porque ele também apanhou a gripe e quer saber se vale a pena meter os supositórios.
22: Vale, pois. Ele que mete os supositórios, porque no fim ele também vai concordar que dá sempre bom resultado juntar o útil ao agradável. Ai, ai...
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Boa tarde, queridos ouvintes, sejam bem-vindos a mais um Clube RCA, neste caso, o primeiro do mês, dia 1 de outubro, com Isabel Duarte a fazer-vos companhia. Iniciamos com o Tiago Maroto e o tema O Casamento, mesmo a propósito, já que vamos começar por felicitar dois casais aniversariantes. Em primeiro lugar, o papá e a mamã. É verdade, os meus pais hoje celebram mais um aniversário de casamento. Por isso, um beijinho muito grande para Elsa Maria da Fonseca Marques Duarte e para Fernando Luís Oliveira Duarte, residentes na União de Freguesias de Oliveira do Hospital e São Pai de Gramaços, respectivamente, sócia 766 e sócio 765. E parabéns ainda para outro casal, António Fonseca Carvalho e Rosalinda Carvalho, residentes na Foz da Moura. O Sr. António é o sócio 1895. Depois temos por aqui três amigos a celebrarem o seu aniversário de nascimento. A menina Matilde Sofia Augusto Pina, residente em Santar, que é a madrinha 245. Rodrigo Martins Brás, em Freixo, Mortágua, sócio 2098. E ainda Maria Odete Piedade Marques Moreira, residente em Gramaça, Aldeia das 10, no Conselho de Oliveira do Hospital, madrinha 342. Um beijinho grande, grande, grande para todos estes amigos aniversariantes, com votos de que estejam a passar um dia imensamente feliz, sempre com muita saúde, com muita alegria, com muita paz e com muito amor. Magda Sofia, brinde de parabéns. Um brinde à vida dos aniversariantes do dia.

0: festejar.
1: Agora sim, queridos amigos, vamos às nossas dedicatórias para os sócios de hoje. Abrimos nesse aspecto em termos musicais com Augusto Canário e amigos e gente boa, que é toda aquela gentinha que está neste momento à escuta. O tema é dedicado a Hortense de Jesus Mendes, em Sobralmagro, sócia 1194, para Tiago Quaresma, em Mourão, Arganil, sócio 1199, para Amândio Fernandes Diniz, em Pomares, Arganil, presidente da Junta de Freguesia de Pomares, sócio 1200, para Artur Antunes, em Torre Tábua, sócio 1202, para Adelina Nis, de Soito da Ruiva, mas à escuta em Fajó, sócia 1219, para o nosso amigo Luciano Pereira, em Vila Chã, Covas, sócio 1225, para Maria Idália Oliveira, a nossa amiga de São Pedro, Arganil, sócia 1233, para João Vicente, em Malhada, Colmial, Góis, sócio 1244, para o Grupo Etnográfico Raízes de Sobral Gordo, sócio 1249, para António Francisco, também residente em Sobral Gordo, sócio 1251, para José Francisco em Monte Redondo, sócio 1259, para a nossa amiguinha Margarida Carapeta, em Vimieiro, Santa Combadão, sócia 1262, para Maria do Céu Ferreira Almeida, na Reta das Secarias, sócia 1266, para Maria Gracinda Pereira, em São Pedro, Arganil, sócia 1268, para Célio Viegas Rosa, o nosso amigo que já não escutamos, infelizmente, há muito tempo. Espero que esteja tudo bem consigo. Ele que reside em Tourigo e é o sócio 1288. Também para Luís Manuel Dias Almeida, o nosso muito querido Luizinho do Rochel, sócio 1295. Para o grupo de concertinas Montes Hermínios, em Vilela, sócio 1297. Para Laurinda Campos, em Carregal do Sal, sócia 1298. Para José Nunes Fontes, em Lagiosa Azer, sócio 1301. Para Maria Odete da Conceição Francisco, a nossa amiga de Sobral Gordo, sócia 1302. Para José Conceição Castanheira, em Porto Silvado Pomares, sócio 1303. Para Maria Márcia Lopes Castanheira, em Linhares Celavisa, sócia 1308. Para Silvino Cardoso, em Vila Seca, sócio 1314. Para Sebastião dos Santos, em Treixedo Santa Combadão, sócio 1316. Para a nossa colaboradora, Susana Carvalho, no Agroal, sócia 1317, e para Sérgio António Pereira, residente em Barril de Alva, que é o sócio 1319.

Para concluir esta meia hora de Clube RCA, um tema de Carla Maria, Não Paro de Sonhar, dedicado à família Moura, residente na França. Adelaide Moura, sócia 1324, José Moura, sócio 1325 e João Moura, sócio 1326. Para um casal que nos sintoniza em Coja, Augusto Calinas Fernandes, sócio 1328, Elizabeth Fernandes, sócia 1329. Para Arminda Rodrigues, Portugal, em Sail, sócia 1330. Para Maria de Lourdes Silva Almeida, em Monte Redondo, sócia 1337. Para a amiga Prazeres, Prazeres da Purificação Ricardino, em Fiéis da Telha Carregal do Sal, sócia 1339. Para Ana Maria Fernandes, em Vila Xã, Tábua, sócia 1343. Para Catarina Pereira, em Vila Xã, Tábua, sócia 1345. Para Manuel António, é assim que é conhecido, residente em Vila Franca da Beira, sócio 1350. Para Nilza Paula Nogueira e Antero Oliveira Alves, em Miro Penacova, respectivamente, sócia 1352 e sócio 1353. Para Diolinda Ferreira dos Santos, no Cantinho do Mocelão, sócia 1355. Para Maria de Fátima Ferrão, na Pova de Midões, sócia 1357. Para Teresa Ferreira e para o seu irmão Afonso Ferreira, no Luxemburgo, sócia 1359 e sócio 1360. Para Manuel Rafael Abuim, em Lomba, Pombeira da Beira, sócio 1361. Para Sandra Carvalho, na Póvoa Agrual, sócia 1363. Para António da Costa Lameiras, em Vila Franca da Beira, sócio 1364. Para Teresa Neves Simões, de Soito da Ruiva, sócia 1367. Para Adelaide Gomes, em Sequeiros, sócia 1368. Para José Antunes Batista, em Parcerias, sócio 1372. Para Alda Bandeira, em Sequeiros, sócia 1373. Para Francelina de Almeida Dias, na Barroca Arganil, sócia 1375. Para Jorge Baio, em Vila Xã, Tábua, sócio 1378. Para Felicidade Cristina Silveira e para o seu marido Luís Emanuel dos Santos, na Quinta da Conchada Vilela, respectivamente, sócia 1380 e sócio 1381. Para Fernando Borges Ferrão, na Póvoa de Midões, sócio 1383. Para o casal Ana Paula Melo e Carlos Sintra, residentes no Luxemburgo, respectivamente, sócio 1385 e sócio 1386. E para Rodrigo Aleixo, na Venda da Esperança, sócio 1387.

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Estamos de volta com o Carlos Rubi e o Baile da Aldeia. Este Baile da Aldeia vai para Emanuel Santos e para o seu irmão Gonçalo Santos, na Quinta da Conchada, em Vilela, sócio 1388 e sócio 1389. Para Carlos Filipe Dias, em Vila Franca da Beira, sócio 1395. Para Lucinda Fernandes, no Mucelão São Martinho da Cortiça, uma das meninas do restaurante O Cantinho, sócia 1399. Para a Associação Cultural e Recreativa, os Amigos das Concertinas Sons da Serra, encabeçadas Lourosa, sócia 1405. Para a mana da Nossa Lourdes, Maria Helena Ferreira Gonçalves, no Alqueve, sócia 1407. Para a Aldina da Costa Sanches, em Saiu, sócia 1418. Para Zilda da Conceição Henriques, em São Martinho da Cortiça, sócia 1419. E para Maria Inês Frias Martins, também em São Martinho da Cortiça, sócia 1420. Para Nelson Pereira, de Vila Chã, mas a ouvir-nos em Ceia, sócio 1424. Para Carlos Castanheira, em São João da Boa Vista, sócio 1425. Para Isilda Mendes, em Surgaçosa, sócia 1428. Para Fernanda Quaresma e Anabela Mendes Castanheira, na Reboleira Amadora, respectivamente, sócia 1429 e sócia 1430. Para Maria Helena Ferreira, na Gândara, Arganil, sócia 1435. Para Idalina Nunes Rodrigues, em Medas, Coja, sócia 1443. Para João Tavares, em Coja, sócio 1445. Para Sérgio Pereira Santos, em Malhada Chã, sócio 1445.

em Sobreira, São Martinho da Cortiça, sócia 1479, para António Lopes e para a sua esposa Mavilde Castanheira, residentes em Picador Pomber da Beira, sócio 1480 e sócia 1481, e para Maria Rosa da Cunha Rodrigues, a nossa amiga que nos ouve em Sanguinheda e que é sócia 1483.

Escutemos agora o Dénio Rodrigues com o tema Durmo no Sofá. Dedicado a Paulo Clemente, em Sanguinheda, sócio 1485, a Olga Clemente, também em Sanguinheda, sócio 1486, a Paulo Henriques, em Lages, Ceia, sócio 1487, à nossa querida colaboradora Arminda Silva, no Rochel, sócia 1494, para José Marques, em Carapinhal, São Martinho da Cortiça, sócio 1500, para Trindade Augusta Almeida, em Relvas, sócia 1509, para Carlos Santos, em Vilar de Ordem, em Viseu, sócio 1516, para Luís Miguel Nunes Torrão, em Lisboa, sócio 1517, para Brígida Santos, em Mucelão, São Martinho.

da Cortiça, sócia 1518, para Maria do Carmo Semide, na Portela da Cerdeira, que é sócia 1521, para Jorge Manuel Tavares, na Figueira do Foz, sócio 1531, para Ana Bandeira, na Gândara, Arganil, sócia 1532, é Ana Leonor, e vai também para a sua irmã gêmea, Ana Paula Bandeira, na Gândara, Arganil, sócia 1533. Para um casal que nos ouve em Fragosela de Cima, Maria Rosa Bernardo, sócio 1534, e Celestino Bernardo, sócio 1535. Para António José Gonçalves, em Coja, sócio 1548. Para José Manuel Ferreira Dias, o nosso amigo de Carregal do Sal, sócio 1549. Para Maria da Luz Cordeiro Rosas e Dalinda Marques Rosas, ambas residentes em Sobral, Penacova, respectivamente sócia 1553 e sócia 1554. Para Maria Virgínia Fonseca, em Vila Mianca, Regal do Sal, sócia 1556. Para Maria Odete Filipe, na Moura da Serra, sócia 1566. Para Maria Albertina Pedroso, em Salgueiral, Pombeiro da Beira, sócia 1568. Para a nossa Luísa, Maria Luísa Tavares, em Coja, sócia 1569. Para Nathaniel Ferrão Nunes, em Póvoa de Midões, sócio 1570. Para Aldina da Conceição Quaresma, em Surgaçosa, sócio 1571. Para Sebastião Borges Ferrão, em Tábua, sócio 1573. Para Sandra Nunes, na Póvoa de Midões, sócio 1579. Para Olinda Batista, em Rujão Grande, sócio 1585. Para Adelino Henriques, em Torais, Ceia, sócio 1600. Para Luís Lopes Antunes, em Pereiro, Sobral de São Miguel, que é o sócio 1602. Para Bruno Silva, em Barril de Alva, sócio 1603. Para Martim Jesus Batista, em Rujão Grande, sócio 1606. E para José Augusto Pereira da Silva, em Lourosa, que é o sócio 1607.

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1: E já a caminho do fim, vamos aqui ouvir DNA com a dança no Arraial. Esta dança no Arraial vai para Manuel Dias Lopes, em Aveia, sócio 1615, para Alda Souza, em Vila do Mato, sócia 1620, para Carlos Pinto, em Casal de Abade Lourosa, sócio 1621, para Ernesto Paes Rodrigues e Américo Rodrigues de Almeida, em Tondela, respectivamente, sócio 1626 e sócio 1627, para José Ferreira, em Poços, São Martim da Cortiça, sócio 1630, para Ângela Clemente, em Sanguinheda, sócia 1633, para Paulo Nunes, na Póvoa de Midões, sócio 1639, para Wanda Marques, em Secarias, mas à escuta no Brasil, sócio 1645, para António Antunes, em Tábua, sócio 1649, para Paulo Santos, que é o presidente da Junta de Freguesia de Irganil, residente em Cadavais, sócio 1653, para Maria Alice da Costa, em Cadavais, sócio 1654, e para Catarina Santos, em Cadavais, sócio 1655. Para a nossa querida Lu, Luísa Jorge, em Vila Pouca da Beira, sócio 1659, para Jorge Gonçalves, em Loadas Bem Feita, sócio 1661, para Maria Arménia Cordeiro Antunes, em Sobral São Pedro de Alva, sócio 1662, para Zélia Barbosa Costa, em São João da Boa Vista, sócio 1664, para António Santos Gomes, em Vilar de Ordem, sócio 1667, para Alice Maria Cardoso Amaral, em Póvoa de Sobrinhos, sócio 1669, para João Fernandes dos Santos, na Moura da Serra, sócio 1670, para Alfredo Luís Fernandes, em Erganil, sócio 1675, para Ilídia Pinto Sanches, em Vila Franca da Beira, sócio 1676, para Letícia Júlio, em Penalva de Alva, sócio 1677, também para Armando Silva Lourenço, no Espadanal, sócio 1681, para Fernando Diniz, em Olivais, Sinde, sócio 1682, para Adriana Martins, em São Martinho da Cortiça, sócio 1683, para a nossa Joana Santos, em Portela da Cerdeira, sócio 1686, para Vítor Marques, em Seixos Alves, sócio 1687, para Fernanda Bento, em Sobral Gordo, sócio 1688, e para José Alberto Alves, na Ponta das Três Entradas, que é o sócio 1695.

E para finalizar, queridos amigos, Daniel Henriques com O Sabor do Merengue. Um tema que vai para todos vós que estão neste momento à escuta. Com um grande beijinho, um grande abracinho e um até já, porque após a publicidade e as notícias, estarei de volta para a edição desta quinta-feira, 1 de outubro, do programa Peça que Toca. Até já então.

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1: No âmbito de um acordo de cooperação assinado com a Câmara de Turismo de Cabo Verde, a ADIBER, Associação de Desenvolvimento Integrado da Beira Serra, participou recentemente na Expo Tour 2026, Feira de Turismo e Artesanato de Cabo Verde, que se realizou na Ilha do Sal e congregou diversas entidades e empresas ligadas ao setor turístico deste país. A participação da ADIBER, segundo uma nota enviada à RCA, constituiu uma oportunidade para promover e valorizar a identidade, os recursos endógenos e os produtos da Beira Serra, dando-lhes maior visibilidade e estabelecendo pontos com novos mercados. A importância da cooperação transnacional para a abertura dos territórios a novas realidades foi destacada pelo Ministro da Cultura e pelo Secretário de Estado do Turismo de Cabo Verde na visita que realizaram ao espaço da Beira Serra, onde degustaram os produtos da região. Com a presença na Expo Tour, a ADIBER reforçou também a parceria com a Câmara do Turismo de Cabo Verde, aprofundando uma relação de cooperação que se pretende que evolua para o desenvolvimento de novas iniciativas nas áreas do turismo, valorização territorial, divulgação dos produtos locais e dinamização das economias locais. Foram igualmente estabelecidos contactos com a Associação das Mulheres Empresárias de Cabo Verde, abrindo caminho para futuras ações de colaboração e partilha de experiências e conhecimento. O município de Góis entregou, no início deste novo ano letivo 2026-2027, os livros de fichas aos estudantes das turmas do primeiro, segundo e terceiro ciclos do ensino básico do Agrupamento de Escolas de Góis, numa iniciativa que abrangeu as escolas de Góis, Vila Nova do Ceira e Alvares. A distribuição dos materiais foi realizada pelo vice-presidente da Câmara Municipal, Nuno Bandeira, e pela vereadora Paula Matos, permitindo, segundo a autarquia, assegurar aos alunos os recursos necessários ao desenvolvimento das aprendizagens ao longo do ano letivo. A medida integra o apoio do município de Góis à comunidade educativa e às famílias do concelho no âmbito das políticas municipais de educação, contribuindo para a criação de condições adequadas ao percurso escolar dos estudantes. Lousã vai receber, no próximo dia 7 de novembro, um colóquio dedicado a Monsenhor Nunes Pereira, subordinado ao tema Ecologia e Modernidade na Arte, integrado no programa das comemorações de homenagem Nunes Pereira, do Nascimento ao Renascimento, que decorrem até 9 de dezembro deste ano. O colóquio terá lugar no Palácio da Lousã, Boutique Hotel, Sala das Camélias, entre as 9 e as 17h30, constituindo um dos momentos de maior partilha e aprofundamento do conhecimento sobre o contexto histórico, literário, artístico e cultural da época e da obra de Nunes Pereira. A iniciativa pretende cruzar diferentes perspectivas sobre a sua personalidade e obra. Entre os oradores já confirmados para o painel da manhã encontram-se Paulo Pires Duval, de Cultura e Comunidade, Duarte Freitas, da Universidade Autónoma de Lisboa, José Augusto Bernardes, da Universidade de Coimbra, Marco Daniel Duarte, do Santuário de Fátima e Elizabeth Oliveira, professora e pintora. Durante a tarde, vão realizar-se duas mesas redondas, subordinadas ao tema O Homem e o Artista. O primeiro painel, dedicado ao homem, contará com a participação de Maria Leonor Castro Nunes, estando ainda previstas as participações de Luís Almeida e José Augusto Coimbra, sujeitas ainda à confirmação. O segundo painel, dedicado ao artista, terá como participantes José Maria Pimentel, Sérgio Eliseu e Vítor Costa.
0: O estado do tempo nas próximas 24 horas.
1: Céu geralmente pouco nublado, apresentando períodos de muito nublado até o meio da manhã. períodos de chuva ou aguaceiros, em especial na região sul, até meio da manhã. Vento fraco a moderado, soprando por vezes forte até 40 km/h a partir da tarde. Possibilidade de formação de neblina ou nevoeiro matinal. Pequena descida da temperatura mínima. E estivemos assim com as notícias de âmbito local e regional. Continuo por aí a acompanhar a nossa programação. Passo uma ótima quinta-feira, uma boa semana com a RCA.
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8: É isso mesmo, queridos amigos. Isabel Duarte convosco e já temos o primeiro ouvinte em linha. Muito boa tarde.
9: Olá, Zé Bonita!
8: Olá, Sr. José Fernandes! Como se encontra? Passou bem o dia?
9: Passou, graças a Deus, minha menina!
8: Também, também, muito obrigada! O que vamos ouvir, Sr. José?
9: Olha, vamos ouvir a música Hoje que é o Dia de Portugal. Eu fiquei muito triste. O Ronaldo abandonou os colegas.
8: É verdade.
9: É mal feito deixar os colegas só. Sozinhos.
8: Com certeza. E qual
9: vamos
8: é
9: o ouvir o Hermano José.
8: Hermano José.
9: Sim, sim. E para... Tenha sorte, logo à noite, corre tudo bem. É o que eu desejo para ele, para os portugueses todos. Mas o Ronaldo devia fazer aquilo que fez hoje.
8: Mas qual é o tema do Hermano José?
9: É o Hermano José, de Portugal.
8: Oh, meu Deus. Um tema de Portugal, é isso?
9: Sim, sim. É. Vamos jogar a Ramboia, vamos jogar a Ramboia.
8: Está muito
9: bem. Eu já fui uma vez isso à tabelinha.
8: Pronto.
9: Há um tempo.
8: Está bem, mas tem que começar a fixar os nomes, está bem, que eu não sou adivinha. Senhor José, para quem vai o tema?
9: É o mesmo José. Viva Portugal!
8: Muito bem, vamos acrescentar aqui um viva ao Portugal. E a quem dedica...
9: É para o meu amigo João, muita força e coragem que eu desejo a ele, e para a família toda, e para a menina Helena, obrigado, dá-la mandar uma música dos meus parabéns, muita força para ela que eu desejo, e para o irmão também, também está doente, é o que eu desejo, muita força. Para o senhor António Albuquerque, muita força e coragem que eu desejo, para a menina a Arminda, para o marido, para a Maria Neves, muita força para ela também, e para o companheiro, para o Luís, para a menina Olga, e para o neto, e para a menina Aurora de Campos Viseu, que nunca mais ouvi essa menina falar aqui muito mais na rádio, não sei o que é que se passa com ela. Nunca mais me deu toque, nunca me deu mais sinal nenhum, nem me deu o telemóvel, nem nada, não sei o que é que se passa. Desejo muita força para ela, que eu desejo. E para a Zebelinha, muita força e coragem que eu desejo, um beijinho muito grande, até um dia desses.
8: Muito obrigada, Sr. José, um beijinho.
9: Tchau, tchau.
8: Muito obrigada. Agora achei engraçado aqui a força e coragem do Sr. José Fernandes, de facto, às vezes precisamos aqui para o Peça que Toca. Vamos ouvir o Viva Portugal.

0: Viva Portugal, um tema solicitado por José Fernandes. Connosco em antena, a nossa querida Lu, que é como quem diz, Luizinha Jorge, em Vila Pouca da Beira. Olá, querida Lu, muito boa tarde.
1: Tarde. Seja bem-vinda também aqui ao Pensação, que é sempre que não ouvia. Mas calhou bem longe no dia dos anos da mamã.
2: É verdade, foi mera coincidência, mas calhou bem, é verdade, foi. Luizinha.
1: E pode ser para ela e também pode ser para mim, que é também
2: este ano, no mesmo ano dela. Mas qual é a música?
1: O prato preto, que naquele tempo usava-se o batinho preto.
2: Agora noivo.
1: Não, eu uso qualquer um. Eu acho que é o Marco Paulo.
2: É, sim, senhor, o noivo é o Marco Paulo.
1: E então, noivo. Chegou a noiva vestida de branco e o noivo tinha preto que foi como conseguiu a mim, como aconteceu a mim também naquele ano.
2: E para, 54 para quem anos. Vai, Luizinha? Então faça a dedicatória.
1: É só para a bandeirinha Duarte, para o senhor Fernando Duarte, para os noivinhos hoje. E para os noivos que já passaram lá tempo, pediu a mim, também é para mim, mas é mais é para eles. Hoje, só para eles. Com muita felicidade, com muito amor, muito carinho e muito sorriso na vida, que sejam felizes.
2: É verdade.
1: Com muito sorriso, com aquele sorriso da sua mamã. Olha, e para mim que já fiz também há uns anos, mas agora já fiz há uns anos. Foi aos meses.
2: É exato, ano. Mas é também para si, porque ainda é do mesmo ano, tal e qual.
1: Ainda sou noiva deste ano, como a Dona Elsa Duarte. Vamos embora, mas mais é para ela, mas hoje é para ela toda chique.
2: Sim, senhora. Obrigada, Luizinha.
1: Toda linda. Um beijinho. Tudo corre bem, muitas felicidades, beijinhos.
2: Obrigada.
1: E a bonitinha para ela mais.
2: Obrigada, beijinho.
1: Beijinho, beijinho também para si.
2: Beijinho, beijinho, querida Luizinha. Obrigada.
0: Vamos ouvir Marco Paulo com o tema Chegou o Noivo. Vamos lá.

0: Chegou o noivo, um pedido de Luizinha Jorge, e agora temos connosco o nosso amigo Luís Marques, que nos acompanha desde Carregozela e gostava a dizer que quero ouvir uma música da Nossa Senhora de Fátima. É, senhor Luís, seja bem-vindo.
1: Olha, boa tarde.
0: Boa tarde.
1: Estou?
0: Sim, olha, senhor Luís.
1: Era para coisar uma homenagem, uma coisa a uma querida amiga que tenho a morrer em Coimbra, foi me acabar tudo que foi. É um beçozinho muito bonito. Para o senhor lhe acudir, que está muito mal em Coimbra. É um beçozinho.
0: Mas quer ler o verso rápido, é isso?
1: É rápido, é rápido.
0: Mas tem que ser muito rápido, que o programa não é apropriado. Faça favor.
1: Rápido mesmo, é mesmo
0: está
1: rápido.
0: Certo.
1: É para a família ouvir e todos. Está bem?
0: Ah, senhor Luís, querido, diga.
1: Adeus ao querido Jorgete. Foste uma querida em asa ao pé de mim. E ao pé de nós todos. Uma família unida e que sempre e que o que aconteceu, que Deus te melhore depressa, ou se morres, que Deus te leve para o céu. Luís Marques, haja tábua. E que Deus ao senhor, a senhora Fátima esteve ao lado dela, foi, estava a arranjar lenha, o machado, o linhaja e o cabaca veio lá à cara e está em perigo.
0: Muito bem, senhor Luís. Lamento muito. Oxalá ainda fique melhor. Oxalá mesmo.
1: Ela é Georgette, é da Acertábula.
0: Muito bem. Senhor Luís, muito obrigada. Às melhoras da sua amiga.
1: Uma musicazinha para ela.
0: A Nossa Senhora de Fátima, já aqui está. Muito obrigada. Um beijinho, senhor Luís, e as melhoras da sua amiga. Um beijinho.
1: Obrigada também. Obrigada.
0: Oxalá que, de facto, a dona Georgette melhor. Maria Lisboa, Nossa Senhora de Fátima, a pedido de Luís Marques, residente em Carregozela, Ceia.

0: Maria Lisboa com Nossa Senhora, a pedido de Luís Marques. E agora temos mais alguém em linha para fechar esta primeira meia hora de peça que toca, pois claro. Muito boa tarde.
1: Teresa Marinha, como vai?
0: Olha, o Sr. António Albuquerque, aqui para fechar esta meia hora, fantástico.
1: Olha, já tinha saudades, muitas, e privilégio de ouvir essa voz carinhosa e amiga.
0: Muito obrigada, Sr. António Albuquerque.
1: Então, agradecer, Isabelinha.
0: E está tudo bem consigo e com os seus?
1: Está tudo bem, Isabelinha. E com os pais também, mando as minhas felicitações pela sua união.
0: Muito obrigada.
1: Eu já liguei à mãe.
0: Obrigada também por isso. Sr. António, o que vamos ouvir?
1: Íamos ouvir já há um tempo que não ouvimos este tema, da Isabel Querida.
0: Ora, é verdade, tem toda a razão. Há muito tempo que já não se escuta. É isso mesmo. Já. E para quem vai?
1: Olha, para a colega Doutora Lourdinhas, Minas Cátia, Paulinha, Arminda Silva, Maria Neves, Fernanda Pinto e seu núcleo familiar, Patrocínio e Vítor, Olga Castino, Laurinda Alves, Cacilda, Aurora Campos, Elisa Costa, aos amigos Antero Pereira, João Carvalho e Filipe Belita, José Dias, meu conterrâneo, e por sugestões José Fernandes, de Torais, toda a nossa imensa comunidade de Verdade e Arganil, e para a muito, muito querida, a Teresa Bolinha, beijinhos grandes e uma bem-aja.
0: Eu é que agradeço sempre, Sr. António. Um beijinho muito grande, muito gosto em ouvi-lo.
1: Tudo bem.
0: Igualmente, um beijinho grande. Obrigada. E com este tema, solicitado pelo nosso grande amigo, amigo aqui de todas as meninas da rádio, o Sr. António Albuquerque, que vamos ficar. Portanto, vamos encerrar esta meia hora com Isabel Querida pelo Conjunto Típico Mundo Novo, depois iremos à publicidade, agora é um blocozinho mais pequenino, 3 minutos e meio, e estaremos de volta mais daqui a pouco. Regresse connosco.

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5: Estamos de volta, queridos amigos, trazendo-lhe agora as senhoritas com o tema Sabão em Pó. É um pedido de Bárbara Pinheiro, sócia e ouvinte, que nos escuta na Lausanne e que quer dedicar à sua mãe, ao seu pai, à sua avó, e também para as meninas da rádio. Portanto, diz aqui para mim, Isabelinha, para a Cátia e para as outras meninas. Manda um beijinho muito grande, precisamente para os seus pais e para a sua avó. Beijinho também para si, querida Bárbara.

0: Um tema muito engraçado este, solicitado por Bárbara Pinheiro. E agora, precisamos de mais amigos. Ui, ui, isto agora está aqui parado, não é nada comum. 235-200-572, se quiser pedir um tema, aproveita agora que não temos ninguém e assim entrará de imediato na nossa rádio sem estressar para pedir o seu tema musical. 235-200-572, a caminho já temos um ouvinte, já sabe que tem também o contacto 960-313-902. Ora, e aqui está mais um amigo. Muito boa tarde.
1: Boa tarde.
0: Boa tarde. Ora, temos a amiga?
1: Isabel, estou recalcada em Montualde.
0: Muito bem, dona Isabel. Isabel, que eu nunca sei o seu último nome. Isabel?
1: Santos.
0: Isso, minha senhora. Como se encontra? Encontra-se bem?
1: Graças a Deus, vai tombando um dia de cada vez.
0: Tem que ser, é isso mesmo.
1: Não é?
0: É verdade, sim senhora. Que tema quer escutar?
1: Olha, eu gostava de ouvir Tina Barreiros.
0: A Quina, sim.
1: Tina Barreiros, o meu Zé é langurudo.
0: Muito.
1: Às vezes quando se juntam, são um bocadinho, não é?
0: Disse o meu Zé, peço desculpa, não percebi, a Quina.
1: O meu Zé é langurudo.
0: Ah, muito bem, é um termo assim muito engraçado.
1: É.
0: Linguarudo, muito bem.
1: Sim, sim.
0: Então, e para quem vai, Dona Isabel? Para quem vai o motivo?
1: Eu vou, é Dona Isabel também, não é?
0: Eu também sou Isabel, também.
1: Exatamente. Duas Isabéis.
0: É verdade.
1: Oh, vou indicar à minha família, todas as pessoas que estiverem a ouvir a Rádio Arganil, também a minha companhia. De manhã à noite, e tudo bom, continuação de uma boa semana para toda a gente e para a Dona Isabel, que está

0: com licença, que está a fazer o programa, tudo bom.
1: Obrigada, minha senhora,
0: E
1: para si
0: para a família da
1: também.
0: Rádio Arganil também, muitas felicidades.
1: Obrigada, um beijinho para si, uma boa
0: Obrigada
1: continuação.
0: igualmente, beijinhos para
1: Obrigada a
0: todos.
1: nós,
0: Vá,
1: muito
0: até
1: obrigada.
0: amanhã, se
1: Obrigada. Vamos ouvir aqui na Barreiros com o meu Zé. É linguarudo, eu não estava a perceber esta última palavra. É linguarudo, há de facto muito pessoal linguarudo, como dizia há pouco a nossa Isabel. Vamos ouvir.

0: Quina Barreiros, o meu Zé Lingarudo, e agora temos a nossa queridíssima Fernanda Pinto. Olá, dona Fernanda, seja muito bem-vinda.
1: Ela mesma, olá, querida amiga, boa tarde.
0: Como está? Tudo bem por aí?
1: Sim, dentro do possível está tudo bem.
0: Sim, senhora, é o que se quer.
1: Já hoje dela, em um bocadito.
0: Estou engraçada. E que faz sempre muito bem, não é, dona Fernanda?
1: Ai, faz, e então com quem é?
0: Tão querida, imagino.
1: Porque não é com toda a gente.
0: É verdade, é verdade, é verdade.
1: Mas é quando mesmo. É assim com pessoas, vale a pena.
0: É mesmo, mesmo.
1: Vale a pena,
0: obrigada.
1: Perder um bocado que nunca se perde. Nunca
0: é só
1: perdido.
0: Se ganha, só se ganha,
1: só
0: é
1: se
0: mesmo.
1: Ganha, só se ganha, sim, senhora.
0: O que vamos ouvir?
1: Olha, já passou o anel de noivado?
0: Olhe, por acaso ainda não, está com sorte.
1: Então calha mesmo bem.
0: Vamos a isso, querida Fernanda.
1: Se já tivesse passado, tinha que escolher outra.
0: Exato,
1: se não passou, é essa,
0: simplesmente
1: para aquele querido casal.
0: Muito obrigada, querida Fernanda, muito obrigada.
1: Um beijinho muito grande para ele, já falei com ela, como lhe digo. Já disse o que tinha a dizer. E agora desejo-lhe tudo de bom e é o suficiente.
0: Com certeza, com certeza.
1: E que para o ano eu lhe volto a dar os parabéns, que é bom sinal para eles e para mim.
0: É,
1: e para a Isabelinha, que numa tenda daí também.
0: É isso também, pronto, assim está tudo bem, significa que está tudo bem.
1: Está tudo em linha, está tudo em linha.
0: É verdade. Obrigadíssima, dona Fernanda, um beijinho
1: obrigada,
0: grande.
1: Obrigada, Isabelinha, por esta oportunidade, um beijinho grande.
0: Beijinho,
1: e um beijinho para o seu marido também.
0: Muito obrigada, também para o senhor Manuel.
1: Obrigado para o fanzato das
0: desgarradas, está legal.
1: Está sempre à espera. Está sempre à espera.
0: Oh, engraçado. Beijinhos, dona Fernanda.
1: Beijinho,
0: obrigada,
1: querida Isabel. Beijinho,
0: obrigada,
1: beijinho.
0: E foi a nossa querida Fernanda Pinto. Trio de Mira Anel de Noivado, hoje só para os meus pais, Elsa e Fernando Duarte, que celebram 54 anos de matrimónio.

0: Trio admira anel de noivado, um pedido de Fernanda Pinto em Lourosa. Aguardamos a chegada de um amigo que anda por ali e chegou agora para fecharmos esta primeira hora. Muito boa tarde.
1: Boa tarde, Isabelinha.
0: Boa tarde, com quem falamos?
1: Com a Ana Cristina do Barril de Alva.
0: Olá Ana, já não falamos há muito tempo, tem passado mais ou menos bem?
1: Sim, graças a Deus agora tenho andado bem melhor.
0: Ainda bem, fico contenta.
1: Fui um bocadinho abaixo, mas já cá estou.
0: Assim é que é, pois claro, muito bem. Olha, e qual é o tema, queria, Ana?
1: Eu queria dedicar o avô querido, que de memória do avô da minha filha, que mora no Ozen, que ainda há bocado mandou uma mensagem.
0: Ah, mas a Bárbara é sua filha?
1: É.
0: Ai, que giro, não sabia. Então, quantos aninhos tem a Bárbara?
1: Fez na segunda 28.
0: Ah, já é crescidinha, pensava que era assim uma menina mais pequenina.
1: Já é uma mulher.
0: Pois é, verdade. Olha, não sabia que era sua filha. Gostei muito de saber, Ana.
1: É por memória do avô dela, que faleceu agora a semana passada.
0: Ah,
1: e quero ouvir
0: bem.
1: Avô querido,
0: ouvir
1: de memória do avô da Bárbara, e um grande, beijão para, um grande beijo para ela. E Deus queira que ela esteja a passar um dia feliz.
0: Muito
1: bem.
0: E um
1: beijinho para a minha mãe, outro para o meu companheiro, outro para a senhora, para a Isabelinha que está aí a fazer, olha, e os parabéns para os seus pais também, então.
0: Obrigada, querida Ana, obrigada. Um beijinho grande e muito gosto em ouvi-la, Ana.
1: E já há muito tempo que não ligava, por isso, olha.
0: Há hoje sempre ligar. Outra primeira vez, depois de uma ausência, tal e qual.
1: É verdade. Olha, Isabelinha, um grande beijinho, está bem?
0: Obrigada, beijinhos grandes, Ana, gostei de ouvi-la.
1: Um grande beijinho para a minha filhota.
0: Com certeza, ela estará à escuta.
1: Beijinhos. Vá, adeus, beijinhos. Tchau, tchau, obrigada. Tchau.

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1: São 19 horas.
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0: Estamos de volta, queridos amigos, e connosco mais um ouvinte. Muito boa tarde.
11: Boa tarde, Nené Zebelinha.
0: Boa tarde, ora temos a amiga
11: Aldina Jorge, no meu filho.
0: Olá, Dona Aldina, como tem passado?
11: Olha, como ao costume, nunca pior. Ao menos não posso melhor.
0: Que não seja pior, não é? Tal e qual.
11: É.
0: Qual é o tema que vai querer ouvir, Dona Aldina?
11: Olha, como... Brua de mel.
0: Brua de mel. Como...
11: Sim, é para pegar...
0: É um tema qualquer de brua de mel, é isso?
11: Sempre juntos.
0: Sim, senhor. Vou curar.
11: Que bem, é.
0: Muito bem.
11: As suas quatro que combinam com os seus pais.
0: Para os meus pais, muito obrigada. E para mais alguém, com certeza, para quem vai mais?
11: Para si, para os seus colegas, para toda a sua família, passem os seus pais que passem um dia feliz com
0: vocês. Obrigada, querida Aldina, obrigada vou pela atenção.
11: Eu vou dedicar à menina Helena de Vilar, Lucinda Costa, o senhor José Mangueira Sérgio Andaré e o senhor Jorginho Presidente Pena Cova. Acho que a Glória Serenha, a gente vai saber para ela. E para todo o restante do auditório que participa aí. E pronto, para todas as pessoas que estejam a ouvir, vejo tudo bom, passadinha para todos e até uma próxima, amigo.
0: Obrigada, querida Aldina, um grande beijinho, muito obrigada.
11: Obrigada eu também, muito obrigada.
0: Vamos ouvir Broa de Mel.

0: E depois deste pedido de Aldina Rosa, temos connosco o José Antunes, a nossa estrelinha em voo, para o próximo tema.
1: Olá, muito obrigado, Gabriel, muito obrigado.
0: De nada, Sr. José, seja bem-vindo. O que obrigado, vamos nós ouvir?
1: O hino à Senhora de Monte Alto, para a Filarmónica de Arganile.
0: Sim, senhor, que ainda não passámos hoje.
1: Alicão. Pois.
0: E a quem dedica, Sr. José?
1: Para a minha esposa, que se encontra doente, e para todos os doentinhos com rápidas melhoras, para a Zerlinha e para os seus pais, com atenção no meu dia de aniversário.
0: Muito obrigada.
1: Eu já fiz mais 13 anos.
0: Ai, é espetáculo, Sr. José. Não é para todos, não é? É como diz o Fernando.
1: É verdade, é verdade. Cada dia 31 de janeiro já são 68 anos, se Deus quiser.
0: Ai, é mesmo muito bem, não, Sr. José? Sim,
1: e vou acontecer, Sr. Zabrinha. Até à próxima.
0: Até à próxima. Um beijinho, Sr. José.
1: Um beijinho, Zabrinha.
0: Vamos ouvir a Filarmónica de Arganil com o hino à Senhora do Monte Alto, a pedido de José Antunes, que nos acompanha desde Avô.

Filarmónica de Arganil, com este hino à Senhora de Montalto, prosseguimos com Jorge Loureiro e a mensagem de um passarinho. A pedido de Felisberto Dias, conosco desde o Rochel, para dedicar ao seu afilhado e sobrinho, Luizito Almeida, da sua parte e da parte da sua mãe, Maria, a avó Maria, não é? E deixa também os parabéns para os meus papás. Muito obrigada, querido Felisberto. Um beijinho grande, grande para os quatro aí em casa. Faço votos para que se encontrem todos bem. Aqui vai a música solicitada.

0: E depois da mensagem de um passarinho por Jorge Loureiro, temos connosco o amigo António Francisco em Nelas. Olá, Sr. António Francisco, seja bem-vindo.
1: Olha, a minha netinha nasceu no mesmo dia.
2: É verdade. Sr. António, o que vamos ouvir?
1: A senhora da ouvida. Sim, é o Américo Silva e a Maria Celeste.
2: Exatamente.
1: Não é a canção que eu já te pedi. E a sua leca é pôr no lino. Pôr no lino. Em vez de pedir a seu ouvido, pôr no lino.
2: Então, e para quem vai?
1: Principalmente para a minha mulher. Foi para a minha filha Neuza, para a minha filha Carla, para o meu filho Beto, para a minha netinha Beatriz, que é da sua...
2: Exatamente.
1: E para a Beatriz. E para a Benedita também. Olha, e para o meu gerro, para o José e para o Zé Mourinho. E para o meu amigo Jorge Minhoto. E para a minha filha, e para a minha família toda, para a parte da minha mulher, que é a Casa Beira, principalmente para o presidente da Câmara, que é a prima da minha mulher. E para você, olha, um fim de semana.
2: Obrigada, Sr. António. Um beijinho para si. Uma boa continuação.
1: Ela está a ouvir, a mulher está a ouvir.
2: Obrigada, um beijinho para ela também. Muito obrigada.
0: E vamos concluir esta meia hora com Américo Silva e Adília de Aroca com o tema A Senhora da Ouvida. Já sabe, é um pedido de António Francisco, nosso sócio e amigo que nos acompanha desde Nelas. Escutamos este tema e depois chegam-se às 19h30, atualizamos os compromissos comerciais, mas a seguir estaremos de volta para a última meia hora deste programa, edição de quinta-feira, 1 de outubro de 2026. Américo Silva e Adília de Aroca, e vem a senhora da ouvida. Um beijinho e até já com o seu telefonema, mais daqui a pouco.

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10: Cá estamos, queridos amigos, para a última meia horinha. Muito boa tarde.
11: Olha, boa tarde, boa noite.
10: É verdade.
11: Já está de noite.
10: Ora, amigo Pedro Inácio, não é, Pedro?
11: Voltei de lá. Ainda na semana passada estava de férias e hoje já estou cá, não é, Isabelinha?
10: É verdade, Pedro, é isso mesmo. Passa que é um instante.
11: É verdade. Não é só isso. A vida passa que é um instante.
10: Também, Pedro, é verdade. E o que vamos ouvir, Pedro?
11: Vamos ouvir Roupa Nova, linda. Salva assim um patinho.
10: Hoje está muito romântico. Não, o nosso sempre. Pedro.
11: Não. Você há de ver que as minhas músicas que eu peço são todas músicas assim românticas.
10: É verdade. Não é só hoje. Está sempre romântico, Pedro.
11: É, sou por natureza romântico.
10: Ai, mas que bonito, muito bem.
11: Eu gosto de músicas assim. Também gosto de músicas folclóricas e coisas.
10: Mas gosta destas baladas?
11: Eu gosto.
10: Esta é muito
11: Ana
10: bonita.
11: A Ana Rita, a Celine Dion, que é. Ana Rita ou é a versão da Celine Dion, do Power Love, não
10: é? É verdade.
11: Eu gosto.
10: Então, Pedro, vamos à sua dedicatória.
11: Hoje vou aqui agora na A1, a caminho de Aveiro, já não consigo descarregar, vou ter que dormir e descarregar de manhã. Carreguei em Souselas, correu mal, demorei muito tempo a carregar, agora vou ter que descarregar de manhã. Até é para dedicar, olha, a todo o excelente auditório, a quem estiver na sua companhia, e quem estiver a jantar, um bom jantar, e quem já jantou, faça bom proveito, e um bom descanso para amanhã, que é sexta-feira, e depois temos um fim de semana prolongado, e é, como diz o outro, amanhã é sexta-feira, e é.
10: É verdade. É verdade, Pedro.
11: Vamos ter um fim de semana prolongado.
10: Alguns vão ter.
11: Para mim não é. Não trabalho
10: para mim também
11: empresa,
10: não.
11: Para não trabalho na empresa, mas trabalho na minha quinta. Tenho que trabalhar, tenho que fazer as coisas.
10: É verdade. Pedro, obrigada. Um beijinho.
11: É de noite já.
10: Pois é, agora já é boa noite.
11: É aqui na A1, já é de noite.
10: É mesmo.
11: Antes, olha, e os parabéns aos seus papás.
10: Muito obrigada, Pedro, mais uma vez. Obrigada.
11: Eu faço muitos e na companhia da família, especialmente.
10: Quem muito mais obrigada.
11: Pronto. Então, olha, até amanhã, se Deus quiser.
10: Até amanhã, Pedro, um beijinho.
11: Vamos lá ouvir então essa linda música.
10: Vamos a isso.
11: Que é para a minha companhia aqui na viagem.
10: Com certeza. Boa viagem, Pedro. Um beijinho.
11: Obrigado.
10: Roupa Nova com Linda Demais.

0: Depois desta balada que Pedro Inácio ouviu enquanto conduzia, não é, Pedro? Já temos connosco Maria Aline de Luadas, bem feita. Olá, dona Aline, muito boa noite, seja bem-vinda.
1: Boa noite. Ora, eu queria o português imigrante.
0: Queria o português imigrante, sim, senhora. E é por algum motivo especial? Tem família imigrada?
1: É para ficar à minha filha, ao meu marido, à minha neta, ao meu genro. E aos meus irmãos e a vocês, todos aí do lado do Clube da Nariz.
0: Muito obrigada.
1: Eu sou a mulher do Jorge Pinta, você sabe quem é?
0: Do Jorge?
1: Pinta.
0: Tinta.
1: O Jorge, ele que é sócio aí da Liga, do
0: sim,
1: lado
0: senhora.
1: Do Clube, também sou sócia.
0: Muito bem, dona Aline, muito bem. Olha, está tudo?
1: Tá.
0: Sim, senhora. Muito obrigada. Um beijinho, dona Alina. Uma boa noite.
1: Um beijinho também para vocês. Boa noite.
0: Obrigada, minha senhora.
1: E um
0: obrigada.
1: Bom fim de semana.
0: Muito obrigada igualmente. Vamos ouvir imigrante português. A versão, peço desculpa, é do grupo Sons da Terra. O pedido é da dona Maria Alina de Luadas, bem feita.

0: E temos agora a nossa querida amiguinha Alice Costa, em Oliveira do Hospital. Olá, dona Alice.
1: Olá, dona Isabel, boa tarde, está tudo bem?
0: Por aqui tudo bem, por aí também, dona Alice. Vai
1: Também está
0: sendo.
1: tudo dentro do possível.
0: Ótimo. O que vamos ouvir?
1: Olha, está light, saúde e mais saúde, em
0: Sim, senhora.
1: primeiro lugar, para os seus pais,
0: Muito obrigada.
1: que estejam este dia muito mais anos. E a gente que esteja cá para ver,
0: É verdade.
1: e a coisa, mas já está muito apertado, é Carlos Oliveira família, Fernanda Pinto família, Isabel Duarte família, Lourdes Gonçalves família, Maria Neves família, Arminda Silva família, António Fernandes e Isabel Cardoso em Grelos, Paula Pereira e família, Cristina e Rui Almeida na Suíça, e Rui Cruz em Oliveira do Hospital e família. E pais da Bolinha, um grande beijinho e uma boa noite e obrigado. E até
0: Muito
1: à próxima.
0: obrigada, eu é que
1: Se quiser.
0: agradeço, dona Alice. Um beijinho grande
1: Vá.
0: para si e para a sua
1: Tchau.
0: família. Uma boa noite.
1: Obrigada, obrigada
0: Obrigada a
1: igualmente.
0: eu.
1: Obrigada.
0: Beijinhos, beijinhos. Vamos ouvir Starlight com o tema Saúde e mais saúde. E muito provavelmente teremos somente tempo para aceitar mais um pedido e a dedicatória, pois claro.

0: Saúde e mais saúde, a pedido de Alice Costa em Oliveira do Hospital. E para concluir, temos mais um amigo. Muito boa noite.
1: Boa noite, dona Isabela.
0: Olha, o nosso amigo Manuel Santos. Senhor Manuel, seja bem-vindo também. Como está?
1: Vai-se andando e por aí.
0: Também, muito obrigada.
1: Então, é o que interessa.
0: O que vamos ouvir, senhor Manuel?
1: Olhe, se possível, o Brua de Mel, Deus queira que seja assim. Que seja sempre assim.
0: Muito bem, esse tema já passei uma música deles, mas não foi essa. Portanto, vamos aqui procurar. Aqui está. E então, vamos à dedicatória, querido Manuel Santos.
1: Olhe,
0: para quem
1: vai? A dedicatória vai para minha esposa e toda a minha família. Vai para Dona Isabel e toda a sua família. Um abraço ao seu João.
0: Muito obrigada.
1: Vai para todas as minhas amizades, que sabem quem são. Vai para todo o auditório. Continuação de muita saúde para todos. E que a gente vá falando para ouvir as nossas músicas da nossa linda rádio, da Arganil.
0: Tão querida, é isso mesmo. Que vamos todos falando, que é bom sinal para todos nós, não é?
1: É, sim,
0: bom
1: senhor.
0: Bom sinal,
1: é, senhor
0: Manuel.
1: Senhor. É, sim, senhor. É sinal que ainda cá estamos.
0: Tal e qual.
1: Se a gente deixa de falar, é mau.
0: É verdade, é verdade.
1: É. Olha, os parabéns para os seus papás. Que
0: muito
1: eu,
0: obrigada.
1: Estava-me quase a esquecer.
0: Muito obrigada, senhor Manuel.
1: Sejam muito felizes, que vivam muitos anos, façam muitos e a gente que vá ouvindo e vendo.
0: É mesmo, obrigada.
1: É isso. Tá.
0: Está tu, senhor Manuel?
1: Está sim, dona Isabel.
0: Sim, senhor.
1: Tá.
0: Então, um beijinho e uma boa continuação.
1: Tá.
0: Muito obrigada.
1: Muito obrigada, igualmente
0: obrigada
1: também. Para a dona Isabel e para todos.
0: Obrigada. Concluímos com o Broa de Mel, Deus queira que seja assim. Informo que amanhã estarei por aqui às 9h30. Vamos retomar o espaço com o Agrupamento de Escolas de Arganil, com a sua diretora, a doutora Anabela Soares. Será o primeiro espaço deste ano letivo 2026-2027. Um grande beijinho, deixo-vos com este belíssimo tema. Continuação de uma ótima noite.

0: São 20 horas.
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0: São 21 horas. 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
1: O auditório da Biblioteca Municipal Miguel Torga, em Arganil, vai receber, já na próxima sexta-feira, dia 2 de outubro, pelas 21 horas, uma ação de sensibilização subordinada ao tema Comunidades que Cuidam, o papel de todos no Alzheimer. Dinamizada pela Presidente da Direção Nacional de Alzheimer Portugal, Rosário Zinck, esta sessão pretende sensibilizar para os desafios associados à doença de Alzheimer e outras demências, destacando a importância do envolvimento de toda a comunidade no apoio às pessoas com demência, às suas famílias e aos seus cuidadores. Refira-se que a iniciativa integra o ciclo de ações em literacia para a saúde, promovido pelo município de Arganil, e constitui uma oportunidade para adquirir conhecimentos, esclarecer dúvidas e refletir sobre o papel de cada um na construção de uma comunidade mais informada, inclusiva e solidária. A Vila de Góis foi palco, recentemente, da primeira edição do AI Góis, prova que marcou a estreia do concelho no circuito das competições híbridas. O evento, de elevada exigência física, reuniu, segundo o município, centenas de participantes de diversos pontos do país e do estrangeiro, ultrapassando largamente as expectativas da organização. Inspirado na modalidade Irox, o percurso desenrolou-se em três cenários do concelho: no Pavilhão Desportivo Municipal de Góis, Avenida Marginal ao Rio Ceira e Parque de Lazer do Cerejal. Ao longo da jornada, os atletas, divididos em duplas masculinas, femininas e mistas, enfrentaram um circuito composto por 8 estações de exercício funcional, intercaladas com percursos de 1 km de corrida. Organizado pela Associação Raiz Góis, o evento contou com o apoio de cerca de 2 dezenas de parceiros e empresas do tecido empresarial local. A forte adesão dos patrocinadores evidenciou a capacidade de mobilização da comunidade em torno do desporto e do desenvolvimento do território. Para além da vertente competitiva, a iniciativa impulsionou a dinamização do comércio e da restauração locais durante este fim de semana, fruto da afluência dos participantes, equipas técnicas e público acompanhante. Em Oliveira do Hospital termina no próximo dia 3 de outubro a votação nas propostas apresentadas ao Orçamento Participativo Jovem 2026, uma iniciativa da Câmara Municipal de Oliveira do Hospital. O período de votação decorre online na plataforma participa.gov. Há 8 candidaturas à votação na edição deste ano, com projetos de diferentes áreas a desenvolver em várias freguesias deste concelho. Serão aprovadas as 2 propostas mais votadas, às quais será atribuído um montante de 5.500 euros, respectivamente, podendo ser atribuído um montante adicional de até 1.000 euros, mediante apresentação de comprovativos de despesa à proposta mais votada. Recorde-se que o Orçamento Participativo Jovem é um processo de consulta direta aos cidadãos mais jovens, conferindo-lhes a oportunidade de identificar e propor projetos que considerem de interesse para o concelho. Deste modo, o município de Oliveira do Hospital procura alicerçar um modelo de gestão autárquica mais participada e informada, com vista à definição de prioridades no investimento municipal, segundo revela o vereador da Juventude, Bruno Miranda, em comunicado enviado à RCA.
0: O estado do tempo nas próximas 24 horas.
1: Céu geralmente pouco nublado, apresentando períodos de muito nublado até ao meio da manhã. Períodos de chuva ou aguaceiros, em especial na região sul, até meio da manhã. Vento fraco a moderado, soprando por vezes forte até 40 km/h a partir da tarde. Possibilidade de formação de neblina ou nevoeiro matinal. pequena descida da temperatura mínima. E estivemos assim com as notícias de âmbito local e regional. Continuo por aí a acompanhar a nossa programação. Passo uma ótima quinta-feira, uma boa semana com a RCA.
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0: São 22 horas.
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0: Olá, olá! Olá, olá!
1: Olá!
2: Olá! Olá, boa tarde! Chegámos sons e salvos.
0: É verdade, é verdade. Oh, João, porque eu estava a tentar aqui pôr mais no meu e pus mais no teu.
3: Eu estou a perceber.
4: Boa noite.
0: Pronto. Boa noite.
2: Buenas noches.
4: Alberto, boa noite.
2: Good evening.
4: Eu estou ali à guerra.
3: Boa noite, ouvintes da Rádio Clube Draganil, a voz da Vera Serra.
0: Olé.
3: Memórias de Rock.
0: Tem que falar para o micro, pá.
2: Rock e amiga.
4: Quer dizer que Portugal ganhou 4-2 à Dinamarca.
2: Vamos
4: no meu caminho.
5: Exatamente. Então, boa noite. Obrigados por estarem desse lado. Continuo aqui na boa companhia dos vossos amigos das Memórias do Rock. Está o João Vinagre.
0: Cátia Batista.
2: Alberto Neves.
6: E Adriano Marcos.
5: Pronto. E esta equipe maravilhosa que vai fazer companhia até à meia-noite.
2: Não sei se conseguimos.
4: E meia.
2: Não sei se conseguimos, que o jantar foi um bocado pesado.
0: Opa, esta coisa não encolhe.
5: No quê?
0: Não encolhe.
4: Encolhe. Mete no frio.
2: É preciso pensar noutras coisas, que isso encolhe.
4: Estamos a falar dos fones.
2: Os fones. Então.
0: É que as minhas orelhas não entram.
5: Não entra?
4: Agora as orelhas não entram.
2: Opa.
4: Pronto.
0: É muito largo para mim.
4: Ah! O que é que é? Alberto,
2: pronto.
4: Que é?
0: Assim está melhor, bem melhor.
5: Agora já está melhor.
4: Mudaram os dois.
0: A gente troca.
5: Agora já está bem.
0: A gente troca o material, não há problema.
5: Bem nada.
0: Ora, muito bem. É uma quinta-feira sozinhos em casa, hoje não temos convidados.
5: Também é preciso, não é?
0: É, de vez em quando também faz falta estarmos aqui todos juntos.
7: Sozinhos em casa, também faz jeito.
5: Sim, senhor.
0: Alberto, eu queria era uma anedota.
7: Olha, vai já. Eu tenho aqui escolhido umas quantas, são um bocado escabrosas. Mas
4: não interessa.
5: Adrião, hoje tens que dizer que é uma noite brasileira.
4: Não sei.
0: Hoje vamos chambar.
5: Hoje é música brasileira. Epá, tenho paciência, mas hoje é pá.
4: Tá bem.
0: Hoje demos para o Brasil, pronto, é o que é.
7: No meio do almoço de domingo, com a família toda reunida, a patroa grita para a empregada:
0: Maria,
5: sim,
7: essa comida está horrível. O marido fica constrangido e tenta acalmá-la, mas ela insiste: acho que até eu sou melhor que você na cozinha. Pode ser, concorda a empregada, mas fique sabendo que eu sou bem melhor do que a senhora na cama. O quê? Assusta-se a mulher. Roberto, seu cachorro, não acredito em você. Calma, madame, interrompe a empregada. Quem me disse foi o seu mordomo.
4: Vês?
5: E opa, essa.
0: Porra!
4: E continua-se a rir.
5: Para abrir o programa não é muito mal.
4: É forte. É forte.
0: Mas está aí outra coisa a gritar, mas o que é que vocês estão.
4: É o Alberto.
0: Aí com os telemóveis a gritar.
2: Não tenho, não, olha.
4: Mas já acabou.
0: Já acabou os gritos.
2: Estão a gritar.
0: Olha, assim, a gente chegámos agora. Pronto. Mas já temos amigos aqui. Graças à escuta do nosso programa. Como é o caso da nossa Leonil Lopes e Carlos Lopes em Foz da Moura. Dizia o Adrião há bocado que andavam de volta das galinhas.
4: Depois foi, eu há bocado de manhã.
0: Sim,
4: há bocado de manhã, quando ligou para a Lourdinhas, eu estava a ouvir. E ela andava a dizer que andava a tratar das galinhas.
5: Pronto.
4: Mas acordou tão bem, sempre a sorrir com aquele sorriso fantástico.
5: É.
0: Tá bem.
4: É. Sério.
0: Então, olha, beijinhos também para o nosso José Gabriel. Não é o da RTP.
5: Não é?
0: Não é o da RTP. É o da Coimbra. Boa noite para a nossa Olga Cristina.
5: Cristina.
0: A nossa Luísa Santos.
5: E
0: agora vão ligando e eu não consigo ver.
5: Pois.
0: E para a nossa Maria Neves, olha a nossa Maria Neves.
2: Quando é que chega o bolo?
0: Cacilda.
4: Também a dona Cacilda.
0: Oh, dona Cacilda, por acaso eu precisava de falar consigo.
4: Nós precisamos falar consigo.
0: Vê se eu tiro aqui o seu número, porque é assim.
5: Sim.
0: Você deu-me uma perpétua roxa no convívio.
5: Patrícia Augusto.
0: Perpétua roxa.
2: Isso é o que é isso?
5: Perpétua roxa.
0: É uma planta que é roxa.
4: Ah. Linda.
0: E fica linda. Fica linda.
2: Pronto.
0: Só que agora deve já estar a passar o tempo dela. Não, está a começar a ficar seca. Pronto. É a vida.
5: É como tudo.
4: Não.
0: E eu queria saber o que é que eu lhe faço. Se eu a tiro.
4: Não tiras nada.
0: Então deixa secar por ela própria.
4: Não arregas.
5: O vinho, metes vinho e um bocado de
4: açúcar. Está na altura de ser mudada.
7: Exatamente.
0: Ah, é?
4: Um pouco passo.
7: Exatamente.
0: Pronto.
5: Eu acho que é
2: vinho. Podada pela raiz, é claro.
5: É dar-lhe força.
7: Podada pela raiz.
0: Vocês nem percebem nada
4: de flores. Não percebem nada de flores. Quem é que está aí a apitar?
0: Cátia. Seu José Fernandes, para querer falar contigo.
4: É.
0: Olha, liga aí o micro, os micros, não. Ai, já está ligado. Que é para o Adrião escutar. Eu ligava-te, Adrião, mas pronto. Mas já não vais, se calhar, conseguir ouvir, porque está desligado. Vê lá se ouves. Boa noite.
1: Boa noite, Catita.
0: É o José Fernandes.
4: Não está nada.
1: É Catita, a minha tudo. A minha tudo. Está a roda de milhões. É a roda do mundo.
5: É a roda de quê?
1: Só que era eu.
0: Até porque é o único que liga logo a mim a esta hora.
1: Ah, tá bom. Olha. Viva Portugal, ganhou por
4: 4-2!
5: Beijinhos!
0: Beijinhos, não abraços, que é o José Fernandes.
4: Eu adoro dar beijinhos.
0: Tchau, José! Tchau, senhor José!
5: Adeus, José!
0: Adeus!
1: Olha! Ah. Quando está seca, é mudar de vaso para o outro!
5: Com vinho!
0: Aí é, pronto!
1: Esta senhora!
5: E leva vinho no fundo, não é?
1: A minha mãe tinha aqui uma flor. Já tinha pai uns 10 anos, ela secou-se, eu mudei para outro vaso. Deixa. E ela arrebentou, está toda bonita.
5: Arrebentou, fica toda aqui.
0: Pronto, já sei, tem que mudar de base.
1: Mudar de base.
0: Muito bem, então, pronto. Senhor Zé, beijinho. Tchau, tchau.
1: Igualmente.
7: Tchau, abração, vá.
0: Um abração.
5: Antes já sabes, Cátia.
0: Tem que mudar de vaso.
5: De vaso. Mete-lhes vinho no fundo.
4: Não é preciso mudar de vaso.
0: Mas
4: qual vinho?
0: Vocês chamam
5: no fundo.
7: É, sim, senhor.
5: Na raiz, no fundo.
4: Não é vinho, é cardaço.
7: Não, mas antes de meter o vinho, tem que cortar a raiz fora.
4: Exatamente. E cardaço.
0: Ah, então, mas depois a planta deixa ter a raiz.
5: Tem a raiz à mesa.
7: É mesmo, chupa, tudo.
0: Chupa tudo.
7: Uma coisa chupa.
0: Olha, sabes o que é que nós vamos ouvir?
7: Gostei dessa, chupa tudo.
5: Chupa tudo.
0: O que é que vocês querem ouvir?
4: Chupa cabra.
0: Entre tapas e beijo.
4: Isso, tapas e beijo.
0: Pronto.
5: Ah, mas tu tinhas aí os pintelhos.
0: Tinha aqui os pintelhos.
5: Então o que é que eu disse? Pintelhos.
4: Da Rosinha.
0: Da Rosinha. Mas ela pintou os...
5: Os pintelhos.
0: É. Não.
4: João.
5: Sim. Pronto. Eu acho que é melhor a gente ouvir.
0: Olha, ela que canta que eu não percebo nada disto. Pronto. Vamos lá então.

0: pronto, acabou a pintura.
1: A pintura, isto é mais direito ali ao Adrião.
2: Pois. Não, eu gostava um dia de pôr
1: pintar.
2: A rosa. Não, estas músicas, eu sou fã disto, e isto a vir para a escola, logo no caminho, nas crianças, é isto aqui, Barreiros.
3: O que é?
2: Tem este poema, as pinteiros.
3: Ah, é bonito, é.
2: E o, a não, cabritinha, é. Epá, são essas
3: opa, coisas. Pronto, isto é que vende, isto é que vende, não é? Não,
2: mas eu gosto.
0: A culpa é nossa.
3: A culpa, pois.
2: Não, a culpa...
0: Somos perversos, porque a letra não tem assim nada de mal.
2: Não, ela diz pentelha, é pinteiro ou pinteiros.
3: Ai, madre.
0: Olha, já estão a chamar outra vez. Adrião, é para ti agora.
2: A sério?
0: É.
2: E agora já estou a ouvir. Olá, muito boa noite.
4: Olá, muito boa noite.
2: Ai, que voz tão, tão bom. Quem estou a falar com alguém?
4: Ai, quem será? Quem será?
0: É a Maria Neves.
2: E bem, mas vem a conduzir.
0: A Maria Neves agora já conduz, tirou a carta.
5: Vai trazer o bolo.
1: Não.
0: Não é a minha Maria Neves. Olha, desligo.
1: Desligo, Maria.
0: Oh, Maria, liga outra vez, Maria.
1: Oh, Maria.
0: Chama a Maria, chama a Maria.
1: O Roberto falou em
2: voo.
0: Olha, falou em voo, ela fugiu logo.
5: Sentiu-se envergonhado, não tinha o bolo lá ao lado no carro.
1: Não, falaste em bolo.
2: Não, mas eu.
0: Olha.
2: Aí vem ela, vem ela.
5: Vem ela.
2: Aí vem ela.
1: Olha, está.
0: Estou.
4: Vocês deitam-me abaixo?
5: Está a estacionar.
0: Não.
5: Está a estacionar.
4: Deitam-me abaixo, olha que uma coisa
0: deste. O Alberto é que falou no bolo, olha, caiu logo a minha chamada.
1: Pois foi.
4: Eu vi logo, deitam-me assim abaixo de uma maneira destas, olha
2: que é. E eu não quero, por amor de Deus.
1: Não, deitar abaixo não, isso é que não.
5: Não, nada.
0: A tua minha querida Maria, vens do trabalhinho, não é? Ou vais para lá?
4: Não, venho a sair, estou quase a chegar a casa.
0: Muito bem, sempre a conduzir agora.
4: Claro, eu já apanhei gosto, olha.
0: Olha, viste? Como é que é a vida? Exatamente. Sim mesmo, muito bem.
5: Cuidado com os pinheiros.
0: os pinheiros estão lá, quietos.
4: Quietinhos. Os pinheiros
2: estão
4: no pinhal, eu não ando no pinhal, é na estrada.
2: Olha, está a ouvir? Está a ouvir ou estás a ouvir?
4: Sim.
2: Eu adorava que a nossa amiga Cátia, que tem carta, também ficasse no carrete e começasse a andar.
1: Era
2: o meu orgulho.
5: Eu não ia dentro do carro,
2: mas eu estou a falar para a senhora.
1: Tá bem, tá.
2: É que você conhece a Cátia, que é uma menina linda. Ela tem, mas ela é. Como é? Apá, tem medo.
0: É vida. Olha, é vida. Pronto, mas acomodei-me.
2: Eu gostava que ela pegasse no carro.
1: E estiveram aqui os carrinhos.
0: Eu pego no carro do meu amor.
4: O Diogo tem que incentivar.
1: É.
2: Mas ela só pega naquela parte das mudanças.
3: Exato.
0: Ai, não sei se já sempre vai.
2: É primeiro de baixo e depois mais atrás.
4: Só pega na
2: mão. Não, pega primeiro, segundo e mais atrás. Ou mais nada.
1: Primeiro e segundo e mais atrás.
0: Ai, eu cá.
1: Não, mas olha, tiveram aí uns carrinhos na feira.
4: Pois é, olha.
2: A senhora é que está a falar.
4: Já há muito tempo que não os ouvia e agora vinha a sair do trabalho e vou assim, deixa cá ligar o rádio. Ai, tem uma música tão bonita, deixa ligar para eles a ver se eu consigo.
2: Até
4: que vocês estão a dizer que era só o Zé Fernandes, vou assim. Ai, vou saber se. Entrar, que assim já não é só o Zé Fernandes.
0: É verdade.
2: Não, e nós temos que ir para vos ouvir todos.
4: Sim, senhora. Então, olha, fica um beijinho para vocês, bom programa.
2: E obrigadinha.
4: Tudo sempre para correr bem e para todos os nossos ouvintes.
2: Claro, completamente.
4: E matar saudades na quarta-feira passada, fez uns 8 dias, mas não vi ninguém.
0: Bem.
4: Foi bom matar saudades da rádio.
0: É assim mesmo, minha querida Maria.
4: Então, olha, continuação de bom programa, portem-se bem.
2: E... Beijocas e vai devagar.
1: Beijocas.
0: Beijinhos, beijinhos. E até dezembro, se a gente não se vir antes.
4: Sim. Não foste à Bahia nem nada, olha.
0: Pois não.
4: Filhou. Oh.
0: Olha,
1: nós não fomos. Então, vá.
4: Olha, não empate mais. Um beijinho grande.
0: Uma beijoca.
2: Eu quero um bolo.
5: Ah, não era só eu.
2: É?
4: É pegar em ovos, farinha, açúcar.
0: E ir fazê-lo, não é? Pois.
2: Mas estás a ouvir? Tu sabes bem que há muita gente que faz bolos, mas como tu não.
4: As minhas mãos
2: são completamente. E eu estou a falar porque sei.
5: Mas que graça.
4: Olha, eu peguei um pavé e aquela muito bom. Estivesse lá aí.
0: Olha, tu.
2: Não estive cá.
0: Ele só quer é o mesmo bolo. Fala.
2: Não.
0: Só queria cá o bolo à frente. Mas os diabetes.
5: Que sou lixo.
4: Pois.
0: A minha querida Maria, um beijinho.
5: Tchau, Maria.
0: Beijinho, tchau, tchau.
4: Tchau, porta-se bem.
5: Se conduzir, põe um capacete.
0: Então falámos com a nossa Maria. E então?
2: E então, eu espero bem que ela faz muitas bolas muito bons. É o de.
5: Faz, sim, senhora.
2: Sim,
0: chifão. Chifão.
2: Laranja.
0: De laranja. Laranja.
5: É preciso ele aparecer. Não, então, faz seja não, laranja esta como laranja.
2: Esta senhora, podemos falar muito bem dela.
5: Sim, senhora.
0: E ajuda muito a minha
2: bem. Ajuda muito bem, seja a rádio. Seja o nosso programa.
0: É verdade.
2: Esta mulher
5: é verdade.
2: Merece o nosso carinho e o respeito.
0: É verdade.
2: Se ela é verdade.
0: Olha, entre tapas e beijos, ouvi dizer.
1: Banda Calypso.
0: Esta
1: vai para o Adrião.
2: Vai.
5: Agora é para dar.
0: Será que é tapas ou beijos?
1: As duas coisas.
0: Pronto.
1: E vai para o nosso amor também.
5: É para dar. Exatamente. Para dar à bondinha.
2: Também. Okay.

0: Ei, a banda Calypso.
1: Como é que...
2: Muito bom.
1: Tu, em câmbio, o que é que tu levas?
2: Não levo nada.
3: O Adrian leva só as cuecas.
1: Não leva nada. Cartão. Não devias ter falado comigo, que chama-se Revolut.
2: Sim, eu sei.
1: Ai, tu conheces?
2: Sim.
1: Não levam taxas nenhumas e eles é que fazem o câmbio correto.
3: Olha!
0: Isto é um trocadilho que eles estão ali a fazer.
3: Já o outro chama!
1: Pois assim não!
3: Adrião é. Opa, já desligou.
2: É mau!
1: Oh. Não,
3: chamaram. Aí vai ele e o outro!
2: Olá, boa noite! Boa noite!
3: Adrião é para ti!
2: Estou sim, boa noite!
4: Boa noite!
3: É Cacilda!
1: Ah!
2: Se você não falasse.
1: Ele estava aqui a tremer com os pés, só à espera.
4: Oh, não me diga.
2: Se eu não falasse consigo, eu ficava muito triste.
1: Cacildinha. Cacildinha.
3: A senhora está a falar para vocês e a cantar.
2: Está bem. Sabes que eu sou ciumentos.
4: Não me diga.
2: Mas é uma canção.
0: É verdade.
4: Eu hoje por acaso liguei que era para falar com a Cátia.
3: Toma! Pois é, temos que falar da minha flor, da minha perpétua roxa, que está a ficar Cátia. Seca. O que é que eu faço?
4: Pois, mas eles deram umas sementes.
1: É dizer ao bombeiro que trata disso.
4: Perpétua roxa.
3: Oh, pá, estes gajos não deixam ouvir nada.
2: Fala.
4: Olha, eles deram umas sementes como sendo perpétuas roxas, mas eu acho que não são essas plantas que são as perpétuas roxas.
2: São.
3: Pois, eu já vi numa aplicação, aquilo até aponta que é pata de galo.
4: Pronto, eu dá-me a sensação que não são. Por uma fotografia que vi de perpétuas roxas, não são. Mas são bonitas.
3: São sim, senhora, são, que a minha está bem bonita. Está grande. Não.
0: E enorme, está enorme.
3: Ah, pá, deixem ouvir. Fogo, respeitem.
0: Xiça. Não, mas as patas estão bonitas.
3: Ah, minha Cacilda, não me deixam falar. É uma vergonha.
4: Está extremada de cabelo.
3: Então, e o que é que eu faço agora?
4: Enfim, a planta, pelo que eu estou a perceber nas minhas também, elas vão acabar por secar e por morrer, mas...
2: Não é, não faça isso. Você, antes dela secar, você tiras e corta, põe um bocadinho de raiz e põe no outro vaso, que elas sobrevivem.
0: Ou então deitas fora.
4: Não acredito. Porque... Fez agora um ano, em agosto, eu fui à terra da mãe da minha nora e a mãe tinha-me dado duas pontas de uma idêntica. E eu tenho, ainda ali tenho seca, portanto aquilo depois de seco até é engraçado.
3: É, por acaso é, fica muito engraçado. Só que pronto, eu também não queria que ela morresse por completo, como é óbvio.
4: Não, mas eu pelo que estou a perceber nas minhas, elas vão acabar por morrer mesmo.
0: Não, depois não morre.
3: A gente vai vendo.
0: Não morre. Então não morre, porque
4: é que...
0: Não morre.
4: Não morre
0: nada.
4: Até nós morremos.
3: Até nós, é verdade. Até nós morremos quanto mais as flores.
0: Não,
3: mais vale ir as flores que nós, porra.
4: É. Também digo.
2: Essa parte de porra também
4: vai. Mas tem que chegar, Cátia.
3: Está bem, mas primeiro que há outros.
4: Pois claro.
2: Está a ouvir, elas morrem porque você deu a Cátia, se me desse a mim não morriam.
3: Ah.
2: Eu todos os dias... Olha, sabe que toda a gente... as plantas são, é como uma mulher, nós temos de todos os dias falar para ela e dar-lhe carinho.
0: É verdade.
2: Senão elas...
0: Falar com elas.
2: Sim.
0: É verdade.
3: Mas aqui se vê, minha querida Cacilda, sabe por quantas vezes o Adrião rega as flores na rádio? Uma vez por semana.
2: Todo, porque não vem cá todos os dias. Olha, está ali uma, estou a ver que ela está a morrer.
3: É porque... o quanto ele cuida de uma mulher, é uma vez por dia.
0: Semana.
2: Não. Eu costumo dizer que as plantas são tal e qual como uma mulher.
0: Mas tens que falar com elas.
3: Pois tens de falar com elas, claro, dizer os teus sentimentos às plantas.
2: Não.
3: É, confessar-te.
0: Sim. E conversar com elas.
4: Sim, eu se pudesse governar a tratar de plantas, só tratava de plantas.
2: Você não se governa, mas há muita gente que se governa com outras plantas, tipo aquela erva e aquelas coisas.
0: Sim, eu falo com elas.
2: Com quem?
0: Com as plantas.
3: Oh, pá, tens que falar.
0: Eu falo com elas, caralho.
3: Nem das plantas.
0: E elas dizem-me, ai, rega-me. E eu...
2: Oh. É para o João.
3: Ele hoje vem fora da graça de Deus.
0: Quem? Não, é verdade.
3: Mas, olha, minha querida Cacilda.
2: Talvez, se não for aquela senhora que lá está em casa, aquela que faz o almoço para ele, para o João, É que ele nem um ovo sabe fritar. Como é que ele fala para as plantas?
0: Sei, é verdade. Só
2: que Cátia, como é que ela se chama aquela senhora? Aquela...
3: É a minha Fernandinha.
2: É Fernandinha.
0: Não, mas eu vou dizer uma coisa. É verdade, eu vou dizer à Cacilda que é o seguinte: eu sei fritar ovos. Sei. Só que eu tenho um problema com os ovos. É que eles estouram todos.
2: Estouram. Eu ia fazer com mais meira, ele não sabe fazer nada.
0: Sei.
3: Mas sabe que há coisas na culinária que é mais fácil fazer do que ovos, mesmo assim.
2: Completamente. É comer.
3: Uma esparguete cozida é fácil de fazer.
0: Também, esparguete.
3: Cozer umas batatas também não é difícil.
0: Não, batata frita.
2: Fazer uma sopa é que é difícil.
4: Um arrozinho de atum, que é super também.
2: Não, mas fazer, por exemplo, uma sopa é a coisa mais difícil.
0: É.
3: Depende.
2: É meter tudo.
3: Não é meter tudo. Fazer uma sopa não é meter tudo. Pronto. Olha, querida Cacilda, aqui não se aprende nada hoje.
0: O problema é que a minha pétala roxa.
3: Perpétula.
4: Mas eu tenho que descobrir o nome dessas.
0: É a minha perpétula.
2: É só ciumento.
4: Mas eu não dei só a Cátia. Dei a Cátia, a Isabelina.
2: Ah, a mim não me deu.
3: Pronto,
2: nada.
3: Pronto, para a próxima tem que trazer uma para o Adrião.
0: É a minha conversa. É a minha planta que era conversa. Pronto.
3: Até você quer é conversa. Olha, minha querida Cacilda, um beijinho, obrigada.
2: Mas vamos uma música para a senhora Cacilda. Olha, esta música é para si.
3: Beijinho.
4: Pronto, tá bem, obrigada.
2: Esta musiquinha é para si.
0: Para a pétula.
3: Beijinhos.
2: Beijinho.
3: Vocês hoje estão endiabrados. O que é que vocês estão?
2: Não, é isso.
3: É que vocês não têm a noção, mas têm que falar uma vez de cada ano, senão ninguém se ouve aqui a atender as pessoas.
0: Achas?
3: Estou para escalar.
0: Ah,
3: está tudo endiabrado hoje. Olha, então a roupa nova linda demais.
0: Ai, essa é linda.
2: Dona Cacilda, olha bem. Olha.

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3: E estamos de volta.
4: É verdade.
5: E cá estamos nós.
6: Estamos nós cá de volta.
5: Por enquanto. A memória do rock, o Rádio Clube de Arganil, a voz da Maria Serra.
7: Exatamente.
8: Isso. E senhor.
7: E são 22h41.
5: A sério?
7: É verdade.
8: Isto tem andado devagar. É,
7: isto tem andado devagar. Em qualquer parte do mundo.
5: Não, foi bom, foi bom.
6: Olha, sabes que também estamos tristes. Não passa cá o Rally de Portugal para o ano.
5: Oh, que pena.
7: Lá vai aquele pessoal que...
5: E eu fazia todo o esforço para não ver.
7: É pá, mas... Aquela serra já... Pronto, quer dizer, fica nua e...
5: Eu acho que ali mais lá na serra, plantar árvores e deixar fogo.
8: É, exato. Ora, em vez de rali, se tivesse uma enxadazinha e mais uns pés de sobreiros...
3: Tudo é bom, tudo é bom.
5: Sabemos que o Alberto é contra o rali.
3: Eu não sou
8: contra o rali, não sou fã do rali.
3: Pronto.
8: Quando passava aqui o rally em Arganil, na minha juventude, 16, 17 anos...
5: Eu
8: andava até às 4 da manhã aí nos copos, mais os meus amigos. No camelo começavam aquelas luzes a falar... Vou-me deitar.
6: Ele tem medo dos carros.
8: Não, mas é que eu tenho aí até um caso com o Tony Fall...
5: Eu sei.
8: Que ganhou o rally em Lancia Fulvia... Ou tal coisa do inglês, ele andava a treinar aqui na serra e eu vivia no passo naquela altura e ele desceu, vinha já com uma janta em chamas, parou ali o carro ao pé da escola e tal, começou a perguntar às pessoas qualquer coisa, queria ajuda.
7: Era água, queria água.
3: Não, help,
8: queria ajuda.

0: outro. Boa noite.
1: Muito boa noite.
2: Boa noite.
3: Olha!
0: Quem é?
3: Não, eu sei. A sua mulher tem um sorriso tão bonito de manhã.
2: Olha.
3: O que é que ela andou a fazer nas galinhas?
4: É?
3: Olha, vê se ela atrás.
4: Estava a gostar das galinhas,
3: né? Andava à pergunta do...
4: Por falar em galinhas, nunca vos aconteceu aparecer um ovo sem gema?
2: Espírito Fátima.
3: Um ovo sem gema?
4: Sim.
2: Já.
0: É um ovo com pito.
3: Não, deixa-me falar o senhor.
2: Não apita nada.
3: É para vocês serem umas festas.
2: Não é capaz.
3: Diga que eu estou a ouvir.
4: Sabe o que é que acontece isso, o ovo sem gema?
2: Nada de apitos.
3: Diga.
4: É quando o galo está com a galinha e ela faz barulho, começa ele assim, não gema.
2: Tá, olha, muito boa esta. Ó, Alberto, aprende.
5: E não ouço nada.
2: Nada, tem que fazer os gestos.
3: Quando o estímulo se batia no gema...
2: No gema.
3: Só vai claro.
0: Pá, não sejam assim, pá. Falem de vocês, é sempre Cátia, porra.
2: Então, mas é verdade.
0: Olha...
3: Se eu dizer o Alberto que vai para cima da mulher no gema, ela, coitadinha, ela só grita, sai.
2: Não, eu já nem me lembro como é que isso é. Faz parte da história.
5: Portugal.
4: Com a idade, põe-se o relógio na mesa de cabeceira.
3: Ah, é?
0: E então?
4: E vai-se olhando para o relógio. Chega a uma altura que diz assim, bem, isto por tempo já deve estar.
3: Pronto. Eu não ouço nada. Está a ouvir? Essa está fixe.
2: Caraca. Alberto, é capaz de que
3: ela disse? Eu também sei uma muita. É um bocadinho badalhoca. Que era o marido que estava muito bêbado e chegou para a mulher. Está lá! E ela vira-se para ele. Então pensas que esta merda é uma cabine telefónica?
2: Pronto.
6: Ainda não são 11 horas. Ainda nem são 11 horas.
3: Diga.
4: Eu já fiz aquilo que pretendia, que era pôr-nos a rir.
2: Pronto, ótimo.
0: É assim, olha, mas meteu-nos a nós e à sua esposa.
3: Não, ela é.
0: Olha.
4: Ela está sempre. Até mas dizem que atrás de um homem está sempre uma grande mulher.
0: Mentira, ao lado.
4: Ah, é o lado.
0: Ao lado.
2: E qual é o lado? Qual é o lado?
0: É o lado que dá mais jeito, mas sempre ao lado. Não há. Não é atrás.
2: Não é atrás.
0: Pois não, foi, é atrás do grande.
2: É
0: não
2: atrás é e à frente.
6: Exatamente, e à frente também.
0: Mas é ao lado.
3: É o vai bem.
6: É mais à frente que para trás.
3: A Cátia é uma ciumenta.
2: É o vai bem, vai bem.
4: Ó Cátia,
0: mas
4: isso ao lado depende. A minha filha e o meu genro têm umas t-shirts, têm umas coisas escritas à frente. E depois, quando eles as vestem, andam sempre à procura de ver se mudam de lado.
0: Ai.
4: Porque diz assim a camisola, à frente. Hoje saí com o estúpido. E tem uma seta.
0: Ah, muito bem. E depois eu sou o estúpido. É assim?
4: Não, andam sempre a pôr-se do lado contrário à seta.
0: Ah, pronto. Pensei que o outro tivesse saí com o estúpido e outro tivesse a t-shirt do eu sou o estúpido.
4: Não. Pronto, meninos.
0: Pronto.
3: Olha, gosto de ouvi-lo.
0: Pronto, foi muito bom. Fez-nos rir um bocadinho.
4: Acho.
0: E olha, Dona Leonilda, um beijinho. Andava a tratar das galinhas, era de manhã.
3: Andava, que ouvi.
0: É verdade. Ah, pronto.
4: A gente logo de manhã vai tirar o leite às galinhas.
0: Ai, o leite.
2: Ai, que caraças, está bem.
0: Um beijinho, Sr. Carlos e Dona Leonilda.
4: Boa noite.
3: E obrigado.
4: Obrigado igualmente.
2: Tchau.
0: Bem, isto hoje, não sei.
3: Está bom.
0: Olha, já que estamos assim no modo apimentado, bois onde carai.
2: Vamos embora.
0: Ou bois?
2: É bois.
0: Um bois onde crei.
2: Não, ali está bois onde crei.
0: Bois. Isso. Mas se fosse inglês, o Alberto ia dizer como.
2: Como é que se diz?
1: O quê?
0: Bois.
1: Bois, um boi é um boi em todo lado. Pode ser Barrosã, pode ser do mosteiro, pode ser...
0: Alberto,
1: em
0: inglês, bois.
2: Bois.
0: É bois. Pronto, está certo.
5: Bois, mas que é o boi?
3: Boi.
0: Boi.
3: Onde tu crei?
0: Hã?
5: Ox.
0: Ox?
2: Ai, que cara. Ox?
5: Ou então bulo.
2: Bulo é capaz. Bulo é capaz. Sempre melhor.
0: Bulo.
1: Isso é quando ele dá um pum, é que é o bulo.
2: Olha lá.
0: Música.

0: Foi dando o terceiro mingarda.
1: Foi não.
0: Quer dizer, assim de mingarda.
1: Não, eu estava aqui a cantar e tu puseste
0: e o porco badalhoco também não trouxe. Eu pus aquilo do lado, acreditas?
1: Era. Sério. Ai, tu disseste trazido.
0: Ah, o que é que vou fazer? Eu, agora quando chegar a casa vou levar nas orelhas por causa de mingarda. E o porco.
2: Imita bem.
1: Pois é, meus amigos.
2: Como é que é, meninos?
3: Epá, isto são 22 horas e 52 minutos.
1: Quem é que fez a bindima? Fizeste bindima, João?
3: Fiz.
1: Tiveste vinho?
3: Tive.
1: Ah.
3: No copo.
1: A sério, não fizeste bindima?
3: Tive no copo.
1: Olha, já ando a apanhar azeitonas para curtir.
3: E depois eu vi o teu garrafão.
1: Não, já não foi só um, já tenho para aí uns 4 ou 5. Elas já estão...
3: Aquilo fica quanto tempo dentro do garrafão?
1: Epá, eu meto-as... Eu faço assim, apanho a azeitona, está a ficar boa, até pode ser verde, meto 2 punhados de sal num garrafão de 5 litros de água, meio azeitonas e meio de água. Meto depois 2 punhados de sal grosso.
2: Sal grosso.
0: Exato.
1: Sal grosso.
2: Matilha.
1: Meto alecrim e louro. Depois água da chuva, do rio ou da ribeira.
3: Do rio é capaz de ser.
0: Sim, mar. Sim.
1: Não meto com color, pode apanhar color.
4: Ou de nascente.
1: Sim, ou nascente.
3: Não, nascente é melhor.
1: Sim, pode ser nascente.
0: Já me falaram nisso.
1: Sim. Mas eu apanho, tenho lá o bidão, apanho da chuva e quando.
2: Nunca cá chegou nada para não andar.
0: Pois não.
1: Então eu faço assim, meto.
3: E depois.
1: No garrafão de azeitonas com água, fechadinho. Todos os dias, agora tenho que lá e mexer aquilo por causa do sal derreter. Depois, tiro o ar, que é tipo quando tem um furo, aquilo incha, e tu tiras aquilo, vai. E deixas
0: aquela flapa. Isso é um pum.
1: Pois, pum. Eu faço pum mesmo.
3: É um pum. É tipo,
1: olha, fevereiro, março.
0: Opa, e tu quando estás a encher, não sentes a azeitona começar a azeitona quando estás a encher.
1: Sim, também, às vezes
0: não pode ser muito calcada, porque senão não. Começa a pisa.
1: Mas em fevereiro, março já estão boas para comer. Isso não, há muita gente que as corta, eu não faço.
0: Isso não leva 9 meses, não.
1: Ah, pois.
0: A curtir.
3: Não, quantos meses aí? Meio ano?
1: Não,
2: porra.
1: Não, meio ano. Estou a dizer fevereiro, março, estou bom para comer.
0: Também. 2 ou 3 meses?
1: Não.
3: Então,
1: fevereiro, março ou Alberto?
0: Fevereiro, março, então quanto é que é?
3: É meio ano.
1: Então. Temos outubro,
3: novembro, dezembro. Outubro, janeiro,
0: novembro, dezembro, janeiro, fevereiro, março. São fevereiro, março, são 4 a 5 meses.
1: Então, não são 2.
3: Não.
2: Então, até fevereiro, falta quantos meses?
3: 6 meses.
2: 6 meses para o nosso aniversário.
0: E as azeitonas vão aparecer lá.
3: E vão.
1: Não pode ir.
0: Azeitonas assassinas.
2: É pá, mas Deus quer que não lá vai. Como é que se diz? Bulls.
0: Bulls.
3: Bulls.
0: Bulls, não é bolas. As bolas é outra coisa do bolas. Bulls.
3: Bulls.
0: Bulls.
1: Não, mas nós.
3: Bulsar, não, nós... é tipo bolsar, né? Bulsar.
1: É pá, pô, amor.
0: B-U-2-L's. Ou então, Ox.
3: Ox.
0: Que é o touro.
3: Touro bravo.
1: Nós ainda Sim. Não sabemos onde é que vai ser. Ou vai ser
0: Também não sei, não sabes.
2: Eu acho que o sítio está escolhido.
1: É cerâmica.
0: Claro, não. Não, não.
1: É? Cerâmica.
2: Só se formos para um pavilhão.
0: Ou se não, o pavilhão lá de baixo, lá não, em Lisboa. Como é que se chama aquilo?
2: Dos
0: oceanos.
2: O meu Arena.
0: No Arena. Então não enche essa porcaria.
3: O pavilhão de esportes.
1: Não, vamos fazer uma coisa mais
0: gourmetzinha.
3: Não, Coliseu.
1: Na cerâmica.
0: Vamos fazer a nossa amigo. Maneira. A nossa maneira.
1: Com o nosso amigo.
0: Sim. Pode ser em repetição, como fizemos o ano passado.
3: Por exemplo.
0: Calha sempre bem.
3: Por exemplo.
2: Repetir não.
3: Não.
0: Não, não. Ou repetir, quer dizer, não dentro faz, do género.
1: Não faz tão perto.
0: É?
1: Não faz tão perto.
0: Ah, já vi isso bem. Olha, eu não saio do portão.
3: Pois.
0: A receber as pessoas e tal, tirar as fotos.
2: Já sabe que é a sua função.
0: É a minha função, é essa, dar as boas-vindas e tal, dar um beijo
2: o
0: às
2: João
0: senhoras.
2: João é o homem da nota.
0: Vamos dar uns beijos às senhoras e tal.
2: Substitui
0: o João.
2: Mas o João também é um beijo caído.
0: Não é não, que ele fica sentado a cobrar os bilhetes. Lixa-se.
3: O quê?
2: A lenda esquecida de Arganil, o menino da ladeira que foi roubado e apareceu escondido num castanheiro.
3: Quando?
0: Quando é que isso foi?
3: Isso.
2: Não sei, João Mineiro, não sei. Eu vou clicar.
3: Ah, isso, olha, desculpa lá.
0: Isso é IA, inteligência artificial.
3: É notícia duvidosa. Isso é notícia duvidosa. Isso é notícia duvidosa, pá.
2: Olha, também não dá porque o Adrião não é assinante deste.
3: Pronto.
2: O Adrião é só assinante de outras coisas.
3: O Menino Jesus, não pornográfico.
1: Pronto, se nós estamos a falar da nossa festa da rádio.
0: Ah, sim.
1: Da nossa festa da rádio.
2: Mas primeiro, ainda bem. Ainda bem,
1: a festa
2: o convívio de Natal.
1: Sim, da rádio.
2: E o aniversário do Somos Beira Serra.
3: Exatamente.
2: Dos amigos Paula e Mário.
1: E aí não vou cá estar.
3: Pois não.
2: É vida.
3: Pronto.
1: Vai ser agora em outubro.
3: Pronto,
1: não é?
3: são realmente estes três eventos de,
2: do ano.
3: Do ano.
1: Uns atrás dos outros.
3: Exatamente. Quer dizer, não contes comigo. Uns atrás dos outros, não.
1: Não, eu também não. Olha, nunca te puseste em pé atrás de uma bicha.
3: Ai,
1: ou fazer de comboio, eu sou sempre a última carruagem.
0: Cátia, pelo amor de Deus.
2: Isto hoje está fora da graça.
0: Nunca
2: Deus.
0: Te ponhas em pé atrás de uma bicha.
3: Nunca digas nunca.
0: Não é bicha ou fila.
3: Olha,
0: é o que eu queria dizer.
3: Nem é mais bicha.
0: Não, opa, ai, ficamos assim. Pode ser a bicha solitária.
3: Pois pode.
2: Olha.
0: Pode ser.
3: Bom,
2: abstenho-me.
1: Eu gosto.
2: Olha, lá vem outro. É para o Adrião outra vez.
0: Venham eles. Ou elas.
3: Sim.
1: Olá, boa noite.
4: Muito boa noite.
3: Boa noite.
0: Olá, boa noite.
4: É uma boa senhora. Boa noite para todos que estão aí.
0: É uma boa senhora.
2: É a Patrícia Augusto.
0: Veniti qui súbito.
4: É isso mesmo, Cátia.
3: Quem é a Patrícia?
2: É a Patrícia.
3: Ah.
2: A nossa amiga que fica sempre na mesa connosco, nos convive.
0: Sim, senhora.
3: Pois é, a nossa Patrícia.
0: Patrícia, em francês.
3: Ela parte-se também com as malucaras que a gente
0: Patrícia.
4: É da Beira Rio.
0: Patrícia.
1: Patrícia, estou chateado.
4: Estás chateado?
0: Desculpa, estou.
4: Agarra-se ao pau.
0: O galo morreu.
4: Há lá mais.
3: Pois
2: há. Então, mas o que é que aconteceu ao galo?
0: Morreu.
2: Não. Mas morreu para o tacho?
0: Não.
2: Ou morreu?
0: Não, morreu.
4: O Adrião é que queria fazer a galo.
0: A cabidela.
4: Exato.
2: E o galo morreu.
0: Jesus, coitado.
1: Não sei se morreu. E Deus queira, se morreu por outra coisa, muito bem, mas.
2: Não lhe olhaste para a crista do galo?
1: Não, nunca, nem o galo vi.
3: A crista estava muito engelhada.
2: Mas os galos começam a notar-se na crista.
4: Pois é.
2: É ou não é? Começa negra.
3: Começa a ficar branca.
2: Branca.
3: É como a tua.
0: Esta gente não precisa nada.
2: Branca.
0: É. Contar na panela a cozer.
2: A crista do galo começa a ficar branca.
0: Fica.
3: É, sim, senhor.
1: Fica branca.
3: Isso é quando o Benfica perde.
2: Se é branca, não sei.
3: Os que fica pretos. Outros...
1: Até como é que está aí a borda?
2: É da raça do galo.
1: Vamos falar os dois. Como é que está aí a borda do rio?
4: Está bom.
1: Pronto. E o primo? O primo já está a dormir ou ainda está acordado?
4: Ainda está acordado.
2: Olha, Patrícia, se eles nos está a ouvir, mais vale ele ir a dormir.
3: Não, nada.
2: Isto hoje não se aproveita nadinha.
1: Nada. Olha, eu digo... E são tudo umas bestas, pronto.
3: Não.
4: Mas assim não. Vocês fazem-nos rir um bocadinho.
1: A sério? Ainda bem.
3: A ideia é precisamente essa.
2: É verdade.
4: Fazem bem.
2: É verdade.
4: Então continuem. Nós estamos deste lado a ouvir-vos.
1: Muito bem. Toda a vida.
0: Tá.
3: Muito bem, obrigado.
4: E à meia-noite passem uma música aí para uma senhora, uma menina que vai fazer anos.
3: Ah, é?
1: A filhota?
4: Não.
2: És tu?
4: É a Tânia Capitão.
2: Ai, a Tânia faz anos.
4: Vai fazer anos, vai. À meia-noite, quando vocês andam irem embora, passem uma música.
1: Mas pode ser uma música assim, badalhoca.
3: Não, rockeira.
2: Ela também é uma mulher do rock.
3: É isso mesmo.
4: Está
1: bem?
4: Uma música para ela.
1: Obrigado.
2: Amiga Patrícia, um beijinho.
1: Obrigado, Tânia. Olha, mas um dia vou lá...
3: Um abraço ao esposo. O marido, maridão.
1: Não fica
4: tá
1: esquecido.
4: Bem,
1: não fica esquecido que eu tenho saudades, tenho que fazer uma cabidela para o maridão.
4: Tem que ser feito cá
1: à Beira Rio.
2: É pá, mas Patrícia, quando combinarem vão logo matar o galo.
0: Vaca galo.
4: Tá bem.
2: Senão o Adrião pensa que é bruxedo.
1: Pois é.
4: Tá bem. Beijinho para vocês todos.
1: Beijinho.
4: Tchau. Boa noite. Adeus.
2: Pronto.
3: Não, mas os galos às vezes têm aquela coisa que...
0: Depois tem uma coisa...
2: Tem crista.
0: Esporas, tem esporas.
1: Não, mas fica com a crista branca.
3: Ficam. E há uns que até ficam com ela cor-de-rosa.
1: E eu digo uma coisa, já diz aqui o tio da Cátia, o Rui Batista, que quem tem o galo maior e mais velho no Maladão é o meu pai.
2: És tu?
1: Não, é o meu pai.
2: Teu pai?
1: Sim.
2: És tu?
1: Não,
2: o galo?
1: Não. Então. Eu gostava no coreto da capela, que é o antigo, aquele que anda de roda.
2: 1900 com... e não troca o pai.
1: Foi o meu pai que ofereceu lá
2: o
1: galo para o coreto.
2: É pá, mas esse é de bom trato.
1: Pois é.
2: Não pede alimento.
3: E não é também... combustível.
1: Mas sabe onde é que está o norte? E nós não sabemos.
3: Olha, mas os galos têm, sim, às vezes quando vão para ser mortos, eles fogem.
1: É.
2: Não comecem a falar agora de galos. Porque agora há toda uma proteção.
1: É, dos animais.
2: Os animais não se pode mas falar destas coisas falar, nas rádios.
3: E às vezes até nem sabemos o que é que estamos a dizer.
2: Ora, muito
3: porque
2: bem.
3: Estamos aqui, com certeza, alguém nos está a escutar.
2: Então,
1: e vou dizer,
2: tínhamos
1: o senhor... essas senhoras que falam nisso, não, nem criam galos.
2: Vamos à música.
1: Bora.
2: Olha, e deixem-me mandar aqui então um beijinho, porque tenho aqui amigos em viagem e pediram-me para escutar esta música.
1: Ai,
2: pronto. Ai, por isso, vamos aqui enviar todos um beijinho para a Inês Batista, para o Toninho, para a Guida, para o João.
3: Qual João?
2: É o Nenuco.
3: O Nenuco.
2: Para a Leonor. Para o César e para o Raimundo. Vão em viagem e querem escutar esta música. Vamos lá à música.
1: Qual é a música?
2: Então, é esta.
5: A ver. Eu digo uma.

0: São 23 horas.
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10: Então agora é o seguinte. Vamos fazer um pagode aqui rapidinho? Ó. O pagode do jeito que a gente faz, do jeito que a gente gosta, bagunçado. Não, bagunçado não, um pagodinho arrumado.

0: Estamos de volta depois de uma sessão de jardinagem aqui do Adrião e do Alberto.
1: É verdade, pá, uma pouca vergonha. As plantas, coitadinhas, pá, eles não são exigentes, no mínimo querem água, não é?
2: Elas costumam ser aí para nós.
3: Não, ainda há bocado a gente falou um bocado das plantas, não, Alberto? Se não vale a pena, tiram-se daqui e metem-se para o outro lado.
2: Estão bonitas, essas plantas estão bonitas.
1: Epá. Isso é uma coisa tão simples.
3: É só regar.
1: Tão simples. Há ali duas ou três que precisam de uma cana. E espichadas.
2: Bacanas espichadas.
1: A estarem em cima, eles têm que estar direitas, não podem estar espojadas no chão, pá.
0: Direitinhas.
1: Ah,
0: a vida é para ser direita.
3: Olha, e como é que é este fim de semana? Vamos ali às escarias?
1: Amanhã vamos para a escaria.
3: Amanhã vamos lançar correios, fazer escamisada.
1: Pois, mas eu tenho que me ir embora cedo. Eu vou embarcar à uma e tal.
3: Está bem, Alberto?
0: Tenho uma consulta às 5 da tarde.
2: Ah, mas tens de fazer a mala antes.
1: Pois, faço de manhã.
2: De manhã, da parte
1: faz,
2: da
1: manhã. Põe em cima mala. Da mesa e põe assim. Faz-te mala.
3: Faz-te mala. Gostei dessa. Faz-te mala. Está igual à minha.
2: A
3: minha está igualzinha.
1: Olha, a coisa que mais me chateia, porque a mulher está-me sempre a chatear a cabeça para fazer a mala. Eu vou ao guarda-vestidos e eu lá, está a foda.
2: Quantas cuecas levas?
1: Uns três pares.
3: Só três? Oh.
1: Só três, então levo-me na viagem, são 4 dias, estamos a fazer.
0: Aí uma é para cada dia.
1: Eu não faço atenção de
0: mim. Então, mas e se houver um percalço?
1: Se houver um percalço,
3: tipo o resto todo.
1: Sem cuecas também é bom. Não, que eu tomo um Imodium, ou dois.
2: Não, pá.
1: Então, isso sim, isso sim.
3: Eu lembro-me uma vez o João, fomos a uma coisa, borrou-se todo.
1: O quê, o João?
3: Sim, fomos à Itália.
0: Isto fica,
3: para contar.
0: Isto fica lindo numa rádio.
3: Onde? Não, mas foi verdade.
1: Onde? Em Nápoles?
3: Sim, lembra-te.
1: Tu borraste todo. Eu não soube disso.
3: Deixa
1: ver. Nem sequer me cheirou lá mal.
3: Está bem, ó, então ia ao pé de nós, não te lembras dessa?
1: Não.
2: Não, ninguém se lembra.
3: O Manel foi bem, o Manel Fernandes é que sabe dessa.
1: E meteste como é que foi? Onde é que foi?
3: Ah, então foi lá dentro, lavou-as e pôs-as no bolso.
1: Foi na rua.
3: Foi nada na rua. Ele pagou 2 euros na casa de banho para ir lavar.
1: Mas tu não sentiste mal, nem nada.
2: Eu não senti nada.
3: Ia para dar o treco e olha.
2: Conforme me agachei.
1: Isso é uma situação de rapaz. Eu vou te dizer, é uma situação. Olha, uma vez fomos com o rancho ao norte.
2: Sim.
1: E eu saímos daqui na caminhonete.
3: Até eu lembro.
1: Não entrava normalmente a dar alguns ensinos feitos no molho.
3: É? Yeah.
1: Mas não me senti nada de problema. Meti-me dentro dos tremolicos do caminhonete, aquele cruzamento de Penacova. Do bar 50 ou bar 30, ou o que é aquela porcaria.
3: Bar 21.
1: Bar 21, pedi à Ana, ao pá, diz lá ao chofer para ver se desenrasca e encosta em um sítio qualquer. E ela foi naquele momento exato, meteu a caminhonete para baixo, naquela
3: parte.
1: Saí dali a correr, pá, fui lá para o meio da horta.
2: Foi tudo fora.
1: Na horta ou no pinhal, pumba, aquilo parecia um tiro.
3: Parecia o quê? Parecia uma raposa.
1: Mas
3: depois,
1: foi com valeu, foi com valeu.
2: Foi.
1: Outra vez foi a caminho do.
2: Então já não foi isso. Opa,
1: não, qualquer.
2: Ah, isso eu andei a ser
1: tratado.
2: Vezes,
1: eu andei a ser tratado nos intestinos.
2: Ah.
0: Mas quer contar a história, falo para a bola.
1: Pois,
3: eu estava a falar para a bola.
1: Em Lisboa, eu chegava quando vinha para Arganil, por exemplo, uma viagem longa, eu tinha que parar umas 5 ou 6 vezes na estrada.
3: Sério?
1: E uma vez eu até fiz parar o Expresso, pirem Aveiros lá, largar lá. Era um intestino, de repente.
3: Era.
1: E eu não encontrava nada, disse que era uma questão nervosa.
3: Mas antigamente era um casulo.
2: Aliás, tu tiveste sempre medo de andar de autocarro.
1: Opa, uma vez foi ali ao pé.
2: Tu tiveste sempre medo de andar de autocarro.
1: Sempre. Por isso evito de andar no autocarro por causa disso.
2: Exatamente.
1: Mas hoje estou melhor. Pá, hoje
2: amarrado.
1: Felizmente, não vou amarrado, porque é amarrado.
3: Como é que tu vais fazer agora para ir para a Inglaterra?
1: Meter uma rolha no cu, mas não.
3: É o casulo,
1: Não, não.
2: Cátia.
1: E uma vez a caminho da Castanheira da Serra.
2: Outra vez?
1: A Castanheira da Serra.
3: É triste.
1: E eu ia muito bem e tal, quando cheguei lá em cima, onde começa a coisa da Pampilhosa da Serra, e a Castanheira é em baixo. Cheguei lá em cima, tinha uma dor tal, tive que parar ali no meio do. Deixei o carro no meio da estrada.
3: Mimosas.
1: E fui a correr.
3: Mimosas.
1: Fui a correr atrás
3: das mimosas.
1: De eólica.
3: Ah, de eólica.
1: Mandei um estouro naquilo, parecia uma pintura rupestre. Foi assim, é pá. Isso é uma coisa diabólica. Opa, essa coisa dos intestinos, vocês não, Paulo.
0: Ai, nossa senhora.
2: Não, quer dizer, são conversas lindas.
3: Não, tivemos aqui
1: são,
3: um momento.
1: Sim, senhora.
3: Tivemos aqui um momento de, prontos,
4: um momento de caca. De caganeira, pronto.
3: Isso. Não, mas eu sabia que o Alberto era assim.
2: Eu também não sabia.
3: Não sabia.
4: Era apertadinho.
2: Então já são várias vezes que tive.
3: Já aí uma vez foi no Norte. No Norte também lhe aconteceu. Ah, no vinho branco.
2: Esta do Norte? Esta do Norte? Foi, esta que, a última foi do Norte?
3: Não. Então foi aqui tudo.
1: Foi já ali ao pé do Bar 21.
3: Bar 21.
1: Não, é pois eu saí daqui muito bem. Muito bem.
2: Não, mas
1: começou os tremolicos na caminha.
2: A da Pampilhosa, o cruzamento da Pampilhosa.
1: Até o cruzamento da Pampilhosa, fui visitar.
3: Mas a Pampilhosa da Serra.
1: É no meio da Serra, lá em cima.
2: É a sexta ou sétima vez.
1: A 53ª ou desde então sei se
0: a sexta. Eu estava a dizer que sempre saí era às 5 vezes.
1: É, era.
2: Mas é quando ia de caminhonete.
4: Escuta, Ed, e uma vez.
0: Ai, não sei.
4: São histórias. Uma vez eu vinha de Lisboa e até fui pelo lado da Expo e tal, e vinha para Arganil, dentro do carro.
3: Ai!
4: Pá, e eu, de repente, ali com um movimento desgraçado. Eu disse, epá, tio, como é que eu vou fazer isto? Opa, meti-me lá pelo meio de uma rotunda, lá para o meio, que era, tinha flores, que tudo assim, foi, pumba, o carro para ali adentro, foi ali, as caras a passar, e eu ali, com isso, não, estava desgraçado.
3: Não, tu para mim...
4: Isso, gente, Alberto, isso é brincadeira.
3: Não,
4: é fácil,
3: não.
2: Estamos aqui a brincar.
3: Alberto, tu para mim...
4: Coisas sérias.
3: Alberto,
4: coisa
3: séria, tu para mim vais deixar de ser Alberto Maricano, vais ser o Alberto Cagão.
1: Pode ser?
2: Não, mas olha, é assim... Alberto,
3: isso tem
2: solução.
3: Tens outra, não tens, Alberto?
2: Eu vou-te aconselhar como amigo, cada vez que vais de autocarro, levas fralda.
3: Um casulo.
2: O casulo não, fralda.
3: Aquele do milho, pau.
1: Não, agora eu para prevenir, tomo um Imodium.
2: Então, o imódio
1: não, a gente perde a vontade.
2: Ah, é?
1: Pois, e endurece. É mesmo. E depois o gajo está dois ou três dias sem lhe apetecer.
3: Não, perigoso
1: é um gajo de apetecer, temos... empurrar-se todo. Isso não. É que é perigoso.
3: Não,
1: já viste o que é? Eu cobria a cara de negro, se eu dentro da caminhonete me cagasse todo lá dentro.
3: Não.
1: Opa, no assento.
3: Alberto, fizemos uma boa publicidade.
1: A
3: melhor publicidade da rádio. Medioli, como é que chama?
0: Imódio.
1: E um gajo a esconder.
3: É a melhor coisa para
1: um gajo a esconder e a vizinha do lado assim, ai que cheira aqui tão mal.
3: A sério?
1: Deus me livre. Não, nunca me aconteceu.
2: Claro. O resultado é este. Simples. Uma fralda, tipo fralda de cueca. Estás a ver? Portanto, mesmo que dê vontade, deixas-te ir, à vontade.
3: Deixas-te
1: ir. Cheira mal na mesma. E o gajo vai todo amassado, com aquilo amassado lá embaixo. Então, mas isto tem algum jeito.
2: E
3: eu batemos
2: cortar isto.
3: Não, está bom.
1: E o gajo olhar para trás e pela frente a ver se alguém está a dizer que cheira mal.
0: Podemos ir à música. Ok? Não.
3: Seus ouvidos, foi uma conversa
1: depois. Pois, por aí, põe um travão nisto.

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0: Falta pouquinho.
1: Esta parte é o amor.
2: É o amor.
1: Eu adoro.
0: Ai, ai, ai, ai, ai. É o calo.
1: Seus amigos.
3: Estamos aqui a falar do bate na avó.
1: Sim.
3: Mas neste caso.
0: Bate na mãe.
3: Na mãe.
2: Tudo triste.
1: Como é que ele se chamava?
2: Dom Afonso Henriques.
0: Mas se ele não tivesse feito. Não, isso não era Portugal. Não tínhamos Portugal que é hoje.
1: Ah, sério, por causa de bater na mãe.
0: O começo de Portugal.
3: Ele tinha uma espada. O Dom Afonso Henriques tinha uma espada.
0: Pois tinha, então.
1: A ver,
0: Dona Urraca que deve dizer
1: sério, Alberto, Alberto, conta-me essa. Ele, passei
0: Dona,
1: Portugal.
0: Dona Urraca. Dona Urraca que.
1: Olha, Alberto, passemos Portugal que somos, teve que bater à mãe.
3: Na avó, foi o bate na avó.
0: Pá, essa história está mal contada, que ele não levantou uma mão para a mãe.
3: Foi na avó, foi.
1: Aí a mãe é que foi lá, encostou-se à mão.
0: A mãe era, apoiava a facção espanhola.
1: A mãe.
3: Era.
0: A mãe. E tinha o apoio do exército espanhol.
3: E o Dom, olha, fala para a bola.
0: E o Dom Afonso Henriques.
1: Ele está a falar.
0: E o Dom Afonso Henriques, eu não sei se é uma aula de história, não sou lá ou.
1: Pronto,
0: não, mas era mais ou menos. Dom Afonso Henriques agregou. Aquilo era o condado portugalense. Era um condado portugalense.
3: Os
1: amigos.
0: Reuniu-se com os cavaleiros, os nobres que havia ali na zona. Não, a gente vamos dar a volta a isso, que isso não vai ser espanhol. Mas ele não levantou uma mão para a mãe, derrotou a mãe. Na batalha de São Mamede, não teria coisa nenhuma. Ele fundou o condado portugalense.
1: Por isso é que Portugal é Portugal por causa dele.
2: E esta hora podíamos início, falar todos em espanhol.
0: Olha, não sei se seria melhor.
2: Nuestros hermanos.
1: Ah, por exemplo, o Gasolí, que está mais melhor. Barato.
2: Ronaldo, em vez de chatear com o Jorge Jesus, ia-se chatear com o outro.
0: Olha, filha, antes do Dom Afonso Henrique, passaram por aqui visigodos, alanos, suevos, vândalos.
3: Exatamente.
0: Celtas,
3: os iberos,
0: os
1: celtiberos,
0: vá, vamos aqui. A gente podia ter fenícios, os egípcios,
3: os romanos,
0: os podíamos ser muita coisa. Mouros, fomos invadidos pelos romanos, fomos invadidos pelo mais quem? Os mouros também, eles andaram aí. A gente podíamos ter sido tudo.
3: E ficaram onde? Os mouros? Em Lisboa?
0: Os mouros? Não, qual ficaram em Lisboa? Nada. Foram corridos aqui para fora. Fizemos mal, porque. Porque os mouros eram os homens da ciência, sabes?
1: E fizeram os túneis e tudo.
2: É, passaram os homens da ciência e ficaram numa
1: maranhão.
0: É a terra da ciência, exatamente. Olha, a propósito disso, eu disse que tinha que vangloriar o presidente de lá, da Junta de Freguesia.
3: O verdadeiro
0: porque
3: presidente.
0: Passei no Maladão e eu já estava com receio que o carro não começasse outra vez ali a tossir.
2: Deixe-me corrigi-lo. Teve o privilégio de passar na saudosa
1: terra.
2: Aldeia do Maladão.
0: Pois, eu vou retificar. Eu só passo por ali, poupo 2 ou 3 quilómetros, em vez de dar a volta para apanhar ali, ali pela moita. Bom, mas eu passei ali e fiquei admirado. Epá, que maravilha que isto está. Isso já vale mais 100 tostões. É uma força de expressão. É uma força de expressão.
2: No Maladão é mais um zero. Nunca tiramos.
0: O Maladão é muito perigoso.
2: Nós nunca tiramos zeros. Nós acrescentamos zeros.
0: O Maladão é muito perigoso. A última vez que lá estive, lá num caminhão, que lá fui parar, lá não sei lá onde. Lá no meio lá da
2: tipo com o raptar para Ganil.
0: Quando vou dar para ele, tinha uma menina na mão, já estavam mais 4 abertas à minha frente. Não coisa, tive fugido. Tive fugido ali.
1: Não, mas o João.
2: Devo não, a carta é que
1: o João. O João não foi.
3: Eu não fui.
0: O João
2: estava de vacances.
1: Só me lembro o Alberto chegar para mim, tinha 5 milhas na mesa e dizia assim: Adriano, algo é tua. Não.
0: É, pá, não, foge, vou ter fugido ali para fora.
3: Pois, exatamente. É o problema.
2: É tomates. Olha, não é, Alberto, é tomates.
0: Não, é boa gente.
3: É.
0: O Maladão é boa gente. É.
1: Bandidos.
2: Terra de mouros.
0: Não, terra
1: sim,
0: da,
1: sim,
0: não,
1: sim.
0: Terra da ciência.
1: Nós temos lá a boca de furado, dos furados, que foi feita pelos mouros.
2: Sim. É verdade.
1: Furámos uma serra de um lado para o outro.
2: Era a travessia.
1: Era a travessia do rio do
0: lado.
1: Mas se quiseres, eu levo lá.
0: Mas isso é junto às fronhas? Ou
1: Não. É
2: na Morisca.
1: Na Morisca.
0: Na Morisca, nunca ouvi falar nisso. É.
2: Opa, nós temos temos o chão do rio. Oh, nós temos o chão do rio, temos as retortas, temos o feijoal, temos a morisca, nós temos tudo.
3: Sim. A mais coisa é as retortas. Eu acho que são as retortas.
1: E além disso temos a meda.
2: A merda.
1: Eu costumo a fazer um bom jantar, como vocês sabem, e mando os todos ir comer à merda.
2: Mas tu não és da merda.
1: Os moroços.
2: Os moroços é mais para o lado das retortas do que da merda.
0: Os moroços.
2: Os moroços.
4: Lá está.
2: E a minha, olha, a minha rua é o Lameiro.
0: É quê?
2: A minha rua era o antigo Lameiro.
1: Não, o antigo não, ainda é Lameiro.
2: Não, agora tem um tornou.
1: Não, agora o Lameiro. Ela mora no Lameiro. É.
0: E uma casa que está à entrada, isso é uma coisa que.
1: Derril.
0: É uma coisa que eu...
2: Ali tem outro coisa, nome.
0: Que cheio de uma casa que estão a construir ali, com as pedras ali amontoadas ali, umas em cima das outras, sim, ano atrás de ano, aquilo não anda nem para trás nem para a frente.
1: Vai ser.
0: Aquilo é o quê? É um cemitério?
1: Para mim é um monte de lixo.
0: A cemitério?
1: Não, as pessoas...
0: Aquela, umas placas grandes era capaz de...
1: Não, olha, não estava-se a fazer uma vivenda por baixo.
2: Olha, mas nós também... pronto, estavam a falar do que a gente tem no Maladão. Esse tema musical a gente também lá temos.
1: É o Netinho.
2: É o Netinho.
0: Pronto.
2: Não temos o Netinho, mas temos a pessoa...
0: O Netinho é o...
2: Que pode se intitular nesta música.
1: Vamos lá pô-la, então.
0: O Netinho é o cigano.
2: Ouvi-la.
1: Ai, a Mila, que pede fruta.
0: Ah.
1: Oh, puta que pariu.

0: Tudo bem.
1: Mila.
2: Mil e uma noites de amor com você.
1: Mil e uma noite. As mil e uma noites. Foi o Alibaba.
0: É, e os 40 ladrões.
2: Alibaba.
0: Babali. Ah, as doces.
2: Babali. Alibaba.
1: Olha, esta música.
2: É pô. Ai, esta é qual é que tu queria?
0: Qual delas?
2: Opa, então.
0: Onde é que isso está?
1: O que se passa assim?
2: Olha, tinha aqui essa música e de repente veio Marco Paulo com Eu Tenho Dois Amores.
3: Ah, pois foi.
1: Mas não era isso?
3: E agora veio uma preguiça.
1: Receba.
3: As flores.
0: Newton César.
2: Então é o Alberto que quer dedicar a quem é esta?
3: Esta música é dedicada.
0: Esta merda. Esta música quero dedicar a todas as nossas ouvintes. As nossas ouvintes. A dedicar às nossas ouvintes com muito carinho. É uma música antiga do Newton César. E bate no peito. Bate no peito, ressalta e pronto.
2: Pela sua conversa, não sei se é só no peito que bate.
0: Bate, bate, coração.

0: olha para isto, está tudo apaixonado, tudo apaixonado.
1: Bom dormir.
2: Peraí, tu canta, canta tu.
1: Não,
2: canta comigo.
1: Eu não sei a letra.
3: É só dizer a namorada.
2: Namorada que sonhei.
1: Não quero. Namorada não, namorado.
2: Namorado, sim, namorado.
0: Já está uma razão bom.
3: Pronto, e assim, amigos.
1: Temos 8 minutos.
3: Temos a acabar quase o nosso programa. Desculpem, há uma coisinha.
1: Acabar.
3: Eu vou vos deixar durante 3 a 4 semanas.
1: Não há problema. A gente fica contente.
3: Vou-vos deixar. Eu depois espero bem um dia estar do outro lado e depois fazer um direto com vocês.
1: Sabes uma coisa, Adrião? A gente deixa de ir, sabes, só por uma razão.
3: Diz.
1: É que agora o teu ordenado vai ser dividido por nós os três.
0: Pronto.
1: E como o teu cachê é mais alto que nós todos,
3: eu espero bem.
1: A gente não se importa, não. Fica com os teus 200 euros.
3: Eu espero. 200. Não, 200.
1: 200 para cada um.
2: Suaçã, Catarabã,
3: 12.
0: Jesus.
3: Eu só espero bem. Eu só espero bem com o dinheiro que vocês ganham.
0: Que acaba de ir amanhã para as secarias.
3: Para nós fazer.
0: Esta noite. Para as secarias.
1: Alberto. Deixem o Adrião falar.
3: Para nós fazermos o nosso espetáculo, nossas memórias do rock, o nosso aniversário. Ponham na vossa agenda.
0: Vai ser o Azeiro. Ponham-se já, barbas de molho.
3: Eu, quando chegar, vou lutar para ver se arranjo um artista ou dois.
0: Vais trazer umas brasileiras de lá.
1: Não quero muitos.
3: Não.
0: Um saco de brasileiras.
3: Não, eu não trago nada. Eu simplesmente quero vir.
2: Uma sacada, Alberto.
3: Sacada brasileira. Alberto, queres uma sacada mesmo?
0: Não, eu tenho lá uma em casa, já me dá que fazer. Não.
3: Podes trazer uma sacada?
0: Não, é melhor estar assim, que ela está sempre. Não, está sempre a bisbilhotar o meu telemóvel. Não.
3: Eu mostro a tua fotografia e digo assim: qual delas gostam do Alberto?
0: Nenhuma.
2: Olha.
3: Diz, João.
2: Gostaste desta música?
3: A namorada que eu sonhei. Epá, por isso eu.
0: Esta pode ser dedicada ao nosso amor.
2: Sim.
0: Esta pode ser.
3: Sim.
0: Pronto.
3: Não, eu vou até lá.
0: Despedida.
2: Mas
3: vou lá conhecer.
2: O Adrião vai uns dias.
0: Vai despertar bem.
2: Oh, Brasil!
3: Vou.
0: Saravá.
2: Maravilhosa.
3: Foi um sonho meu.
0: De encantos mil, cidade maravilhosa. Coração do meu Brasil. Epa, cidade cidade maravilhosa.
1: Vocês não
2: estão
1: a deixá-lo falar?
2: Agora que eu
3: lembro. Pronto. Se vocês calarem, eu também fico triste.
0: Não, fica assim, aproveita.
3: Não, são aquelas coisas, acho que na vida nós e por isso é que eu também estou a ser um bocado. É pá, não sei. Aquela cena que a gente nem acredita se é verdade, que é um sonho que eu sempre tive. Passar a ir. Não andar de avião, que eu detesto andar de avião, mas gosto. Sempre o meu sonho foi ir e com a pessoa que estou. Se não estou, o cara não está cá. Mas. Foi o que eu disse para ela e digo para toda a gente: pronto, vamos lá, vou conhecer outro mundo.
2: Deves à parte. Mais divertido,
3: claro.
2: Já fostes lá?
3: Já, mas fui ao Rio de Janeiro, é totalmente diferente. Agora o que é que eu quero fazer? Quero lá chegar e mandar um treco, como se fosse.
0: Mandar um treco?
3: Sim, mandar um peido, como vamos chamar.
0: Então, tu chegas lá e logo assaimado.
3: Porque
0: tem Ana Lúcia, tem lá uma trela e um assaime. Não, tu não vais à rua, só que tu és um abusador.
3: Tu já vês? Eu no Mónaco, o que é que eu fiz lá? Até do Cristiano Ronaldo estava lá pegada, toda a gente a dizer que aquilo era tudo rico. O que é que eu fiz? Pum.
0: Pronto, mas isso não é mais nada. Mas depois tens que lá dizer: o peido que essa senhora deu não foi ela, não, fui eu.
3: Eu vou gravar e vou dizer assim: amor, grava aí. Naquele melhor sítio.
0: Isso é um badalhoco, não é? Um peido.
3: Não. Acho que é a minha marca.
2: A minha marca. Gás que sai do intestino com ruído.
0: Opa, a direção hoje deve dizer lindas coisas da gente.
2: Ui. E não se sabe.
0: Se formos expulsos.
2: Exatamente.
0: Ou corte ordenado.
2: Aqueles gajos são umas bestas.
3: Isso já somos, há muitos anos. Já que estamos há 5 anos.
0: Não é a direção, somos nós. Não é a direção, coitadinhos.
3: Não, a Cátia está triste porque ela gostava de comer.
1: Não, eu estou a deixá-lo falar, você não deixa.
3: Então, pronto. Prontos, é assim, eu vou viajar um bocadinho, vou, tal e qual como o Alberto vai até a Inglaterra.
0: Oh, sim, senhor.
3: A gente vai jogar 3 dias, mas eu vou estar 3 semanas fora.
0: Ah, mas são 3 dias e comportaram.
3: Vou conhecer outro mundo à parte. E quando eu vier, eu quero, por isso é essa parte que eu queria saber. Quando eu vier, quero ir para a Presidente da República ou para o Primeiro-Ministro.
0: Então.
3: Por toda a gente que me diz, vais para São Paulo, olha que aquilo é só bandidos. Então eu vou lá tirar o curso.
0: Ah, isso é. Mas também já cá.
3: Não, mas quando vier, vou para o Presidente.
0: Já sabes que há cá. Então.
3: É isso. Continue com isto.
1: Por amor de Deus,
3: façam.
1: Porras,
3: são
1: 3 semanas.
3: Façam amor e sejam felizes.
0: Adeus, não vale a pena.
3: Façam amor e sejam felizes.
0: Todos os rumores que tiver são meus, mas não direi.
3: Amanhã vou estar nas Carias. Amanhã vou estar nas Carias, vou catar fado.
2: Vamos estar.
3: Domingo vou estar nas Carias de manhã cedo.
0: Não, eu
3: a comer uma carne.
0: Eu é só é amanhã e de fugida. É tirar o instrumento lá do saco, ou no palco, já acabou.
3: Ah, tinha as sardinhas que anda a fazer.
0: Não quero saber da sardinha.
2: Instrumento no
0: eu
2: saco.
0: Eu só vou porque pediram. Eu disse logo que não ia.
3: A viola faz muita falta.
0: E ela não sei o quê, começou com uma choradeira, eu assim, epá, vou ouvir da mulher por causa disto. E aí de ouvir, amanhã o dia todo. Pois aqui ao pé de mim tu não estás.
1: Mas quando com é razão.
0: Quando essas
1: com
0: voltas.
1: Com bom, razão.
3: Prontos. Faltam 3 minutos. Rodrigo,
0: sim, senhor.
3: Não.
1: Está daqui a 3 semanas.
3: 3 semanas.
1: Pronto.
0: Há solidões perdidas.
3: Pois eu vou-vos.
0: Quando se diz adeus a alguém, mas não direi adeus. Por isso eu. Isto era do Sérgio Paulo.
3: Até não cantas tudo.
0: Um rio sem destino e sol, mas não direi adeus.
1: Olha, melhor do que isso é esta música para acabar.

0: Pois é, meus amigos, assim chega ao fim de mais um programa. Aos nossos ouvintes, um beijinho. Durante a próxima semana, quinta-feira, teremos connosco o Navalheiros do Bosque para falar do seu décimo, penso eu. Sim. Acho que é o décimo aniversário. Se não formos despedidos, como é
1: até
0: óbvio.
1: Lá,
0: até lá, pronto. Mas de qualquer das formas, para a semana apenas estará com João Vinagre e Alberto Neves.
2: Alberto Neves.
1: Nós vamos de férias.
3: Sim, senhora.
0: A gente tem outros compromissos.
3: Vai ser um deboche autêntico.
0: Um beijinho e uma boa quinta-feira.

0: senhores rádio ouvintes, esta noite isto descambou um bocadinho, mas só foi um bocadinho, isso foi, não, aqui não há ofensas, aqui há o léxico português a funcionar, às vezes um bocado mais áspero, mas é sem maldade, vocês riram-se aí de certeza absoluta, a não ser os caras metados.
1: A recordação vai ficar com ele onde eu vou, onde a gente vai. Pronto, meus amigos, tenham uma boa noite, durmam bem, um bom fim de semana e até para a semana.
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3: Pois é, meus amigos, eu como costumo sempre a dizer, se chorarem, chorem de alegria. E já de agora, façam amor e sejam felizes. Até. Até novembro.
4: Até ao final de outubro.
3: Até novembro.
4: Mal. O contrato não é assim.
5: Não sei, mas é capaz de ser.
4: É capaz. Então, olhem, até a próxima quinta. Sim.

0: acessível. O website do município de Arganil foi distinguido com o selo bronze de usabilidade e acessibilidade, atribuído pela Agência para a Reforma Tecnológica do Estado, na sequência de um processo de avaliação e melhoria das condições de acessibilidade e usabilidade do portal municipal. Esta distinção, segundo o município de Arganil, reconhece o trabalho desenvolvido pela autarquia para garantir que a informação e os serviços disponibilizados online possam ser mais fáceis de consultar, navegar e utilizar por todos os cidadãos, independentemente das suas capacidades. Para o presidente da Câmara Municipal de Arganil, Luís Paulo Costa, e passo a citar, esta distinção representa o reconhecimento de um trabalho que tem como objetivo tornar o município mais acessível também através dos seus canais digitais. Note-se que para alcançar esta distinção, o portal municipal foi sujeito a avaliações técnicas, automáticas e manuais, que permitiram identificar aspectos a melhorar e implementar as respectivas correções. Entre os critérios avaliados, estiveram requisitos relacionados com a acessibilidade dos conteúdos, a navegação e a facilidade de utilização do website. O lavadouro de Amiozinho, no concelho de Góis, foi recentemente o centro de um dia dedicado à tradição, à arte, à música, à memória e à partilha, no âmbito da terceira edição do Festival Intercultural Lavadores com Alma. Ao longo do dia, a iniciativa recuperou práticas e histórias associadas aos antigos lavadores comunitários, cruzando património local com diferentes formas de expressão artística e cultural. A programação teve início com uma sessão de abertura, seguindo-se uma recriação etnográfica dedicada à lavagem tradicional da roupa, que recuperou gestos, práticas e saberes associados a estes espaços de convivência das comunidades. Em simultâneo, Lawrence Lehmann desenvolveu uma intervenção de lettering, enquanto a artista Mika Van Vonderen iniciou a criação de um mural ao vivo que foi ganhando forma ao longo do dia. Amanhã contou ainda com a animação musical a cargo do duo acústico LP, acompanhada por momentos de dança, proporcionando um ambiente de convívio entre a comunidade. Durante a tarde, a programação centrou-se particularmente na tradição oral e na transmissão de memórias. A Hora do Conto apresentou as histórias Sabrina Curandeira e o Assalto às Quelhas, seguindo-se a tertúlia Lavadouros e Contadeiras, Histórias do Fantástico, que reuniu relatos e antigas histórias das aldeias recuperadas através da memória dos participantes. O programa incluiu também a criação de um canteiro e um workshop de plantas medicinais, recuperando conhecimentos relacionados com a utilização tradicional das plantas e reforçando a ligação entre património, natureza e saberes populares. Ao final da tarde, o encontro prolongou-se com um momento de convívio antes da entrada na programação noturna. O Teatro de Poiares levou o teatro de rua às ruas de Amiozinho, numa proposta que cruzou expressão artística e espaço público. Já durante a noite, Samuel Batista conduziu a sessão de observação astronómica à descoberta do céu noturno, terminando a programação com a partilha do tradicional café da avó e encerrando assim um dia marcado pelo encontro entre gerações. No próximo dia 4 de outubro, Vila Nova de Poiares vai ser palco de uma iniciativa de grande dimensão dedicada à chanfana, um dos mais emblemáticos pratos da gastronomia tradicional portuguesa. A Confraria da Chanfana de Vila Nova de Poiares, em parceria com o município, está a preparar um evento que pretende servir o maior número possível de doses de chanfana, confeccionadas nos tradicionais caçoilos de barro preto, certificados com a marca Barro Preto de Olho Marinho. A iniciativa decorrerá entre as 12 e as 18 horas e será gratuita e aberta ao público, procurando reunir visitantes de diferentes pontos do país para celebrar a gastronomia, a tradição e o património cultural associado à chanfana.
1: O estado do tempo nas próximas 24 horas.
0: períodos de céu muito nublado. Aguaceiros dispersos a partir do fim da manhã na região sul e no interior norte e centro, podendo ser acompanhados de trovoada. Vento em geral fraco, soprando por vezes forte, até 40 km/h nas terras altas até ao meio da manhã e a partir do final da tarde. Possibilidade de formação de neblina ou nevoeiro matinal no litoral centro. Subida de temperatura, em especial no norte e centro. Fica por aqui este bloco informativo com notícias de âmbito regional e local. Entretanto, continua a divertir-se com a nossa programação ao longo do dia e passe uma ótima sexta-feira.

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2: Mas esse bolo de chinfon pode ser de chinfon de mármore.
3: Muito bem.
2: Porque muita gente, eu faço de chocolate e de laranja, mas mármore também é muito bom. E foi uma receita mesmo minha que eu adaptei. Por isso eu posso dizer os ingredientes, é muito fácil e como se faz, está bem, Isabel?
3: Com certeza, Arminda. E essa receita a Arminda até sabe de cor, não é verdade? Porque já
2: fez muitas
3: vezes, não é?
2: Ai, centenas.
3: Olha, é uma excelente ideia, porque esse seu bolo é muito gabado por muita gente. Portanto,
2: então,
3: foi
2: olha,
3: uma boa ideia. Vamos aos ingredientes.
2: Então é assim, para fazer então o bolo de chinfon, é necessário, neste caso de mármore, é necessário 2 chávenas de farinha, 2 de açúcar, 1/2 chávena de óleo e 1/2 chávena de lima, neste caso, sumo de laranja. E depois é necessário também 1/2 de chocolate, 1 colherzinha daquelas de chá de sal, é necessário 12 ovos, porque é para uma forma grande, e penso que estão todos os ingredientes, que isto é muito fácil de fazer e rápido de fazer.
3: Ainda assim, como é costume, Arminda, vamos repetir os ingredientes.
2: É verdade, que é para não faltar nada. Então são 2 chávenas de farinha, são 2 de açúcar, leva 1/2 de óleo e 1/2 de sumo, neste caso, de laranja. Porque como é mármore, e depois também 1/2 de Nesquik. Leva 1 pitadinha de sal, assim 1 colherzinha de sal, e leva 12 ovos.
3: E agora sim, querida Arminda, ensina aqui o nosso querido e estimado auditório a fazer esse delicioso bolinho. Vamos a isso.
2: Então é assim, olha, é muito fácil. Começa por pôr sempre tudo que é os pós, neste caso a farinha. Mete as 2 chávenas de farinha num alguidarzinho, depois acrescenta-lhe o açúcar, o sal e envolve tudo muito bem. Mete-lhe então depois a massa então, com o sumo da laranja, e neste caso não se pode pôr o Nesquik ainda, porque como vai ser mármore, temos que fazer o bolo, só tudo o bolo como seja de laranja. E depois é que se vai dividir as massas, para depois pôr o Nesquik. Então é assim, começa-se então depois pôr então o óleo e o sumo da laranja e a massa, e mete-se as gemas. Aquilo fica assim uma massa muito homogénea, temos que bater muito bem, e batemos as claras em castelo. Quando batemos as claras em castelo, vamos envolver tudo muito bem, delicadamente, porque até faz assim aquelas bolinhas e que a massa fica muito cremosa. Nessa altura é que se tiver a massa em 2 partes, então uma vai-se adicionar o Nesquik e a outra fica então a massa da laranja. Eu aqui podia então também adicionar raspa de uma laranja à massa da laranja. E então depois o bolo vai numa forma, mas não é barrada. Aí está o segredo do chinfon. Ou a forma não é barrada, é colocada então a massa de laranja, a de Nesquik, e alternadamente, conforme o gosto das pessoas, que é para ficar então o tal bolo de mármore. No final eu costumo pôr sempre um bocadinho do bolo das duas camadas, para ficar depois aquilo muito mais bonito, não é? E então vai ao forno a cozer a minha receita é como um bolo muito grande e é uma forma grande, é 1 hora e meia a 180 graus, mas quando os fornos são muito, muito bravos, aqueles, eu na altura tenho que fazer a 150, Então é só numa resistência. A resistência de baixo é 150. É mais ou menos uma hora e meia, mas depende dos fornos. Por isso têm que estarem atentos. Depois de o bolo estar cozido, coloca-se uma chávena de um lado e do outro e vira-se a forma para baixo e apoiada nas duas chávenas, que é para o bolo arrefecer e para ficar mais soltinho. E ele não cai, não se preocupem, se ele ficar bem cozidinho, ele não cai e torna o bolo muito mais fofo. E pronto, e a Isabel sabe que é uma delícia. E está aqui a receitinha do bolo mármore. Quem quiser o bolo de laranja, pode fazer a mesma receita, pronto, só com a laranja, com a raspa de laranja e com o sumo da laranja. Quem quiser só de Nesquik, coloca só o Nesquik e não coloca a laranja. E aqui esta receitinha dá para fazer 3 em 1, o bolo de laranja, o Nesquik e o mármore. Mas a receita é sempre a mesma. 2 canecas de farinha e 2 de açúcar, e ali só vai alterar é o Nesquik e ou o sumo da laranja. Espero que as pessoas tivessem entendido e que façam estes bolinhos, Isabel.
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0: É uma da manhã.
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